0: fogo, 49 munições, 11 quilos de cocaína e 90 quilos de maconha. Os bens bloqueados somam R$ 510 milhões.
1: As FICOs estão presentes em todo o país, com 41 unidades que promovem o compartilhamento de informações de inteligência e atuação integrada.
0: Uma oportunidade para empresas privadas ou públicas que estão com pendências na Receita Federal.
1: Até o dia 10 de novembro, elas poderão ajustar os pagamentos de PIS, PASEP e COFINS sem a incidência de juros de ofício.
2: A regularização é destinada a empresas privadas, órgãos públicos e entidades sem fins lucrativos, que pagam PIS, PASEP e COFINS. A iniciativa faz parte da ação de regularização de créditos da Receita Federal e busca o ajustamento espontâneo das obrigações tributárias. De acordo com a Receita, existem inconsistências que somam R$ 1,3 bilhão. Os avisos para regularização foram enviados pelos Correios e para a Caixa Postal do Contribuinte no portal ECAC, o Centro Virtual de Atendimento. Para fazer a regularização, não é preciso comparecer às unidades da Receita, nem enviar comprovação das retificações. O prazo para que esses contribuintes façam os pagamentos sem a incidência de juros de ofício vai até o dia 10 de novembro. Após essa data, a Receita Federal vai realizar novas verificações e os contribuintes que não efetuarem os pagamentos serão fiscalizados. Na última edição dessa ação, foram regularizados R$ 900 milhões. Thaísa Vitória para a Voz do Brasil.
0: Há um ano, o Brasil dava um passo importante para garantir os direitos das crianças e adolescentes. Era sancionado o ECA Digital.
1: Inspirado no Estatuto da Criança e do Adolescente de 1990, que foi um marco para a proteção dos pequenos, o ECA Digital trata das obrigações das plataformas com a segurança deles, também no ambiente virtual.
0: Mais cedo, eu conversei com o diretor da Agência Nacional de Proteção de Dados e a GMOLA sobre os avanços desse novo marco legal e as mudanças que estão sendo implementadas para uma navegação mais saudável nas mídias digitais. Acompanhe. Diretor, bem-vindo à Voz do Brasil para a gente falar desse marco que é a criação do ECA Digital, né? O que, que o senhor destaca como principais avanços trazidos por essa legislação ao longo desse período?
3: Tem uma mensagem central dessa legislação para as plataformas digitais, que é que a partir de agora elas têm um dever de atuar preventivamente para evitar que danos e riscos para crianças e adolescentes sejam consumados, para que eles aconteçam nas plataformas digitais. Então, é um dever de agir de maneira preventiva e proativa. As plataformas têm que, desde a concepção do produto que oferecem para crianças e adolescentes, e durante toda a operação desse produto, tem que tomar conta, né, tem que tomar medidas para que esse produto seja muito seguro para crianças e adolescentes. Isso se concretiza em uma série de obrigações que essa legislação cria para as plataformas digitais no Brasil. Então, por exemplo, as plataformas com o ECA Digital passam a ter um dever de adotar medidas que evitem que crianças e adolescentes sejam expostas a conteúdos ou práticas que podem colocar em risco a sua integridade física, como práticas conhecidas de incentivo ao suicídio ou automutilação. É uma outra obrigação muito concreta que o ECA Digital traz é o dever das plataformas digitais de prevenirem que o uso da plataforma ou do serviço digital seja compulsivo, excessivo por crianças e adolescentes. Então, há um dever aqui de mudar, né, incentivos que as plataformas às vezes fazem para um uso para as crianças e adolescentes ficarem conectadas excessivamente, né, de maneira, ou seja, são medidas para evitar o vício nas plataformas digitais. Um outro exemplo são obrigações das plataformas garantirem que crianças e adolescentes tenham contato apenas com conteúdos que sejam adequados à sua idade. E para mencionar um último exemplo aqui de uma obrigação das plataformas digitais criadas pelo ECA Digital, está a obrigação de que as plataformas ofereçam mecanismos de supervisão parental. O que significa isso? Ferramentas para que os pais, as mães, os responsáveis por crianças e adolescentes consigam acompanhar o uso das redes sociais e das plataformas em geral por crianças e adolescentes e fazer escolhas para que esse uso seja o mais seguro para essa criança e para esse adolescente. Então, por exemplo, limitar, né, ferramentas que permitam ao pai ou à mãe limitar o contato da criança ou do adolescente com estranhos, ferramentas que permitam limitar o tempo de uso e assim por diante.
0: Grande parte dessas obrigações está ancorada na questão da aferição da idade, né? Para que essas políticas sejam implementadas, é preciso fazer a aferição da idade. E está correndo o prazo para as plataformas se adequarem a isso. O que elas precisam fazer até o início do ano que vem?
3: Para cumprir uma obrigação que eu mencionei aqui, de garantir que crianças e adolescentes tenham contatos com conteúdos que são adequados à sua idade, a plataforma precisa saber se o usuário é ou não uma criança ou um adolescente. Então, precisa aferir a idade deste usuário. E o ECA Digital dá uma mensagem muito clara, principalmente para aqueles conteúdos, produtos e serviços que são considerados proibidos para crianças e adolescentes do ponto de vista da lei brasileira. Então, o álcool, o tabaco, as bets, né, os serviços de aposta, os conteúdos pornográficos, isso é considerado pela lei brasileira proibido para menores de 18 anos. Então, o que o ECA Digital, nesse caso, faz é proibir aquela autodeclaração. Então, o ECA Digital diz, ó, não funciona mais simplesmente ter aquela mensagenzinha de dizer eu tenho mais de 18 anos e poder acessar. Tem que ter um mecanismo que funcione de maneira adequada e efetiva. O que a NPD fez quando o ECA Digital entrou em vigor em março desse ano foi estabelecer um cronograma para que as plataformas consigam se adequar a essa obrigação, porque ela é uma obrigação também tecnicamente complexa, né? Então, a NPD, já em março desse ano, publicou uma série de orientações para as empresas, dizendo, ó, o que a gente espera desses mecanismos que vão ser adotados, que vocês devem adotar para aferir idade, é que eles tenham algumas características, que eles sejam confiáveis, como diz a lei brasileira. O que significa isso? Eles têm que ter acurácia, ou seja, eles têm que acertar a idade do usuário, né? Então, eles têm que ter alguma confiabilidade de que eles vão analisar de maneira adequada qual é a idade daquele usuário. Outra característica que a NPD diz que é importante é eles têm que ter robustez. O que significa isso? Não pode ser fácil fraudar esse mecanismo, senão ele não vai ser efetivo. Então, a gente viu alguns, né, sair na imprensa antes mesmo do ECA Digital entrar em vigor, exemplos de crianças ou adolescentes que simplesmente, por exemplo, no mecanismo de aferição de idade que faz o reconhecimento facial, pintam uma barba para se passar por uma pessoa adulta. Se o mecanismo de aferição de idade não consegue identificar que isso é uma fraude, esse é um mecanismo que ele não é confiável. E tem que ser mecanismo também, outra característica importante, que respeitem a privacidade, que protejam os dados dos usuários. Então, a NPD começou orientando as plataformas sobre de que maneira elas devem adotar esses mecanismos. E o que a gente está fazendo desde março agora é detalhar esses requisitos técnicos para que as plataformas saibam exatamente o que a NPD, que é o órgão regulador responsável por fiscalizar essa obrigação, espera das plataformas. E a NPD também já começou a fiscalizar. Então, a gente já começou uma fiscalização, que a gente chama de monitoramento, que é para saber em que medida as empresas estão se adequando a essas obrigações. Quando o detalhamento técnico do que a NPD espera em relação a essa obrigação de aferição de idade estiver pronto, e a gente espera que isso aconteça nas próximas semanas, a NPD vai entrar numa nova fase, que é uma fase de fiscalização, aí eu diria a todo vapor. E daí todo mundo sabe o que se espera, todas as plataformas sabem o que se espera dos mecanismos de aferição de idade, e aí a NPD vai começar a cobrar integralmente o cumprimento dessa obrigação. A gente já está monitorando, ou seja, já estamos acompanhando quem está adotando e estamos em diálogo com quem ainda não adotou e tem que adotar esse mecanismo de verificação de idade para entender como é que essas empresas estão planejando cumprir a lei, já que conforme o cronograma que a NPD divulgou, a partir de janeiro do ano que vem haverá uma cobrança muito intensa de que esses mecanismos estejam plenamente em funcionamento no nosso país.
0: E tem um outro prazo vencendo hoje também, que é o dos relatórios de transparência que eles têm que apresentar, né? Quais são as informações que têm que estar nesses relatórios?
3: Perfeito. Esses relatórios de transparência são algo também muito importante, uma obrigação nova que o ECA Digital trouxe para as plataformas. E é uma obrigação muito relevante, eu diria, porque é a maneira pela qual o ECA Digital obriga as empresas a prestarem contas de como é que elas estão atuando para cumprir todas essas obrigações do ECA Digital. E hoje, como você muito bem ressalta, é o prazo que a NPD determinou para as empresas fazerem a publicação, pela primeira vez no Brasil, desse relatório de transparência. Quem é que tem que publicar esse relatório de transparência de acordo com a lei? Todas as empresas ou plataformas que tenham pelo menos 1 milhão de usuários, que sejam crianças e adolescentes. E tem a obrigação de publicar um relatório de transparência nos seus próprios sites, em português, para que todos os usuários no Brasil consigam compreender, contendo informações como quais são os canais de denúncia disponíveis dentro dessa plataforma para receber denúncias e como é que essa plataforma processa eventuais denúncias, né, de violações que estejam acontecendo dentro da plataforma. Outra informação que precisa conter esse relatório de transparência. As empresas vão ter que mostrar dados sobre quantas denúncias recebem, como é que processam, né, essas denúncias, como é que moderam conteúdos, como é que fazem a moderação de contas, né, se decidem, por exemplo, bloquear determinados usuários por desrespeito às regras da plataforma ou às regras do ecodigital, como é que isso funciona. E um terceiro conjunto de informações também muito importante que deve constar nesse relatório de transparência diz respeito à avaliação de impacto das plataformas sobre os seus próprios serviços, ou seja, as plataformas vão ter que publicar ou publicizar quais são os principais riscos que identificam nos seus produtos e serviços para crianças e adolescentes. Então, é um conjunto de informações muito importante para que a sociedade brasileira como um todo consiga acompanhar de que maneira as plataformas estão se adequando e cumprindo essas obrigações criadas pelo ECA Digital no Brasil.
0: Muito bem, nós conversamos com o IAG Miola, diretor da Agência Nacional de Proteção de Dados. Muito obrigada, diretor, pela sua entrevista à Voz do Brasil.
3: Obrigado.
1: Empresas de transporte que pagarem abaixo do peso mínimo do frete agora correm o risco de serem punidas.
0: A Agência Nacional de Transportes Terrestres, a ANTT, vai suspender o registro das transportadoras que descumprirem de forma recorrente o valor do frete.
4: A Agência Nacional de Transportes Terrestres, a ANTT, iniciou os procedimentos para suspender cautelarmente empresas que descumprem de forma reiterada o piso mínimo do frete rodoviário. A suspensão do Registro Nacional de Transportadores Rodoviários de Cargas, o RNTRC, vai ser publicada no Diário Oficial da União e terá efeito 72 horas depois. O prazo pode variar de 5 a 30 dias para empresas que acumularem mais de 4 autuações em datas diferentes, no período de 6 meses, quando houver risco de continuidade das irregularidades. A fiscalização foi reforçada por novas regras que ampliaram o controle das operações de transporte. A repetição das infrações também pode levar ao cancelamento do RNTRC por até 2 anos e a multa de até R$1 milhão. As medidas não se aplicam ao transportador autônomo de cargas que atua exclusivamente como contratado. Claudimário Carvalho, para a Voz do Brasil.
0: A Semana Nacional de Trânsito começa amanhã, 18 de setembro.
1: O tema é Desacelere, seu bem maior é a vida.
0: Este ano foi feito um debate de como colocar a ciência a serviço da vida no trânsito.
1: O objetivo é traçar novas estratégias para diminuir os acidentes de trânsito no país.
5: Os acidentes de trânsito causam cerca de 1 milhão e 200 mil mortes por ano no mundo, segundo a Organização Mundial da Saúde. E o Brasil ocupa o segundo lugar no número de óbitos por esses sinistros. Durante a abertura da Semana Nacional de Trânsito, especialistas em trânsito e segurança viária nacionais e internacionais discutiram pela primeira vez como colocar a ciência a serviço da vida no trânsito. Os técnicos vão usar como ponto de partida dados do Centro Nacional de Estudos de Sinistros de Trânsito na investigação preventiva de acidentes graves. Criado em maio, o Sinest é inspirado no modelo do CENIPA, que investiga acidentes aeronáuticos. Para o ministro dos Transportes, Jorge Santoro, o objetivo é transformar conhecimento científico em prevenção.
6: O CENIPA é referência não só no Brasil, mas no mundo inteiro, e a gente foi beber dessa experiência para a gente poder avançar num novo ciclo de estudos em que a gente consiga produzir materiais fundamentais para a gente avaliar o que precisa ser feito para a gente poder ter uma agenda de correção. O trabalho nosso aqui é identificar as causas, buscar novos caminhos para resolver esses problemas e para a gente evitar novos acidentes.
5: A ideia é abrir um espaço de diálogo, cooperação e construção conjunta para aproximar experiências internacionais da realidade brasileira. Para o secretário nacional de trânsito, Adroaldo Catão, com o Centro Nacional de Estudos de Sinistros de Trânsito, o Brasil inaugura um novo modelo de gestão de trânsito.
7: O debate tem que se dar sobre os dados e até que ponto aqueles dados podem ou não levar a iniciativas A, B, C e analisar as consequências, analisar os resultados. Isso é muito importante.
5: A Semana Nacional de Trânsito 2026 vai de 18 a 25 de setembro, período em que o país amplia a mobilização e a reflexão sobre a segurança viária e sobre a responsabilidade responsabilidade que cada um tem na construção de um trânsito mais seguro. O tema das ações de 2026 é Desacelere. Seu bem maior é a vida. Reportagem Cleide Lopes.
0: Bom, como nós ouvimos aí na matéria da Cleide Lopes, o conhecimento científico pode contribuir em diversas áreas da nossa vida. É disso que a gente trata no quadro Ciência na Prática.
1: E hoje o assunto é sobre um inseto fundamental para o equilíbrio da natureza, a abelha.
0: Você sabia que existem milhares de espécies além daquela tradicional que produz mel e tem ferrão?
1: Uma pesquisa da Universidade de São Paulo se dedica a decifrar a evolução desse animal importante para a produção de frutos e reprodução de plantas.
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9: Muito além dos zumbidos nos jardins, as abelhas guardam uma diversidade surpreendente de espécies nativas.
10: Eu sou Eduardo Almeida, sou biólogo, professor do Departamento de Biologia da Universidade de São Paulo. A pesquisa que nós desenvolvemos se baseia principalmente no entendimento da diversidade de abelhas. A pesquisa, ela teve, né, para diferentes grupos de abelhas que nós pesquisamos, e eu vou dar uma ênfase, às abelhas como um todo e às abelhas sem ferrão. Eu acho que nos últimos 30, 40 anos, nós pudemos entender a evolução das abelhas de uma forma como não havia um precedente anteriormente. Mais recentemente, nós tivemos avanços muito importantes da genética e até mesmo de comparações entre genomas de grupos de abelhas. Isso abriu uma janela para a compreensão das diferenças e das similaridades, que foi muito importante para o entendimento da evolução dos seres vivos.
9: Ao cruzarem dados de DNA com a anatomia detalhada dos insetos, cientistas da USP mapearam como as abelhas se transformaram ao longo de milhões de anos, um conhecimento crucial para proteger espécies e garantir a polinização nas lavouras.
10: As abelhas são conhecidas da toda a população, mas normalmente não se entende a quantidade de espécies que existem, as diferenças entre elas. Então foram duas pesquisas similares, né, que buscaram então entender a história evolutiva, produzindo então um avanço, fornecer um norte. E mais recentemente nós fizemos duas publicações que documentaram então as diferenças anatômicas e nos permitem então entender como a anatomia das abelhas evoluiu ao longo dessa história. Essa etapa então concluiu, né, um passo importante da pesquisa proposta, e os desenvolvimentos previstos para o futuro incluem o entendimento de questões específicas, né, a evolução de determinados comportamentos que tem consequências para entendimento da diversidade, as perspectivas para interações desses grupos de organismos com plantas e com outros organismos ao longo do tempo evolutivo.
9: Acompanhe a pesquisa na página da Universidade de São Paulo. E esse foi o Ciência na Prática, com produção de Warby Calil e edição de Edinaldo Júnior. E nosso encontro com o Saber Científico volta na próxima semana. Até lá!
0: O valor da produção agrícola brasileira alcançou mais de 920 bilhões de reais.
1: Os destaques foram para as culturas de soja e milho.
11: 927 bilhões e 200 milhões de reais. Esse foi o valor alcançado pela produção agrícola brasileira em 2025, segundo dados divulgados nesta quinta-feira pelo Instituto Brasileiro de Geografia e Estatística, o IBGE. O valor é 18,4% maior do que havia sido registrado em 2024. O avanço na produção brasileira foi impulsionado por culturas como a soja e o milho, que juntas responderam por quase 90% da produção de grãos do Brasil. Henrique Noronha, analista da pesquisa do IBGE, explica os fatores que influenciaram no resultado.
12: Questões climáticas propiciaram uma melhor condição na condução das culturas nas principais regiões produtoras. Como as condições climáticas foram favoráveis, a gente teve aumento de produtividade na maioria das lavouras, com exceção de algumas regiões no Rio Grande do Sul e Oeste Paranaense e áreas do Nordeste que sofreram com a seca.
11: O Centro-Oeste superou o Sudeste e assumiu o primeiro lugar no ranking de valor da produção agrícola, com alta de quase 32%, totalizando 288 bilhões de reais. Somente o estado do Mato Grosso foi responsável por quase 18% de toda a produção nacional. Em todo o país, a área colhida foi de mais de 100 milhões de hectares, aumento de 4,2% em relação a 2024. Reportagem Gabriela Noronha.
0: essas foram as notícias do Governo Federal.
1: Uma realização da Secretaria de Comunicação Social da Presidência da República.
0: Com produção da empresa Brasil de Comunicação.
1: Fique agora com as notícias do Poder Judiciário e do Congresso Nacional. Uma boa noite.
0: Boa noite e até amanhã.
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15: STF suspende decisão que determinava a execução de emendas parlamentares de 2025 em Teresina, Piauí.
16: Para o STJ, criptomoedas podem ser usadas para pagar obrigações contratuais e variação de valor não é justificativa para invalidar negócio.
15: Acordo de 193 milhões de reais beneficia quase 800 trabalhadores na Bahia.
16: Boa noite, eu sou o Arthur Filho.
15: E eu sou Walter Lima.
16: O Supremo Tribunal Federal suspendeu a decisão que determinava a execução de emendas parlamentares de 2025 em Teresina, no Piauí.
15: A decisão foi do presidente do STF, ministro Edson Fachin, que analisou um pedido de suspensão contra decisão do Tribunal de Justiça do Piauí, que havia atendido à solicitação de um vereador de Teresina para determinar o pagamento das emendas. Carolina Chaves.
17: No Supremo, a suspensão foi pedida pelo município de Teresina, que argumentou o risco de grave lesão à economia pública. O município alegou que o cumprimento da ordem exigiria anular despesas já programadas, podendo comprometer serviços nas áreas de saúde, educação e infraestrutura. Ao acolher o pedido do município, o ministro Edson Fachin verificou que as 9 emendas somam valores que não foram empenhados no ano passado nem inscritos em restos a pagar. Por isso, a execução causaria uma mudança no orçamento deste ano. O presidente do Supremo ressaltou que, embora as emendas parlamentares individuais sejam de execução obrigatória, a implementação precisa seguir as normas legais de planejamento e execução das despesas.
16: É válida a cláusula de contrato que prevê o uso de criptomoedas na compra de bens entre particulares.
15: Para o STJ, o negócio é válido, mesmo que esses aditivos digitais não sejam considerados moeda de curso obrigatório no Brasil como o real. Fátima Uchoa.
18: A vendedora de um carro e de um imóvel ajuizou ação de rescisão contratual e nulidade de cláusulas contratuais que previa uma transferência de um tipo de criptomoeda como parte do pagamento. O Tribunal de Justiça de Santa Catarina determinou a rescisão do contrato de compra e venda do imóvel, mas manteve a validade quanto ao do veículo. No STJ, a relatora ministra Nancy Andrighi apontou que a lei assegurou que esses ativos digitais possuem valor e podem ser usados em pagamentos ou investimentos e, por sofrer variações no poder de compra, as partes devem avaliar os riscos antes de aceitar a criptomoeda como forma de pagamento.
16: Aplicativo e-título passa a enviar alertas com orientações para as eleições 2026.
15: As notificações reforçam informações sobre serviços da Justiça Eleitoral. RIMAC Souto.
19: O Tribunal Superior Eleitoral iniciou o envio das notificações oficiais pelo aplicativo e-título. Os alertas orientam eleitoras e eleitores com informações dos serviços eleitorais, consulta aos locais de votação e contribui para o enfrentamento da desinformação. O aplicativo substitui o título eleitoral de papel para quem tem a biometria cadastrada e fotografia no aplicativo e pode ser utilizado como documento de identificação no momento da votação. O e-título está disponível gratuitamente nas lojas oficiais de aplicativos para Android e iOS. É importante manter o aplicativo atualizado e ficar atento aos comunicados oficiais emitidos pelo TSE ao longo do período eleitoral.
16: Acordo de 193 milhões de reais beneficia quase 800 trabalhadores na Bahia.
15: A ação faz parte da Semana Nacional da Execução Trabalhista, mutirão promovido para acelerar o pagamento de dívidas judiciais trabalhistas. Larissa Batista.
20: 761 trabalhadores fecharam por meio do Sindipetro um acordo de 193 milhões de reais com a Petrobras. A negociação foi feita pela Justiça do Trabalho, na Bahia. E eles são apenas algumas das milhares de pessoas beneficiadas pelo mutirão da Justiça do Trabalho em todo o país. Já foram arrecadados mais de 3 bilhões de reais em cerca de 56 mil audiências, realizadas nesta edição da Semana Nacional da Execução Trabalhista.
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16: A você, uma boa noite.
15: E até amanhã.
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21: Eu sou Humberto Pinheiro e estes são os destaques de hoje do Jornal do Senado, que começa agora. Lei do Redata cria incentivos fiscais para a instalação de data centers no Brasil. Novas regras da ANAC prevêem multa e suspensão para passageiros indisciplinados. Senado vai analisar marco legal para reduzir riscos e atividades com agentes biológicos. Boa noite. A Presidência da República sancionou a Lei do Redata, que cria incentivos fiscais para instalação e ampliação de centros de processamento de dados, os data centers. A medida busca estimular investimentos no setor e fortalecer a infraestrutura digital do país. Em contrapartida aos benefícios fiscais, as empresas terão de cumprir regras e metas previstas na legislação. A nova lei também estabelece punições para os casos de descumprimento das exigências e dos compromissos assumidos pelos beneficiários. Repórter Douglas Castilho.
22: Com as novas regras, o Estado brasileiro abrirá mão já esse ano de arrecadar o equivalente a 5,2 bilhões de reais em troca de incentivar um setor considerado estratégico pelos parlamentares. As isenções de impostos serão concedidas na compra de produtos de tecnologia da informação e comunicação, além de componentes eletrônicos a serem utilizados nas novas infraestruturas. A líder do governo no Senado Federal, senadora Tereza Leitão, do PT de Pernambuco, manifestou otimismo com o texto.
23: O Brasil deve ser potência da economia digital, conciliando soberania tecnológica, desenvolvimento, sustentabilidade e segurança pública.
22: Durante a audiência pública no Senado, especialistas apresentaram preocupações com a sustentabilidade ambiental e social dos empreendimentos. Por isso, a lei traz mecanismos de contrapartida para que a empresa participe do Redata, como firmar o compromisso com energia limpa e eficiência hídrica. Caso os requisitos não sejam cumpridos, a empresa deverá pagar todos os tributos isentos com juros, além de multa de mora.
21: E as novas regras da ANAC para passageiros indisciplinados já estão em vigor. A resolução classifica as condutas de acordo com a gravidade e prevê punições que vão de orientações a multas de até R$ 17.500. Em casos mais graves, o passageiro pode ter o direito de voar suspenso por até 12 meses. Entre as condutas consideradas gravíssimas estão agressões físicas contra tripulantes, atentados contra a dignidade sexual e tentativas de acesso não autorizado à cabine de comando. A reportagem é de Luísa Mello.
24: As novas regras da Agência Nacional de Aviação Civil, a ANAC, para passageiros indisciplinados, começam a valer a partir desta semana. Os casos de má conduta devem ser classificados de acordo com a gravidade e as punições variam de instruções ao passageiro a multa de R$ 17,5 mil reais e suspensão temporária do direito de voar por até 12 meses, para casos considerados como graves e gravíssimos. Entre os comportamentos julgados como gravíssimos estão incluídos violência física contra membro da tripulação e atentado contra a dignidade sexual de tripulante ou passageiro. Ricardo Mota, especialista em direito do consumidor, aponta que um dos maiores desafios das novas normas é a aplicação prática.
25: A régua ficou mais clara no papel. A régua real só vai aparecer quando os primeiros casos concretos forem discutidos, seja na justiça, seja nos canais de defesa do consumidor.
24: As regras são válidas para voos domésticos, incluindo trechos nacionais conectados a voos internacionais.
21: Para para reduzir riscos de atividades com vírus, bactérias, toxinas e outros agentes biológicos, o senador astronauta Marcos Pontes, do PL de São Paulo, apresentou um projeto de lei que cria um marco legal da biossegurança e bioproteção. O texto apresenta diretrizes de produção, armazenamento, transporte e descarte de materiais biológicos para instituições que vão desde universidades e laboratórios de diagnóstico médico até grandes centros de pesquisa tecnológica, sem engessar a liberdade científica. Repórter Márcio Maturana.
3: O avanço acelerado da biotecnologia traz oportunidades, mas também traz preocupação sobre segurança. Por isso, o senador astronauta Marcos Pontes, do PL de São Paulo, apresentou um projeto de lei que cria o Marco Legal da Biossegurança e Bioproteção, com regras claras para qualquer atividade que envolva agentes biológicos, como vírus, bactérias, toxinas ou materiais genéticos. São diretrizes de produção, armazenamento, transporte e descarte que deverão ser seguidas por instituições que vão desde universidades e laboratórios de diagnóstico médico até grandes centros de pesquisa tecnológica, sem engessar a liberdade científica. O texto aguarda a definição das comissões por onde deverá ser discutido e votado. As medidas de biossegurança são ações práticas para evitar que um vírus, bactéria ou toxina escape por acidente ou contamine profissionais e o meio ambiente. Já as medidas de bioproteção são controles para impedir ações como roubo, sabotagem e uso indevido de informações. O projeto prevê também a criação de uma coordenação nacional permanente e um sistema integrado de informações para proteger dados de segurança nacional. Sobre tecnologia biológica com inteligência artificial e outras semelhantes, o projeto cria a categoria de pesquisa de uso duplo de preocupação. São considerados estudos com fins legítimos, mas que podem ser usados para causar dano. Neste caso, precisa passar por avaliação e supervisão adicionais. Na justificativa do projeto, o senador informa que, apesar de o Brasil já ter legislações importantes nessa área, existem lacunas que podem ser preenchidas de forma moderna, integrada e acessível.
4: Eleições 2026.
21: Neste ano, o eleitor irá votar em dois senadores. Mas atenção, são dois senadores diferentes. Um voto para cada candidato ou candidata. Primeiro, o eleitor escolherá um candidato e confirmará a escolha. Em seguida, registrará o outro voto. Se o eleitor repetir o mesmo número nas duas oportunidades, apenas o primeiro voto será considerado válido. O segundo será anulado automaticamente pela urna eletrônica. Também é importante lembrar que na votação para senador não é possível votar na legenda, ou seja, o eleitor não poderá digitar apenas o número do partido. Caso isso aconteça, o voto para senador será considerado nulo. No dia da eleição, é permitido levar os números dos candidatos anotados no papel. O primeiro turno da eleição ocorre no dia 4 de outubro. E para ajudar o cidadão a se informar melhor, o Senado Federal criou uma página especial para a cobertura das eleições. O site pode ser acessado por meio do endereço senado.leg.br/eleições. E foi sancionada a lei que cria a Política Nacional de Minerais Críticos e Estratégicos. A medida busca estimular a pesquisa, a extração, o beneficiamento e a transformação desses materiais no Brasil, com incentivos de até 7 bilhões de reais para projetos do setor. Os minerais críticos e estratégicos são utilizados em tecnologias como carros elétricos, painéis solares, smartphones e equipamentos de alta tecnologia. Mais informações com o repórter Rodrigo Rezende.
5: Após a aprovação pelo Senado Federal, foi sancionada a lei que cria a Política Nacional de Minerais Críticos e Estratégicos. A nova legislação determina o foco no processamento destes minerais, também conhecidos como terras raras, no território nacional. A senadora Tereza Leitão, do PT de Pernambuco, afirma que a lei traz ainda responsabilidade ambiental.
6: Ele cria o certificado mineral de baixo carbono e o cadastro nacional de projetos de minerais críticos e estratégicos. Nós não vamos produzir só para exportar.
23: nós vamos produzir também para nossa utilização.
5: Estão previstos até 7 bilhões de reais em incentivos do Estado para projetos envolvendo os minerais. O senador astronauta Marcos Pontes, do PL de São Paulo, destaca que a medida pode transformar o futuro do país.
7: Nós temos condição de enriquecer terras raras aqui no Brasil, que são utilizadas por uma série de aplicações estratégicas para o país. Nós temos o material, temos os cientistas.
5: As terras raras são um grupo de 17 elementos químicos utilizados na fabricação de diversos tipos de eletrônicos, ímãs para turbinas de energia eólica e em equipamentos da indústria da defesa.
21: Com trabalhos técnicos de Eliseu Caires, o Jornal do Senado fica por aqui. Acompanhe agora as notícias da Câmara dos Deputados. Boa noite e até amanhã.
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9: O projeto prevê incentivo à compra de livros com a criação do Pix da Leitura.
10: Avança a regulamentação da divulgação de imagens de crianças na internet.
9: Câmara define regra para nomear doença transmissível e evitar preconceito.
10: Boa noite. Os deputados aprovaram uma proposta que estabelece regras sobre a nomenclatura de doenças transmissíveis com o objetivo de evitar discriminações. A repórter Paula Bittar tem mais detalhes sobre a proposta.
11: A Comissão de Constituição e Justiça da Câmara aprovou um projeto que define regras para a nomenclatura de doenças transmissíveis no Brasil. O objetivo é evitar nomes que causem estigma ou preconceito contra países, etnias, pessoas ou animais e adequar a legislação brasileira às recomendações da Organização Mundial da Saúde. O texto aprovado determina que os nomes das doenças devem ser curtos, fáceis de pronunciar e baseados em características clínicas, epidemiológicas ou no agente patogênico. Ficam proibidos termos que provoquem medo ou que tragam referências geográficas, nomes de pessoas, grupos étnicos, ocupações ou outros organismos que não o próprio patógeno. Segundo o autor da proposta, deputado Sérgio Souza, do MDB do Paraná, a mudança na legislação é urgente para evitar desinformação e violência. Ele citou como exemplo os ataques contra macacos ocorridos após a associação equivocada desses animais com o vírus monkeypox ou varíola dos macacos. A proposta que define regras para a nomenclatura de doenças transmissíveis no Brasil segue agora para análise do Senado. Da Rádio Câmara de Brasília, Paula Bittar.
8: Saúde.
9: Projeto de Zé Silva, do União de Minas Gerais, garante a aplicação domiciliar pelo SUS de vacinas e imunobiológicos previstos no Programa Nacional de Imunizações para pessoas com transtorno do espectro autista. Ele argumenta que o objetivo é reduzir o impacto dos deslocamentos.
12: O autismo, ele não é uma doença, ele é uma condição de vida, e essa condição de vida é preciso o mundo adaptar. Então, para que deslocar essa pessoa para a unidade de saúde, para a unidade básica de saúde? Por isso, é um projeto que parece muito simples, mas ele tem um alto impacto na vida das famílias e das pessoas autistas.
10: De acordo com Zé Silva, a proposta não gera impacto financeiro para o Estado porque utiliza a estrutura já existente das equipes de saúde da família. Ele acrescenta que a iniciativa faz parte de um conjunto de ações voltadas à inclusão.
9: A Câmara analisa projeto que institui o Programa Nacional de Atenção Integral à Obesidade no SUS. A proposta de Fausto Pinato, do União de São Paulo, estabelece uma linha de cuidado prioritária para pessoas com obesidade de alto grau e comorbidades com atendimento nas unidades básicas de saúde.
10: Segundo Fausto Pinato, o tratamento deve combinar acompanhamento médico, nutricional, psicológico e atividade física. Ele reforça que o projeto prevê ainda o acesso a medicamentos já incorporados ao SUS com aplicação supervisionada nos postos de saúde.
9: Pinheirinho, do PP de Minas Gerais, apresentou o projeto que garante o fornecimento gratuito e contínuo nas unidades básicas de saúde de medicamentos que combinam corticoide inalatório e broncodilatador
0: portador para tratar a asma pelo SUS. Segundo o texto, a entrega será feita mediante receita médica e cadastro do paciente.
10: De acordo com Pieirinho, esses remédios já são aprovados pelo SUS, mas hoje ficam concentrados em farmácias especializadas, o que dificulta o acesso. Para ele, descentralizar a distribuição ajuda a prevenir crises graves, evita internações e reduz mortes causadas pela asma.
0: É de autoria de Eduardo da Fonte, do PP de Pernambuco, projeto que obriga maternidades a orientar pais ou responsáveis sobre os cuidados essenciais com o recém-nascido antes da alta hospitalar. Ele aponta que a matéria prevê capacitação prática para prevenir acidentes como engasgos.
10: Eduardo da Fonte explica que o treinamento poderá incluir demonstração com simuladores anatômicos, além de orientações sobre alimentação, higiene e sono seguro. O deputado ressalta que a preparação dos cuidadores pode reduzir mortes evitáveis durante a primeira infância.
0: Gervásio Maia, do PCdoB da Paraíba, apoia a criação da Frente Parlamentar em Defesa da Política Nacional de Plantas Medicinais e Fitoterápicos. O deputado integra o grupo que assinou o pedido de registro do colegiado na Câmara em março deste ano.
10: Gervásio Maia ressalta que a medida também beneficia a agricultura familiar por incentivar o cultivo orgânico de plantas medicinais. Para ele, a iniciativa valoriza o conhecimento popular e a biodiversidade brasileira, como instrumentos de saúde pública e soberania nacional.
1: Direitos humanos.
0: Os deputados estão discutindo um projeto que estabelece regras para a divulgação de imagens de crianças na internet. O texto já foi aprovado na Comissão de Comunicação, como informa a repórter Maria Neves.
13: A Comissão de Comunicação da Câmara dos Deputados aprovou o projeto que visa limitar a exposição de crianças e adolescentes na internet. A proposta obriga os sites a remover imagens, vídeos e dados pessoais que possam violar a privacidade, a dignidade ou o desenvolvimento de crianças e adolescentes. A medida vale mesmo quando o material for publicado ou autorizado por pais ou responsáveis. Ainda de acordo com o texto apresentado pela deputada Rogéria Santos, do Republicanos da Bahia, os provedores de internet também deverão promover a desindexação das páginas com material impróprio de crianças e adolescentes. O objetivo é evitar que o material seja republicado com alterações ou continue a aparecer em mecanismos de busca. O projeto estabelece ainda que, quando a publicação puder afetar direitos da personalidade, a criança ou o adolescente deverá ser ouvido, de acordo com a sua idade e com o grau de maturidade. O relator na Comissão de Comunicação, deputado Jadiel Alencar, do Republicanos do Piauí, ressalta que o objetivo não é restringir os direitos dos pais, mas proteger menores de 18 anos de abusos.
17: A proposta não proíbe a publicação familiar ordinária. O objetivo é prevenir abusos e assegurar que a autoridade parental seja exercida de acordo com o melhor interesse, a dignidade, a privacidade, a segurança e a autonomia progressiva da criança e do adolescente. Nesse sentido, o enunciado recentemente aprovado na 10ª Jornada de Direito Civil reforça a necessidade de considerar o melhor interesse, a participação da criança, conforme sua maturidade.
13: Quanto à exploração da imagem de crianças e adolescentes com finalidade de lucro, o texto determina que os responsáveis deverão adotar medidas reforçadas de proteção dos direitos da personalidade. Isso vale mesmo quando não houver remuneração direta, monetização pela plataforma ou pagamento em dinheiro. O projeto também estabelece que a divulgação de imagem, voz ou dados pessoais de crianças e adolescentes poderá gerar indenização por dano moral, ainda que não seja comprovado prejuízo. A reparação será devida quando a publicação ocorrer sem autorização exigida pela legislação ou provocar exposição indevida, abusiva, vexatória, discriminatória, degradante, exploratória ou incompatível com o melhor interesse da criança ou do adolescente. A mera autorização dos pais ou responsáveis não dispensa a responsabilidade das plataformas quando houver dano ao menor de 18 anos. O texto ressalva que as regras não se aplicam à aparição ocasional de crianças em conteúdos jornalísticos, educativos, culturais, científicos, institucionais ou relacionados à segurança pública, desde que não haja exploração ou exposição abusiva. O projeto que limita a exposição de crianças e adolescentes na internet ainda será analisado pelas Comissões de Previdência e Assistência Social Infância, Adolescência e Família e de Constituição e Justiça. Se aprovado, poderá seguir para o Senado. Da Rádio Câmara de Brasília, Maria Neves.
1: Ciência e Tecnologia.
10: Raimundo.

0: Ampliar o acesso ao programa PEDMEIA para estudantes do ensino médio da rede pública é o objetivo de uma proposta de Renildo Calheiros, do PCdoB de Pernambuco. O texto prevê a inclusão gradual de todos os alunos inscritos no CadÚnico, inclusive da educação de jovens e adultos.
1: A expansão seria feita dentro dos limites orçamentários e daria prioridade às famílias de menor renda que ainda não receberam benefício. Renildo Calheiros afirma que a medida estimula a permanência dos estudantes na escola e ajuda a reduzir o abandono e a evasão escolar.
2: Cultura.
0: Avançou na Câmara dos Deputados o projeto que cria o Pix da Leitura. O repórter Luiz Cláudio Canuto traz mais informações sobre a proposta.
3: Está na Comissão de Cultura da Câmara projeto que cria o programa Pix da Leitura, um incentivo financeiro com créditos culturais a quem comprove o hábito de ler. No final de junho, a proposta foi aprovada pela Comissão da Amazônia e dos Povos Originários e Tradicionais. O benefício deve ser usado exclusivamente para a cultura, principalmente a compra de livros, mas também cursos, oficinas e eventos culturais. A proposta determina que o registro da leitura seja realizado de forma simples e não avaliativa. A comprovação seria feita, por exemplo, com resumo escrito, comentário livre ou registro em áudio, nunca por meio de provas escolares, avaliações de conteúdo, atribuição de notas ou juízo de valor sobre a leitura. A prioridade para a implementação do programa seriam moradores do Norte e do Nordeste e comunidades tradicionais e de regiões de fronteira. Segundo o autor do projeto, o deputado Duda Ramos, do Podemos de Roraima, a medida busca valorizar e recompensar a leitura e romper, assim, a imagem da leitura como obrigação escolar ou prática de elite. O relator, deputado Alexandre Lindenmaier, do PT do Rio Grande do Sul, defendeu na Comissão da Amazônia o mérito da iniciativa e disse que o programa tem potencial para ampliar o repertório cultural da população e fortalecer a economia criativa.
4: A leitura constitui um instrumento essencial para o desenvolvimento humano, para o fortalecimento da cidadania e para a ampliação das oportunidades educacionais e profissionais. Neste contexto, políticas públicas que estimulem a formação de leitores contribuem diretamente para o desenvolvimento social, econômico e democrático do Brasil. A concessão de crédito cultural cria um círculo virtuoso, no qual o incentivo à leitura também fortalece o mercado editorial, livrarias, cinemas, teatros, museus e demais agentes da economia criativa.
3: Segundo o relator, a proposta está de acordo com as diretrizes da Política Nacional do Livro e do Sistema Nacional de Cultura. Segundo pesquisa da Nielsen, publicada em fevereiro deste ano pela Câmara Brasileira do Livro, o mercado editorial brasileiro melhorou no ano passado, com 18% dos adultos afirmando que compraram pelo menos um livro nos 12 meses anteriores, 2% acima da pesquisa de 2024. São 3 milhões de novos consumidores. A proposta que cria o Pix da Leitura vai ser analisada ainda pelas comissões de Cultura, de Finanças e Tributação e de Constituição e Justiça, antes de seguir para o Senado. Da Rádio Câmara de Brasília, Luiz Cláudio Canuto.
2: Segurança Pública.
1: Bruno Ganem, do Podemos de São Paulo, destaca a aprovação de projeto que cria um protocolo de atuação em casos de acidentes aéreos. O congressista assinala que a proposta prevê um comitê coordenado pela ANAC para integrar instituições públicas e privadas na resposta a tragédias da aviação.
5: Esse protocolo busca repetir um quadro que acabou sendo positivo em meio à tragédia do acidente da Voipes. As instituições envolvidas, elas acabaram tendo uma sinergia muito boa, né, e isso favoreceu bastante o acolhimento aos familiares, né. Isso foi uma atuação diferenciada. É claro que é triste, né, a gente tem que encontrar algo positivo naquilo que é terrível, né, que gera tanto sofrimento, mas o fato é que funcionou muito bem e garante que o que deu certo possa se repetir sempre que eventualmente ocorrer uma tragédia aérea.
0: Bruno Ganem afirma que a medida busca evitar que acidentes aéreos sejam tratados de forma desarticulada e burocrática. Ele explica que o texto transforma práticas de cooperação institucional em regra permanente para o acolhimento às famílias das vítimas.
1: Miguel Lombardi, do PL de São Paulo, quer criar regras mais rígidas para a concessão da saída temporária a condenados por crimes de violência doméstica contra a mulher. O benefício dependeria de uma avaliação obrigatória de risco e da manifestação do Ministério Público.
0: Miguel Lombardi também defende

0: defende que a vítima seja ouvida de forma protegida e que o pedido seja negado quando houver risco à sua integridade. Nos casos excepcionais de concessão, o deputado propõe medidas como monitoramento eletrônico e proibição de contato com a vítima.
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2: Agricultura.
3: Avança na Câmara o projeto que facilita o trânsito de produtos artesanais pelo país. A repórter Silvia Munhato explica como deve funcionar.
4: A Comissão de Indústria, Comércio e Serviços da Câmara dos Deputados aprovou o projeto que permite a comercialização interestadual de produtos alimentícios artesanais fiscalizados por órgãos de saúde de estados e municípios. O deputado José Medeiros, do PL do Mato Grosso, autor do projeto, explica que a ideia é facilitar o trânsito desses produtos.
5: Nós temos produtos muito caros à nossa sociedade que são comercializados e muitas vezes apreendidos por filigranas das portarias e regulamentos, né? E nós temos uma preocupação porque boa parte da legislação que rege isso aí não é nem a que é aprovada no Congresso, né? São portarias, resoluções que vão sendo feitas e deixando essas pessoas totalmente à margem da legalidade.
4: O relator, deputado Daniel Agrobon, do PSD de Goiás, também buscou regulamentar a participação dos produtos alimentícios artesanais em eventos internacionais. O texto autoriza a saída desses produtos para participar de feiras, concursos ou provas, desde que haja autorização expressa do órgão federal responsável e sejam observadas as exigências sanitárias cabíveis. O projeto que regulamenta a comercialização interestadual de produtos alimentícios artesanais será analisado agora pelas comissões de Agricultura e de Constituição e Justiça. Da Rádio Câmara de Brasília, Silvia Munhato.
2: Consumidor.
0: Daniel Freitas, do PL de Santa Catarina, votou a favor de projeto que amplia a fiscalização do mercado de combustíveis. A proposta autoriza a ANP, a Agência Nacional do Petróleo, Gás Natural e Biocombustíveis, a acessar dados de notas fiscais eletrônicas dos agentes regulados.
3: O texto aprovado pela Câmara com apoio de Daniel Freitas permite o cruzamento das informações com os dados já reunidos pela agência para identificar irregularidades como adulteração de combustíveis e sonegação. A proposta seguiu para análise dos senadores.
0: Projeto de Áureo Ribeiro, do Solidariedade do Rio de Janeiro, dispensa a exigência do selo físico do Inmetro em capacetes comprados no exterior ou importados por pessoas físicas. O texto prevê que a medida só vale para marcas e modelos do produto que já tiverem certificado e registro no Instituto.
3: Áureo Ribeiro argumenta que a exigência do selo físico encarece os equipamentos e gera autuações desnecessárias a motociclistas que usam capacetes já seguros. O deputado reforça que a medida não altera as exigências de absorção de impacto.
0: Termina agora o Jornal Câmara dos Deputados, produzido pela Rádio Câmara, com trabalhos técnicos de Wellington Teles e a apresentação de Val Monteiro e Luciana Vieira. Uma boa noite para você.
3: A Voz do Brasil volta amanhã. Boa noite.
2: 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Boa noite.

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3: Muito bem, gente, boa noite. Agora 10 horas 5 minutos. 10 e 5. A partir de agora, então, até às 11. Love Hits, para matar a saudade, para recordar, para reviver. Love Hits até às 11, desta quinta-feira, 17 de setembro de 2026. Agora 10 horas 6 minutos, começamos com Bryan Adams.

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12: FM exclusiva. 23 horas e 2 minutos.

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4: 23 horas e 24 minutos.

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1: 23 horas e 45 minutos.

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E aí, tudo bem? Já tô chegando na sexta-feira. Bora, bora, bora! Estou aqui no Madrugada. Tudo bem, lindona? Ô, amigão, como é que tá? Tudo beleza? Obrigado pelo carinho. Prazer é todo meu. Sou o Joel Cabral. E a partir de agora, a festa do Madrugada tá começando, hein? Eu tô aqui por você que tá trabalhando agora, por você que tá em casa, por você que tá viajando. Ah, obrigado pela carona, viu? A partir de agora, a festa começa. Chega pertinho do rádio, que aqui, sextou! Madrugada com você. Abrindo a nossa sexta, Simone Mendes, tiro no pé. Eita!

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madrugada gostosa, Ana Castela, só não deixa saudade. Antes teve Murilo Rufi, saudade estranha. Hugo e Guilherme com metade de mim. E Simone Mendes, tira no pé. Fica junto, continua. Ó.

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madrugada boa demais, tocando Gustavo Lima, retrovisou, bem reflexiva essa, né? Antes, Luan Pereira e Gustavo Mioto, Moletom, e Matheus e Cauã e Lauana Prado. Admita, daqui a pouquinho a gente já volta, tá? Rapidão demais pra você cantar com Daniel e Fernando e Sorocaba, com César e Paulinho e Bruno e Marrone, até com Rio Negro e Solimões.

0: 12:34.
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0: Com você, pra você, continua!
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0: Rio Negro e Solimões chegando com Fui! É isso aí, ó, tem que correr atrás quando ama. Escuta!
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madrugada, César e Paulinho e Bruno e Marrone, cancela esta data, eita! Antes teve Guilherme, Minuto e Panda, eu duvido! Guilherme Santiago, Eu Não Te Amei à Toa, e abrimos com Rio Negro e Solimões, fui! Vem cá junto, continua, ó, ó!

Na madrugada, hein? Maurício e Eduardo fechando a primeira hora solteira no mundo. Antes teve a inesquecível Marília Mendonça com Rosa e o Beija-Flor. E PPA com Diego e Vitor Hugo. Carmé de chocolate. Daqui a pouquinho tem mais uma hora, tá? Se prepare pra cantar junto, ó. Lá vem Ana Castela, o Eduardo Costa, o Luan Santana.

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4: Uma e dois.
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2: Ah, que isso. Chegou na melhor hora. Vem comigo. Bora, bora. Luan Santana abrindo a segunda hora. Ilha, bom dia.

Madrugada, Eduardo Costa, só o tempo vai dizer. Teve antes Rio Negro e Solimões e Country Beat, apaixona muita gente. Léo Magalhães com O Meu Nome e ainda Luan Santana. Ilha, continua, tá?

Na madrugada gostosa, Ana Castela, é que eu não te esqueci. Teve antes Lucas e Luan, Decida. E João Pedro e Cristiano, Acordou Namorando. Você continua comigo, né? Ah, então daqui a pouquinho se prepare pra cantar junto, ó. Lá vem Edson Hudson, Henrique e Juliano.

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Henrique e Juliano, chá de casa nova. Eita, essa lição aí pra você não ter que praticar, tá? Ó, oh, alerta! Antes, PPA com Diego e Vitor Hugo Carmé de Chocolate. O quarteto Jads e Jadson com Mato Grosso e Matias cantou Por Álcool Abaixo. E Kleber e Cauã, Mil Adjetivos. Vem cá junto. Bom dia!

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madrugada gostosa, fechando a segunda hora, Gustavo Lima, bala alojada. Teve antes Maiara e Maraísa, vai lá! E ainda os Bonifácios com a Thaíra e Alexandre. Deus me deu esse lugar! Rápido intervalo, hein? Pra se cantar juntinho com Léo Magalhães, com João Neto e Frederico, até com a Simone Mendes, ó!

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1: 2 e 1.
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Oiê, muito bom dia, você tá bem, né? Que legal! Alegria em primeiro lugar, tá no trabalho, tá em casa, tá nas cidades vizinhas, é? Não importa o que você esteja fazendo, só agradeço a sua presença por aqui, tá bom? Tem muita gente passando aqui no arroba Joel Cabral Voz. Sim, chegou a notificação, eu te mando alô, tá? Quem participa no arroba Joel Cabral Voz, eu falo sim! Seu nome, sua cidade! Ó, a Silene Alves tá ouvindo a gente. Ô, Silene, tá no Tocantins, no Araguaia, Tocantins. Ê, mulher, obrigado pela sua participação, viu? Tem mais gente. A Camila também tá curtindo. Fala, Flávia, você tá bem, né? Obrigado pela sua participação, viu? Você quer participar também? Passa lá no arroba Joel Cabral Voz do meu Instagram e me conta de onde você tá me ouvindo e vai ser um prazer imenso te mandar um abraço aqui. Combinado, lindona? Certo, amigão? Bora começar essa hora. Vem cá junto. Vem! Madrugada com você. Simone Mendes com o sofrimento na resposta. Promessa

0: sua madrugada, Léo Magalhães, cancela o pedido, hein, modão? Teve antes Emílio e Eduardo, barulho da buzina, João Neto e Frederico com tempo e Simone Mendes, sofrimento na resposta. Vem cá junto. Isso! 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

Madrugada Gostosa, Maurício e Eduardo, Solteira no Mundo. Teve antes Maiara e Maraísa, Saudade do Tipo. E João Lucas Freitas com Kleber e Cauã, Preso ao Seu Beijo. Daqui a pouquinho é rápido um intervalo para você cantar já já com Jorge Henrique, Rodrigo, Ed Brito e

0: tocando você sempre mais.
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3: 12h32.
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0: essa e continua aqui, ó.
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0: Você sabe que eu tô aqui só por você, não é? Aê!
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0: Guilherme Santiago chegando com Perfume Novo. Que história é essa? Escuta.

0: vai nada, hein?
1: Vou implorar.
2: Ana Castela com Simone Mendes, não vai ter nunca no Madrugada. Teve antes Júnior Marques, Ilusão de Amor, Jorge Mateus com Os Anjos Cantam e Guilherme Santiago, Perfume Novo. Continua aqui pra você, tá? Bom dia! 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

madrugada, fechando essa hora, Ed, Brito e Samuel, toda mulher. Teve antes Jorge, Henrique e Rodrigo, vem cá, moça. E ainda Guilherme, Benuto e Panda. Eu duvido, já lá vem após o intervalo, ó. Fernando e Sorocaba, Matheus e Cauã, o Luan Santana, até o Edson e o Hudson, hein?

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0: tô com você aqui, ó!
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0: Obrigado pela sua companhia. Continua, ó, ó!
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0: Edson e Hudson chegando no Madrugada. Que regravação, gente! Por te amar assim. Bom dia!

0: devagar demais, tipo...
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Na madrugada gostosa, Luan Santana, ambiente errado. Eita! Se manter nesse lugar aí, pode complicar as coisas. Antes, Tchãozinho e Alessandro com de Paulo e Paulino, Amor de Trem. Yasmin Santos, Não Quero Ser Mais Eu. E Edson e Hudson, Por Te Amar Assim. Continua, tá? Você está...

0: Não escolheu a roupa, tá sempre indecisa. Com qualquer uma delas vai ser a mais linda.
1: Sim, ó.

sua sexta, Ana Castela. É que eu não te esqueci no Madrugada. Teve antes Fernando e Sorocaba, Passando a Porteira, e os Bonifácios com a Thaíra e Alexandre. Deus me deu esse lugar. Daqui a pouquinho lá vem, ó, Henrique e Juliano, Bruno e Marrone, até o Ed Brito e Samuel.

0: viu tanto que foi rápido?
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0: Ó o modão chegando com Ed Brito e Samuel. Toda mulher. Que letra, gente. Bom dia.

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0: Na madrugada gostosa, o Ralph perdendo o juízo. Teve antes Rio Negro e Solimões, Emílio e Eduardo sonhando com você. Gustavo Mioto, eu fujo. E ainda Ed Brito e Samuel, toda mulher. Vem cá junto. Continua aqui na sexta. Ó.
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sua sexta, Leandro e Romário, e Iker e o Gilmar, corações egoístas, hein? Teve antes Henrique e Juliano Arranhão e o Júnior Marques com Ilusão de Amor. Obrigado pela companhia lindona. Ô, amigão, valeu demais da conta. Bora combinar de voltar daqui a pouquinho após o intervalo? Ah, você vai fazer aquela viagem, é? Vai começar a saudade. Você topa? Então não sai daí, é VaptVupt. Segura, até já.

0: 4 y 1.
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0: Jean Giovanni, 1998, Amor de Verdade. Teve Rio Negro e Solimões, Cuidelinho, Christian Ralph, Sentimento Louco, e abrimos com André e Adriano. Você vem comigo? Ah, muito bom dia. Continua.
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0: João Mineiro e Marciano, é hino da moda sertaneja. Seu amor ainda é tudo por aqui, tá? Bom dia.

0: No Madrugada, que saudade! Há 30 anos da viagem especial com Leandro e Leonardo. Não olhe assim! Teve o Daniel antes, doendo de saudade. E abrimos com o João Mineiro e Marciano, Seu Amor Ainda é Tudo. Obrigado por ter vindo com a gente nessa sexta. À 0 hora de sábado, vou estar aqui com você, tá? Combinado o novo encontro? Então tá bom, lindona. Te espero, hein? Forte aperto de mão, amigão. Até a meia-noite, gente. Tchau! 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
1: 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Divino Jesus, nós vos oferecemos esse terço que vamos rezar, meditando nos mistérios da nossa redenção. Concedei-nos, por intercessão da Virgem Maria, Mãe de Deus e Nossa Mãe, as virtudes que nos são necessárias para bem rezá-lo e a graça de ganharmos as indulgências desta santa devoção. Oferecemo-lo particularmente em desagravo dos pecados cometidos contra o Sagrado Coração de Jesus e Imaculado Coração de Maria, pela paz do mundo, pela conversão dos pecadores, pelas almas do purgatório, pelas intenções do Santo Padre, pelo aumento e santificação do clero, pelos nossos vigários, pela santificação das famílias, pelas missões, pelos doentes, pelos agonizantes, por aqueles que pediram nossas orações e por todas as nossas intenções particulares e pelo Brasil. Creio em Deus Pai Todo-Poderoso, Criador do céu e da terra, em Jesus Cristo, seu único Filho, nosso Senhor, que foi concebido pelo poder do Espírito Santo, nasceu da Virgem Maria, padeceu sob Pôncio Pilatos, foi crucificado, morto e sepultado, desceu à mansão dos mortos, ressuscitou ao terceiro dia, subiu aos céus, está sentado à direita de Deus Pai Todo-Poderoso, donde há de vir julgar os vivos e os mortos. Creio no Espírito Santo, na Santa Igreja Católica, na comunhão dos santos, na remissão dos pecados, na ressurreição da carne, na vida eterna. Amém. Pai nosso que estais no céu, santificado seja o vosso nome. Venha a nós o vosso reino, seja feita a vossa vontade, assim na terra como no céu. O pão nosso de cada dia nos dai hoje. Perdoai-nos nas nossas ofensas, assim como nós perdoamos a quem nos tem ofendido. E não nos deixeis cair em tentação, mas livrai-nos do mal. Amém. Ave Maria, cheia de graça, o Senhor é convosco. Bendita sois vós entre as mulheres, e bendito é o fruto do vosso ventre, Jesus. Santa Maria, Mãe de Deus, rogai por nós, pecadores, agora e na hora de nossa morte. Amém. Ave Maria, cheia de graça, o Senhor é convosco. Bendita sois vós entre as mulheres, e bendito é o fruto do vosso ventre, Jesus. Santa Maria, Mãe de Deus, rogai por nós, pecadores, agora e na hora de nossa morte. Amém. Ave Maria, cheia de graça, o Senhor é convosco. Bendita sois vós entre as mulheres, e bendito é o fruto do vosso ventre, Jesus. Santa Maria, Mãe de Deus, rogai por nós, pecadores, agora e na hora de nossa morte. Amém.

0: Senhor.
1: Pai nosso que estais no céu, santificado seja o vosso nome. Venha a nós o vosso reino, seja feita a vossa vontade, assim na terra como no céu.
2: O pão nosso de cada dia nos dai hoje. Perdoai as nossas ofensas, assim como nós perdoamos a quem nos tem ofendido. E não nos deixeis cair em tentação, mas livrai-nos do mal. Amém.
1: Ave Maria, cheia de graça, o Senhor é convosco. Bendita sois vós entre as mulheres, e bendito é o fruto do vosso ventre, Jesus.
2: Santa Maria, Mãe de Deus, rogai por nós, pecadores, agora e na hora de nossa morte. Amém.
1: Ave Maria, cheia de graça, o Senhor é convosco. Bendita sois vós entre as mulheres, e bendito é o fruto do vosso ventre, Jesus.
2: Santa Maria, Mãe de Deus, rogai por nós, pecadores, agora e na hora de nossa morte. Amém.
1: Ave Maria, cheia de graça, o Senhor é convosco. Bendita sois vós entre as mulheres, e bendito é o fruto do vosso ventre, Jesus.
2: Santa Maria, Mãe de Deus, rogai por nós, pecadores, agora e na hora de nossa morte. Amém.
1: Ave Maria, cheia de graça, o Senhor é convosco. Bendita sois vós entre as mulheres, e bendito é o fruto do vosso ventre, Jesus.
2: Santa Maria, Mãe de Deus, rogai por nós, pecadores, agora e na hora de nossa morte. Amém.
1: Ave Maria, cheia de graça, o Senhor é convosco. Bendita sois vós entre as mulheres, e bendito é o fruto do vosso ventre, Jesus.
2: Santa Maria, Mãe de Deus, rogai por nós, pecadores, agora e na hora de nossa morte. Amém.
1: Ave Maria, cheia de graça, o Senhor é convosco. Bendita sois vós entre as mulheres, e bendito é o fruto do vosso ventre, Jesus.
2: Santa Maria, Mãe de Deus, rogai por nós, pecadores, agora e na hora de nossa morte. Amém.
1: Ave Maria, cheia de graça, o Senhor é convosco. Bendita sois vós entre as mulheres, e bendito é o fruto do vosso ventre, Jesus.
2: Santa Maria, Mãe de Deus, rogai por nós, pecadores, agora e na hora de nossa morte. Amém.
1: Ave Maria, cheia de graça, o Senhor é convosco. Bendita sois vós entre as mulheres, e bendito é o fruto do vosso ventre, Jesus.
2: Santa Maria, Mãe de Deus, rogai por nós, pecadores, agora e na hora de nossa morte. Amém.
1: Ave Maria, cheia de graça, o Senhor é convosco. Bendita sois vós entre as mulheres, e bendito é o fruto do vosso ventre, Jesus.
2: Santa Maria, Mãe de Deus, rogai por nós, pecadores, agora e na hora de nossa morte. Amém.
1: Ave Maria, cheia de graça, o Senhor é convosco. Bendita sois vós entre as mulheres, e bendito é o fruto do vosso ventre, Jesus.
2: Santa Maria, Mãe de Deus, rogai por nós, pecadores, agora e na hora de nossa morte. Amém. Glória.

0: Pai nosso que estais no céu, santificado seja o vosso nome. Venha a nós o vosso reino, seja feita a vossa vontade, assim na terra como no céu.
1: O pão nosso de cada dia nos dai hoje. Perdoai as nossas ofensas, assim como nós perdoamos a quem nos tem ofendido. E não nos deixeis cair em tentação, mas livrai-nos do mal. Amém.
0: Ave Maria, cheia de graça, o Senhor é convosco. Bendita sois vós entre as mulheres e bendito é o fruto do vosso ventre, Jesus.
1: Santa Maria, Mãe de Deus, rogai por nós, pecadores, agora e na hora de nossa morte. Amém.
0: Ave Maria, cheia de graça, o Senhor é convosco. Bendita sois vós entre as mulheres e bendito é o fruto do vosso ventre, Jesus.
1: Santa Maria, Mãe de Deus, rogai por nós, pecadores, agora e na hora de nossa morte. Amém.
0: Ave Maria, cheia de graça, o Senhor é convosco. Bendita sois vós entre as mulheres e bendito é o fruto do vosso ventre, Jesus.
1: Santa Maria, Mãe de Deus, rogai por nós, pecadores, agora e na hora de nossa morte. Amém.
0: Ave Maria, cheia de graça, o Senhor é convosco. Bendita sois vós entre as mulheres e bendito é o fruto do vosso ventre, Jesus.
1: Santa Maria, Mãe de Deus, rogai por nós, pecadores, agora e na hora de nossa morte. Amém.
0: Ave Maria, cheia de graça, o Senhor é convosco. Bendita sois vós entre as mulheres e bendito é o fruto do vosso ventre, Jesus.
1: Santa Maria, Mãe de Deus, rogai por nós, pecadores, agora e na hora de nossa morte. Amém.
0: Ave Maria, cheia de graça, o Senhor é convosco. Bendita sois vós entre as mulheres e bendito é o fruto do vosso ventre, Jesus.
1: Santa Maria, Mãe de Deus, rogai por nós, pecadores, agora e na hora de nossa morte. Amém.
0: Ave Maria, cheia de graça, o Senhor é convosco. Bendita sois vós entre as mulheres e bendito é o fruto do vosso ventre, Jesus.
1: Santa Maria, Mãe de Deus, rogai por nós, pecadores, agora e na hora de nossa morte. Amém.
0: Ave Maria, cheia de graça, o Senhor é convosco. Bendita sois vós entre as mulheres e bendito é o fruto do vosso ventre, Jesus.
1: Santa Maria, Mãe de Deus, rogai por nós, pecadores, agora e na hora de nossa morte. Amém.
0: Ave Maria, cheia de graça, o Senhor é convosco. Bendita sois vós entre as mulheres e bendito é o fruto do vosso ventre, Jesus.
1: Santa Maria, Mãe de Deus, rogai por nós, pecadores, agora e na hora de nossa morte. Amém.
0: Ave Maria, cheia de graça, o Senhor é convosco. Bendita sois vós entre as mulheres e bendito é o fruto do vosso ventre, Jesus.
1: Santa Maria, Mãe de Deus, rogai por nós, pecadores, agora e na hora de nossa morte. Amém.

0: Pai nosso que estais no céu, santificado seja o vosso nome. Venha a nós o vosso reino, seja feita a vossa vontade, assim na terra como no céu.
1: O pão nosso de cada dia nos dai hoje. Perdoai as nossas ofensas, assim como nós perdoamos a quem nos tem ofendido. E não nos deixeis cair em tentação, mas livrai-nos do mal. Amém.
0: Ave Maria, cheia de graça, o Senhor é convosco. Bendita sois vós entre as mulheres, e bendito é o fruto do vosso ventre, Jesus.
1: Santa Maria, Mãe de Deus, rogai por nós, pecadores, agora e na hora de nossa morte. Amém.
0: Ave Maria, cheia de graça, o Senhor é convosco. Bendita sois vós entre as mulheres, e bendito é o fruto do vosso ventre, Jesus.
1: Santa Maria, Mãe de Deus, rogai por nós, pecadores, agora e na hora de nossa morte. Amém.
0: Ave Maria, cheia de graça, o Senhor é convosco. Bendita sois vós entre as mulheres, e bendito é o fruto do vosso ventre, Jesus.
1: Santa Maria, Mãe de Deus, rogai por nós, pecadores, agora e na hora de nossa morte. Amém.
0: Ave Maria, cheia de graça, o Senhor é convosco. Bendita sois vós entre as mulheres, e bendito é o fruto do vosso ventre, Jesus.
1: Santa Maria, Mãe de Deus, rogai por nós, pecadores, agora e na hora de nossa morte. Amém.
0: Ave Maria, cheia de graça, o Senhor é convosco. Bendita sois vós entre as mulheres, e bendito é o fruto do vosso ventre, Jesus.
1: Santa Maria, Mãe de Deus, rogai por nós, pecadores, agora e na hora de nossa morte. Amém.
0: Ave Maria, cheia de graça, o Senhor é convosco. Bendita sois vós entre as mulheres, e bendito é o fruto do vosso ventre, Jesus.
1: Santa Maria, Mãe de Deus, rogai por nós, pecadores, agora e na hora de nossa morte. Amém.
0: Ave Maria, cheia de graça, o Senhor é convosco. Bendita sois vós entre as mulheres, e bendito é o fruto do vosso ventre, Jesus.
1: Santa Maria, Mãe de Deus, rogai por nós, pecadores, agora e na hora de nossa morte. Amém.
0: Ave Maria, cheia de graça, o Senhor é convosco. Bendita sois vós entre as mulheres, e bendito é o fruto do vosso ventre, Jesus.
1: Santa Maria, Mãe de Deus, rogai por nós, pecadores, agora e na hora de nossa morte. Amém.
0: Ave Maria, cheia de graça, o Senhor é convosco. Bendita sois vós entre as mulheres, e bendito é o fruto do vosso ventre, Jesus.
1: Santa Maria, Mãe de Deus, rogai por nós, pecadores, agora e na hora de nossa morte. Amém.
0: Ave Maria, cheia de graça, o Senhor é convosco. Bendita sois vós entre as mulheres, e bendito é o fruto do vosso ventre, Jesus.
1: Santa Maria, Mãe de Deus, rogai por nós, pecadores, agora e na hora de nossa morte. Amém. Glória.

0: Deus Jesus.
1: Pai nosso que estais no céu, santificado seja o vosso nome. Venha a nós o vosso reino, seja feita a vossa vontade, assim na terra como no céu.
2: O pão nosso de cada dia nos dai hoje. Perdoai as nossas ofensas, assim como nós perdoamos a quem nos tem ofendido. E não nos deixeis cair em tentação, mas livrai-nos do mal. Amém.
1: Ave Maria, cheia de graça, o Senhor é convosco. Bendita sois vós entre as mulheres, e bendito é o fruto do vosso ventre, Jesus.
2: Santa Maria, Mãe de Deus, rogai por nós, pecadores, agora e na hora de nossa morte. Amém.
1: Ave Maria, cheia de graça, o Senhor é convosco. Bendita sois vós entre as mulheres, e bendito é o fruto do vosso ventre, Jesus.
2: Santa Maria, Mãe de Deus, rogai por nós, pecadores, agora e na hora de nossa morte. Amém.
1: Ave Maria, cheia de graça, o Senhor é convosco. Bendita sois vós entre as mulheres, e bendito é o fruto do vosso ventre, Jesus.
2: Santa Maria, Mãe de Deus, rogai por nós, pecadores, agora e na hora de nossa morte. Amém.
1: Ave Maria, cheia de graça, o Senhor é convosco. Bendita sois vós entre as mulheres, e bendito é o fruto do vosso ventre, Jesus.
2: Santa Maria, Mãe de Deus, rogai por nós, pecadores, agora e na hora de nossa morte. Amém.
1: Ave Maria, cheia de graça, o Senhor é convosco. Bendita sois vós entre as mulheres, e bendito é o fruto do vosso ventre, Jesus.
2: Santa Maria, Mãe de Deus, rogai por nós, pecadores, agora e na hora de nossa morte. Amém.
1: Ave Maria, cheia de graça, o Senhor é convosco. Bendita sois vós entre as mulheres, e bendito é o fruto do vosso ventre, Jesus.
2: Santa Maria, Mãe de Deus, rogai por nós, pecadores, agora e na hora de nossa morte. Amém.
1: Ave Maria, cheia de graça, o Senhor é convosco. Bendita sois vós entre as mulheres, e bendito é o fruto do vosso ventre, Jesus.
2: Santa Maria, Mãe de Deus, rogai por nós, pecadores, agora e na hora de nossa morte. Amém.
1: Ave Maria, cheia de graça, o Senhor é convosco. Bendita sois vós entre as mulheres, e bendito é o fruto do vosso ventre, Jesus.
2: Santa Maria, Mãe de Deus, rogai por nós, pecadores, agora e na hora de nossa morte. Amém.
1: Ave Maria, cheia de graça, o Senhor é convosco. Bendita sois vós entre as mulheres, e bendito é o fruto do vosso ventre, Jesus.
2: Santa Maria, Mãe de Deus, rogai por nós, pecadores, agora e na hora de nossa morte. Amém.
1: Ave Maria, cheia de graça, o Senhor é convosco. Bendita sois vós entre as mulheres, e bendito é o fruto do vosso ventre, Jesus.
2: Santa Maria, Mãe de Deus, rogai por nós, pecadores, agora e na hora de nossa morte. Amém.

0: Pai nosso que estais no céu, santificado seja o vosso nome. Venha a nós o vosso reino, seja feita a vossa vontade, assim na terra como no céu.
1: O pão nosso de cada dia nos dai hoje. Perdoai as nossas ofensas, assim nós perdoamos a quem nos tem ofendido. E não nos deixeis cair em tentação, mas livrai-nos do mal. Amém.
0: Ave Maria, cheia de graça, o Senhor é convosco. Bendita sois vós entre as mulheres, e bendito é o fruto do vosso ventre, Jesus.
1: Santa Maria, Mãe de Deus, rogai por nós, pecadores, agora e na hora de nossa morte. Amém.
0: Ave Maria, cheia de graça, o Senhor é convosco. Bendita sois vós entre as mulheres, e bendito é o fruto do vosso ventre, Jesus.
1: Santa Maria, Mãe de Deus, rogai por nós, pecadores, agora e na hora de nossa morte. Amém.
0: Ave Maria, cheia de graça, o Senhor é convosco. Bendita sois vós entre as mulheres, e bendito é o fruto do vosso ventre, Jesus.
1: Santa Maria, Mãe de Deus, rogai por nós, pecadores, agora e na hora de nossa morte. Amém.
0: Ave Maria, cheia de graça, o Senhor é convosco. Bendita sois vós entre as mulheres, e bendito é o fruto do vosso ventre, Jesus.
1: Santa Maria, Mãe de Deus, rogai por nós, pecadores, agora e na hora de nossa morte. Amém.
0: Ave Maria, cheia de graça, o Senhor é convosco. Bendita sois vós entre as mulheres, e bendito é o fruto do vosso ventre, Jesus.
1: Santa Maria, Mãe de Deus, rogai por nós, pecadores, agora e na hora de nossa morte. Amém.
0: Ave Maria, cheia de graça, o Senhor é convosco. Bendita sois vós entre as mulheres, e bendito é o fruto do vosso ventre, Jesus.
1: Santa Maria, Mãe de Deus, rogai por nós, pecadores, agora e na hora de nossa morte. Amém.
0: Ave Maria, cheia de graça, o Senhor é convosco. Bendita sois vós entre as mulheres, e bendito é o fruto do vosso ventre, Jesus.
1: Santa Maria, Mãe de Deus, rogai por nós, pecadores, agora e na hora de nossa morte. Amém.
0: Ave Maria, cheia de graça, o Senhor é convosco. Bendita sois vós entre as mulheres, e bendito é o fruto do vosso ventre, Jesus.
1: Santa Maria, Mãe de Deus, rogai por nós, pecadores, agora e na hora de nossa morte. Amém.
0: Ave Maria, cheia de graça, o Senhor é convosco. Bendita sois vós entre as mulheres, e bendito é o fruto do vosso ventre, Jesus.
1: Santa Maria, Mãe de Deus, rogai por nós, pecadores, agora e na hora de nossa morte. Amém.
0: Ave Maria, cheia de graça, o Senhor é convosco. Bendita sois vós entre as mulheres, e bendito é

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6: 5:01. 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
9: Compadre, fala, compadre.
10: Quando era mais novo, eu gostava demais de feijoada. Rapaz, mas era comer a danada, dava um desarranjo na barriga.
9: O problema intestinal.
10: Aí eu tinha que peidar a mesa.
9: Ai, ai, ai.
10: Mas na hora que eu soltava uns 70, 80 cafute, também resolvia.
9: Aí aliviava.
10: Comei a namorada, comecei a namorar, falei, vou casar com essa mulher, né? Ah, bom, fui pedir o casamento pra ela, falou, caso com você, se ela quer comer feijoada.
9: Ai,
10: falei,
9: ai,
10: por quê? Vou aguentar você peidando do meu lado a vida inteira?
9: Não aguenta, não.
10: Bom, larguei. Passado uns 20 anos, eu tava fazendo um serviço, uns 10 quilômetros retirado de casa.
9: Sei.
10: A mulher, no dia que eu terminei o serviço, a mulher chamou nós pra almoçar.
9: A patroa.
10: Ela tinha feito feijoada.
9: Ai, ai.
10: Menina, eu olhei aqui, deu água na boca. Não, ela tinha colocado uns pedaços de toicinho, mas desse tamanho dentro.
9: Isso aí é um leitão.
10: É, não, é mais menor. Mas eu pensei, falei, quer saber, eu vou comer. Eu vou a pé, que eu já sei o efeito que vai dar.
9: É.
10: No caminho eu vou peidando, eu já chego despeidado em casa.
9: Ué, bem bolado.
10: Fiquei 1 hora e 15 minutos comendo feijoada. Trem bom no mundo. Bom, peguei a estrada pra ir embora. Depois de 1 meia hora caminhando, eu notei que minha barriga tava quietinha. Falei, uai, o que que tá acontecendo? Não era assim, ué.
9: Sarou?
10: O desarranjo era logo, né? Daí mais uns 40 minutos, nada. Compadre, foi até chegar em casa, nem um peidinho eu não soltei.
9: Tinha sarado.
10: E não sabia. A mulher tava esperando eu na porta de casa.
9: Sim. Falou,
10: marido, tá lembrado que dia é hoje? Falei, não, mulher, que dia que é? Foi dia do seu aniversário, rapaz. Falei, ah, que coisa boa, o que que tem? Uma surpresa pra você lá na cozinha.
9: Ai, ai.
10: Falei, não acredito. Falou, tem. Falei, me mostra. Falou, peraí, deixa eu tampar seu olho primeiro. Compadre, marrou um pano preto aqui no meu olho.
9: Sim.
10: Tá? Arrochou e me levou tipo cobra cega lá pra dentro.
9: Pra cozinha.
10: Sentou no banco, eu falei, o que que é, mulher? Falou, calma, que eu vou tirar o pano, atenção. Nisso o telefone tocou.
9: É.
10: Falou, peraí, deixa eu atender esse telefone primeiro. Sabe quem que era?
9: Ah,
10: com a Jurema.
9: Ave Maria.
10: Rapaz, a mulher tem uma língua que Deus me livre.
9: Ele sabe quem deu, quem não deu em Goiânia.
10: Eu falei, é esperar, né? E ela tá lá no telefone, eu comecei a escutar uns trovão, sabe? Tebum.
9: Ai, ai, ai.
10: Falei, gente, mas deve chover demais hoje. Mas notei que os trovão estavam muito perto, compadre. Muito debaixo de mim, sabe? Menino, não era minha barriga.
9: Ai, ai, ai.
10: E aquela andança aí que o trem desarranjou mesmo.
9: Misturou, né, compadre?
10: Misturou tudo. E eu tava muito solto na cadeira, muito frouxo.
9: Sei.
10: Eu não tava esperando, rapaz. Eu treinei de uma vez, compadre. Saiu uns 18, tipo uma metralhadora, sabe? Menino, eu assustei demais com aquilo. O barulho foi grande, mas o problema foi que fedeu.
9: Ai, ai,
10: mas fedeu, compadre. O trem foi feio. E aí eu comecei a balançar pra poder tirar aquela caatinga de perto. Quanto mais eu mexia, mais saía.
9: Ai, ai, ai.
10: O trem azulou meia de vez, sabe? Falei, pronto, posso tratar da cabeça, porque a barriga já foi, né?
9: Não presta mais, não.
10: A mulher desligou o telefone e veio. Eu fiquei quietinho. Falei, faz de conta que não é eu, né?
9: É.
10: E ela já entrou lá na cozinha assim. Que mau cheiro de esgramento é esse? Parece que cagaram aqui. Falei, não tô sabendo, não, mulher. Tô com o olho fechado. Acho que o cachorro tá aí dentro.
9: Cachorrão.
10: Você não tirou o pano, não? Falei, não. Então, atenção pra surpresa. Tchan, tchan, tchan, tchan. Compadre, tinha umas 50 pessoas esperando pra cantar parabéns.

0: você estava?
1: Eu estava aí no boteco tomando umas e outras. Fiz uma briga, botei todo mundo pra correr.
0: Não me interessa. Você pode ser bravo lá no boteco, mas aqui em casa quem manda sou eu. Está bom assim?
1: Está certo, meu bem.
0: Não quero saber de conversa. Cale essa boca, senão eu lhe sento a mão no focinho, entendeu?
1: Está bem, querida.
0: Vamos, fora daqui. Fora! Fora, já disse! Rua de uma vez, fora!
1: Mas, meu bem...
0: Nada de meu bem. Suma, já disse! Rua!
1: É, vou no boteco beber mais uma.

0: cheguei.
1: Onde é que você estava?
0: Eu estava dando umas voltinhas aí pelas quebradas. Agora vim aqui pra lhe beijar, tá
1: beijar
0: bom?
1: Beijar coisa nenhuma! Suma daqui, vamos! Suma e não volte mais!
0: Mas, Benzinho, eu sou um cara bravo, hein?
1: Eu não quero saber se é bravo ou não. Desapareça de uma vez dessa casa.
0: É, vou no boteco beber mais uma. Eu sou um cara bravo, mora!

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2: Quantas horas?
3: 5:20.
4: Compadre, fala, compadre. Sabe esses caboclos completamente narcisista?
5: Certeza apaixonado em si mesmo.
4: Isso.
6: Ele olhava na frente do espelho assim, ele viu que eu tava todo morenão.
4: Só que o bigolinho dele tava branco.
5: Ai,
4: eu vou, não, tem que bronzear esse danado. Foi pra praia, cobriu todinho de areia e deixou o instrumento de fora.
5: Sei.
4: Duas velhinhas, rapaz, vem passando, olhou aquilo, outra falou assim, comadre, que negócio é esse? Eu falou, ah, comadre, eu não sei que desgrenta é essa, não. E as coisas disputando, olhando em volta, né? De repente, uma hora que ela descobriu, ela falou assim, comadre do céu, nesse mundo não há justiça. Falou, por quê? Aos 20 anos eu me dava de curiosidade por causa de um trem desse. Aos 30 esse trem me dava prazer. Aos 40 eu me enlouquecia. Aos 50 já tinha que pedir. Aos 60 eu rezava por ele. Aos 70 eu esqueci que esse trem existia. Agora eu tô com 80, comadre. Esse trem brota na praia e eu não dou conta de agachar.

0: 5:32.
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Mary, por tudo que você é. A grande mulher gaúcha, pura e sincera, companheira na alegria e na dor. Aceite os meus versos,

0: agora?
1: 5h49.
2: Compadre.
3: Oi, compadre.
2: O cachorro entrou numa matona grande lá na Amazônia.
3: Sei.
2: Era aquela mata mesmo, assim. Sei. E ele viu uma ossada no chão antiga, velho. O bicho tava com fome, falou, ah, vou comer isso aí aqui mesmo. E tá lá comendo. Quando ele olhou de lado, uma onça, rapaz. Aí ele falou, tô frito. A onça falou, oi, seu cachorro. Oi, dona onça. O que você tá fazendo aí? É, ele deu muito de bravo. Tô aqui comendo uma onça, um osso de onça aqui. A onça virou um fuzil correndo assim. Tinha um macaco lá no gás do pau, viu, rapaz? E desceu, você sabe o macaco como é que é? Desceu. Correu,
3: escutou,
2: alcançou a onça, falou, ô dona onça, vem cá, quero um papinho com a senhora aqui, aquele cachorro lá tá mentindo, aquele é onça, osso velho que tem uns 2 anos que tá lá, aquele é medroso, como ninguém não, se a senhora quiser ir comer lá, pode ir, inclusive, se a senhora der, me permitir, eu vou multar no seu pescoço aí,
3: pai, só pra provar.
2: Ela falou, não, multa aqui, eu vou lá comer aqui com miserento, pai, com a fome danada, quando ele viu, a onça vem chegando com o macaco no pescoço, rapaz, ele tremeu tudo, falou, agora lascou. Aí ele fingiu que não viu a onça e falou alto sozinho. Gente do céu, mas aquele macaco sumiu, rapaz, tem 2 horas que eu mandei ele buscar uma onça e ele não aparece. A onça virou um foguete.

Ave Maria, cheia de graça, o Senhor é convosco. Bendita sois vós entre as mulheres. Bendito é o fruto do vosso ventre, Jesus. Santa Maria, Mãe de Deus, rogai por nós, pecadores, agora e na hora de nossa morte.

Santíssima, que em vossa imagem milagrosa de Aparecida espalhais inúmeros benefícios sobre o Brasil. Eu, embora indigno de pertencer ao número dos vossos servos, mas desejando participar dos benefícios da vossa misericórdia, prostrado a vossos pés, consagro-vos o entendimento, para que sempre pense no amor que mereceis. Consagro-vos a língua, para que sempre vos louve e propague a vossa devoção. Consagro-vos o coração, para que depois de Deus vos ame sobre todas as coisas. Recebei-nos, ó Rainha incomparável, no ditoso número dos vossos servos. Acolhei-nos debaixo da vossa proteção. Socorrei-nos em nossas necessidades espirituais e temporais, e sobretudo na hora da nossa morte. Abençoai-nos, ó Mãe Celestial, e com vossa poderosa intercessão, fortalecei-nos em nossa fraqueza, a fim de que, servindo-vos fielmente nesta vida, possamos louvar-vos, amar-vos e render-vos graças no céu. Por toda a eternidade, assim seja.

intercessão de Nossa Senhora Aparecida, Rainha e Padroeira do Brasil, a bênção de Deus Onipotente, Pai, Filho e Espírito Santo, desça sobre vós e permaneça sempre. Amém.

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3: Muito bem, pessoal, bom dia. Agora são exatamente 6:13. São 6:13. Bom dia pra você, bom dia vida, bom dia trabalho, bom dia fé, bom dia coragem, bom dia alegria, bom dia Pompeu, bom dia Minas, bom dia Brasil! Brasil. Senhoras e senhores, sejam todos bem-vindos e bem-vindas a esta manhã maravilhosa de sexta-feira. Hoje é dia 18 de setembro de 2026. Uma excelente manhã para você que está aí, ó, despertando nesse exato momento. Dona de casa, para você preparando para ir para o seu trabalho. Uma excelente manhã para você. Muito obrigado pela sua audiência, obrigado pela companhia. Cumprimentando de maneira muito especial a todos os produtores rurais aqui da cidade de Pompeia e de toda a região. Para você no sítio, para você na fazenda, para você no curral. E é claro, uma manhã maravilhosa também aos nossos amigos que estão nas carvoeiras. Uma excelente manhã, bom dia! Cumprimentando também aos nossos amigos e amigas que vai atravessando as rodovias, as MGs e as estradas rurais. A gente vai passando entre as montanhas do centro-oeste de Minas para ir muito, muito mais longe e ficar bem mais pertinho de você. Forte abraço, bom dia! Nossa sexta-feira, ela começa com muita alegria no nosso coração, mas também chegando em toda a região do Alto São Francisco. Bom dia, muito especial aos nossos amigos da cidade de Abaeté. Bom dia, Martinho Campos. Bom dia aos nossos amigos de Maravilhas, Papagaios. Alô, pessoal, também acompanhando nossa programação em Pompeu Velho, Silva Campos, Angaretá, os nossos amigos dos assentamentos. A partir de agora, amanhã, mais gostosa do seu rádio e está no ar. Bom dia pra você, bom dia, sexta-feira!
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0: 6:19. Bom dia para você. Deixa eu mandar um abraço para o Eliton acompanhando a nossa programação. Bom dia. Um abraço muito especial também para o pessoal aí na padaria Sabor Real acompanhando a nossa programação, que também está mandando um grande abraço para o nosso amigo Zebrinha, lá na padaria, boa sorte. Alô, pessoal da padaria, boa sorte, bom dia a todos os nossos amigos padeiros. Abraço também muito especial para os meninos aí do Sabor Real, na padaria Sabor Real, também acompanhando a programação do Bom Dia Cidade. Uma excelente sexta-feira para vocês. Muito obrigado pela audiência. Obrigado pela companhia, bom trabalho a todos os padeiros, a todo o pessoal nas padarias, lanchonetes, acompanhando a nossa programação. Bom dia! Zezé de Camargo e Luciano, Rédeas do Poçante.
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0: Agora são exatamente 6 horas e 35 minutos, são 6h35. Esse é o som de Paulo e Paulino no céu dos braços teus, música bem solicitada aqui na programação do nosso Bom Dia Cidade. Olha só, deixa eu mandar um grande abraço para Eliana Elisa, tá lá no bairro Morro Doce, acompanhando a nossa programação, e ela hoje quer oferecer uma música muito especial para o filho dela, que é o Jenerson, que está fazendo aniversário lá no bairro Morro Doce. Quem está oferecendo é ela, a Eliana, o William e o Henry, oferecendo para o Jenerson, que hoje está completando mais um ano de vida. Parabéns, felicidades, e que essa data repita por muitos e muitos anos. Parabéns, feliz aniversário para o Jenerson. Ela pediu a música de Nova York. A gente vai fazer hoje, nesta programação, 3 sucessos do mesmo artista preferido. Inclusive, nós temos ela também com Christian Inhofe. E a gente vai tocar agora no Toque 1, Toque 2... Toque 3 do seu artista preferido hoje, Christian Inhofe, incluindo Nova York, Sensível Demais e Cheiro de Shampoo, aqui na nossa programação. Vamos lá então.
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1: Agora são 6 horas e 39 minutos. 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
1: São 6h43. 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
4: Agora são exatamente 6 horas e 47 minutos. Bom dia!
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Nota de falecimento. A família de Túlio Teixeira Machado, mais conhecido por Túlio Vereda, cumpre com o doloroso dever de comunicar a parentes e amigos o seu falecimento ocorrido ontem na cidade de Pompéu. O corpo será velado no velório municipal a partir das 13 horas e o seu sepultamento será hoje às 17 horas no cemitério novo. Noticiamos com pesar o falecimento de Túlio Teixeira Machado, mais conhecido por Túlio Vereda.

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0: Bom dia, cidade.

0: Agora são exatamente 7 horas e 33 minutos. Um bom dia para você na sintonia da nossa programação. E a partir de agora, na sequência, eu apresento as previsões do Zodíaco, o nosso mapa astral, com o oferecimento de...
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0: Confirmando a hora certa, agora são exatamente 7 horas e 34 minutos. Na sequência, agora para você as previsões do Zodíaco nesta sexta-feira, dia 18 de setembro. Hoje o mapa astral vai falar sobre o portal da virada positiva, porque afinal de contas, o final de semana começa antes de você desligar o rádio. Você sabe por quê? Porque começa quando você decide que não vai carregar mais os próximos dias tudo aquilo que te cansou durante a semana. Hoje, sexta, os astros entram em uma simbologia de renovação, de coragem e boas escolhas. É dia de reconhecer o que você venceu. É dia de abrir espaço para aquilo que você deseja viver e entender que nem toda resposta precisa chegar de imediato ou precisa chegar ainda hoje. A proposta hoje para você é menos peso, mais presença nesse final de semana. Menos cobrança, mais coragem para você aproveitar a vida e aproveitar o final de semana. O símbolo do dia é a chave dourada. A chave representa oportunidades, representa portas que se abrem e decisões que devolvem movimento à vida. Nesta sexta, essa chave simboliza a passagem entre a semana de responsabilidades e um final de semana que está chegando cheio de possibilidades. A mensagem central para todos hoje é: você não precisa ter tudo resolvido para começar a viver algo bom nesse final de semana. Tudo isso e muito mais a gente confere a partir de agora.
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3: Vamos conferir as previsões astrológicas para hoje. Áries, 21 de março a 20 de abril.
0: Bom dia, Ariano. Bom dia, Ariana. O seu código astral para hoje é o código 18A, a chave da iniciativa. Olha só, hoje nessa sexta-feira você não precisa esperar que alguém dê o primeiro passo. A energia simbólica do dia favorece movimento, favorece coragem e decisões que estavam sendo adiadas. No amor, demonstre interesse sem transformar tudo em uma disputa. No ambiente de trabalho, escolha uma prioridade e faça acontecer. No final de semana, reserve espaço para algo que te dê prazer de verdade. A cor indicada pelos astros é a cor lilás. Números da sorte são 6, 18 e 41. O recado astral para você de Áries: quem começa com coragem já mudou a própria história.
3: E agora, as previsões para Touro, de 21 de abril a 20 de maio.
0: Bom dia para você do signo de Touro, bom dia Taurino, bom dia Taurina. O código astral hoje para você é o código 18B, o portal do conforto. A sexta pede menos pressa e mais consciência do que realmente faz bem para você, Touro. Você pode aproveitar o final de semana sem precisar provar nada para ninguém. No amor, carinho também está nos pequenos gestos. No trabalho, não assuma responsabilidades que não são suas. No final de semana, escolha um programa que realmente combine com o seu ritmo, ou se você quiser ficar quieto ou quieta, ótimo também. A cor indicada pelos astros para você é a cor azul petróleo. Os números da sorte: 9, 27 e 53. O recado astral para você é: paz também é uma conquista.
3: Previsões astrais para você que é de Gêmeos, de 21 de maio a 20 de junho.
0: Olha, geminiano, geminiana, bom dia para você, tudo bem, Gêmeos? O seu código astral é o código 18C, a senha da leveza. Hoje uma conversa pode mudar o clima do seu dia, viu? O símbolo dessa sexta-feira é a leveza que aparece quando você para de alimentar preocupações desnecessárias. No amor, fale aquilo que você sente sem transformar tudo em cobrança. No trabalho, uma ideia simples pode resolver uma questão bem complicada que está aí no seu caminho. Já no final de semana, encontre pessoas que fazem você ficar rindo, pessoas que te deixam bem. Rir vai fazer muito bem para você, viu? A cor indicada pelos astros é a cor coral. Os números da sorte são 18, 36 e 58. O recado astral para você: nem toda conversa precisa de resposta. Algumas só precisam de alegria.
3: E agora, os astros falam para você que é de Câncer, de 21 de junho a 21 de julho.
0: Olha, Câncer, bom dia para você, tudo bem, Câncer? Seu código astral é o código 18B, o abraço da renovação. O fim de semana chegou com um convite para cuidar também de você, Câncer. E olha, os astros estão falando, isso não é egoísmo. Não é egoísmo descansar, não é egoísmo respirar, não é egoísmo recuperar a sua disposição, tá bom? No amor, permita-se receber carinho. No trabalho, encerre a sua semana sem levar todas as preocupações para dentro do seu quarto, viu? Preste bastante atenção nisso. No final de semana, valorize quem faz você se sentir acolhido ou acolhida. A cor indicada pelos astros para você hoje é a cor verde menta. Números da sorte: 3, 24, 67. O recado astral: você também merece cuidado que você sempre ofereceu e oferece para outras pessoas.
3: Atenção, você que é de Leão, de 22 de julho a 22 de agosto. Os astros falam para você.
0: Bom dia para você do signo de Leão, bom dia Leonino, bom dia Leonina. O seu código astral hoje é o código 18E, o farol da autoconfiança. Hoje o brilho não é chamar atenção não, viu, Leão? Cuidado com isso, é reconhecer seu próprio valor, mesmo quando ninguém está aplaudindo você. No amor, deixe o orgulho descansar um pouco. No trabalho, valorize uma conquista recente. No final de semana, faça algo que desperte a sua criatividade. A cor indicada pelos astros é a cor bronze claro. Números da sorte: 15, 33 e 72. O recado astral: a sua luz não diminui quando você deixa outra pessoa brilhar.
3: E agora, as previsões astrológicas para você que é de Virgem, nascido entre 23 de agosto e 22 de setembro.
0: Você do signo de Virgem, virginiano e virginiana, o seu código astral é o código 18F, a chave do desapego. Você não precisa organizar tudo antes para aproveitar a sua vida. Algumas coisas podem esperar até segunda-feira, viu? No amor, menos análise, mais presença. No trabalho, reconheça aquilo que já foi entregue. No final de semana, faça algo sem transformar em tarefa. A cor indicada pelos astros é a cor amarelo manteiga. Números da sorte: 8, 44 e 61. Recado astral para você: nem tudo precisa estar perfeito para estar bom.
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1: Agora são exatamente 7 horas e 47 minutos. Bom dia para você. Estamos apresentando as previsões do Zodíaco, seu mapa astral.
2: Os astros falam agora para quem é do signo de Libra, de 23 de setembro a 22 de outubro.
1: Bom dia para você do signo de Libra. Bom dia, Libriano. Bom dia, Libriana. O código astral para você hoje é o código 18G, o equilíbrio das escolhas. A sexta-feira convida você a recuperar o seu centro. Agradar todo mundo pode ser muito cansativo para você. Hoje, escute também a sua vontade. No amor, não esconda seus desejos para evitar conflitos. No trabalho, escolha com mais clareza, sem adiar com insegurança. No seu final de semana, faça um programa que realmente queira fazer. A cor indicada pelos astros é a cor uva. Os números da sorte: 11, 29, 64. O recado astral para você é: faça uma escolha sincera, porque isso vai valer muito mais do que mil indecisões.
2: Alô, alô, Escorpião, de 23 de outubro a 21 de novembro. Os astros falam com você.
1: Para você do signo de Escorpião, bom dia, tudo bem, Escorpião? O seu código astral é o código 18H, o portal da transformação. A energia simbólica do dia, ela favorece você deixar para trás aquilo que não combina com a pessoa que você está se tornando. No amor, não transforme silêncio em teste. No trabalho, use a sua intensidade para construir. No final de semana, permita-se começar algo diferente. A cor indicada pelos astros é a cor turquesa. Os números da sorte são 7, 38 e 56. O recado astral para você é: mudar de rota também é uma forma de muita coragem.
2: E agora, as previsões astrais para Sagitário, de 22 de novembro a 21 de dezembro.
1: Sagitariano e Sagitariana, bom dia para você, Sagitário. O código astral é o código 18I, o passaporte da alegria. Sexta-feira com convite para ampliar horizontes. Nem sempre é preciso viajar para viver alguma novidade ou algo novo. Às vezes, basta você mudar o roteiro que você tem em mãos. No amor, compartilhe planos e boas ideias com seu par. No trabalho, encerre a semana olhando para frente. No final de semana, experimente um lugar, sabor ou um passeio diferente, porque isso vai te ajudar. A cor indicada pelos astros é a cor magenta. Números da sorte: 14, 31 e 69. O recado astral para você é: a vida fica maior quando você se permite experimentar.
2: Previsões astrais para você que é de Capricórnio, de 22 de dezembro a 20 de janeiro.
1: Capricorniano, Capricorniana, bom dia para você. Tudo bem, Capricórnio? O seu código astral é o código 18J, a medalha de reconhecimento. Você pode até não ter concluído tudo nesta semana, mas isso não apaga aquilo que você conseguiu realizar. Hoje, sexta-feira, o símbolo é reconhecer o seu esforço. No amor, demonstre afeto sem esperar o momento perfeito. Já no ambiente de trabalho, respeite os limites do seu corpo e também da sua agenda. No final de semana, comemore uma pequena vitória. A cor indicada pelos astros é a cor pêssego. Os números da sorte são 5, 26 e 73. Recado astral para você: descansar depois de lutar também faz parte da vitória.
2: Alô você que é de Aquário, de 21 de janeiro a 19 de fevereiro. Os astros falam pra você.
1: Olha, aquariano, aquariana, bom dia. O seu código astral para hoje é o código 18K, a frequência de uma nova rota. A sexta, ela traz um convite para você quebrar a sua rotina. Isso, uma ideia diferente pode transformar um dia bem comum, mas em uma lembrança muito especial. No sentimento, no amor, surpreenda com espontaneidade. No seu ambiente de trabalho, pense em uma solução fora do padrão. No final de semana, faça algo que normalmente você não faria. A cor indicada pelos astros é a cor cobalto. Os números da sorte: 16, 42, 65. O recado astral para você é: o novo começa quando você deixa de repetir o mesmo roteiro.
2: E agora, as previsões para peixes, de 20 de fevereiro a 20 de março.
1: Peixes, pisciano, pisciana, bom dia, peixes. O nosso código astral é o código 18L, o farol da esperança. O final de semana chega com a mensagem de acolhimento. Você não precisa carregar sozinho ou sozinha tudo aquilo que você está sentindo. Hoje, escolha um pouco mais de leveza. No sentimento, no amor, compartilhe os seus sentimentos com quem realmente confia. No trabalho, encerre a semana sem se cobrar além da conta. No final de semana, cuide mais da sua energia e faça algo que traga paz para você. A cor indicada pelos astros é a cor laranja queimado. Números da sorte é o número 2, 35 e 60. O recado astral é: você ainda tem muito pela frente, viu, peixes? Não desista de dias melhores.

0: Muito bem, minha gente, acabamos de apresentar agora para você as previsões do Zodíaco, nosso mapa astral para o seu final de semana, mas ele encerra deixando uma mensagem para esse final de semana. Você não precisa terminar a semana com tudo resolvido. Precisa terminar sabendo que você fez aquilo que pôde, que ainda pode recomeçar e que merece viver momentos bons. Que o seu final de semana tenha descanso para o corpo, paz para a mente e motivos para você sorrir. Que você encontre pessoas que fazem bem para você, lugares que renovam e momentos que lembram o quanto a vida vale a pena. A sexta-feira chegou e ela deixa um recado tão simples para todos. Não leve para o final de semana o peso de tudo aquilo que você não conseguiu resolver até então. A vida também precisa de espaço para que ela possa acontecer. Que seja leve, que seja positivo e que seja exclusivo o seu final de semana.
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Agora são 8 horas em ponto. Bom dia para você. Uma feliz sexta-feira, bom final de semana, com muita alegria e com muita paz no seu coração. E a partir de agora nós entramos no nosso devocional, o nosso momento de agradecer a Deus, o nosso momento de intimidade com Deus, para que a gente possa agradecer a Deus pela semana. Agradecendo a Deus pelo final de semana que está chegando e que seja um final de semana de descanso, que seja um final de semana de alegria, de paz e principalmente de muita prosperidade para todos nós, confiantes sempre na misericórdia de Deus sobre a nossa casa, sobre a nossa família e principalmente sobre todos os nossos sonhos e os nossos projetos. Que alimentemos sempre o nosso coração e a nossa esperança em quem realmente pode nos ajudar. E quem pode nos ajudar é somente Deus. Sigamos as palavras de Jesus. Sigamos o roteiro que Deus preparou para o nosso final de semana, mesmo que ele não nos agrade, mesmo que ele não seja tão bom. Mas é necessário que mesmo nestes momentos sigamos a única voz que pode chegar no nosso coração e falar aos nossos ouvidos, que é a voz de Deus. A voz de Deus, ela deve prevalecer em todas as nossas vontades, em todos os nossos projetos, em todas as nossas ações, no pensar, no agir e principalmente que sejamos imitadores.

0: portadores desta voz, que é a voz de Deus. Somente Ele pode nos auxiliar. Somente Deus pode nos guiar. Porque nós somos os teus filhos. Hoje, infelizmente, ontem perdemos um grande amigo, que é o nosso amigo Túlio Vereda. Sempre esteve aqui na rádio, sempre um cara muito sorridente, muito brincalhão, do seu jeito de ser, autêntico. Era daquele jeito, mas era o jeito dele de ser. É aquilo que ele soube fazer na vida dele, que era ser feliz, era brincar com as pessoas. Foi a maneira que ele encontrou de aproximar das pessoas. E ele sempre esteve muito presente aqui na rádio, porque esteve um certo tempo trabalhando aqui junto com o saudoso então Joaquim Gino, e depois ainda comigo nós tínhamos uma amizade muito próxima, e a gente hoje vai despedir desse grande amigo. Que Deus possa receber ele nos seus braços. O coração fica apertado, fica triste, mas Deus sabe de todas as coisas, nada acontece por acaso. Nós vivemos para o mundo com o dia de nascer, mas todos nós também temos o nosso dia de voltar. E isso ensina muito a morte, por mais medo que ela nos passa, porque ela é muito ruim e traz muito medo, e por mais medo que ela possa passar, para todos nós ela nos ensina uma coisa muito valiosa, de que tudo na nossa vida é passageiro, de que tudo que nós estamos fazendo aqui hoje e agora, amanhã ou até mesmo depois, pode não estar mais fazendo. E isso ensina que só tem controle pela nossa vida Deus. É somente Ele. Nós não somos nada. Tudo aquilo que a gente constrói aqui hoje e agora vai ficar aqui. E nós vamos, porque nós pertencemos a uma outra história, uma outra dimensão, que é Deus. Nós iremos voltar para Deus. Viemos dele e vamos voltar para ele. Nós não pertencemos a esta vida. Nós estamos nessa vida e somos filhos eternos de Deus.
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2: A vida não é um mar de rosas. Muitas vezes nós somos marcados com cicatrizes profundas no corpo e na alma. E passamos a enfrentar traumas, recalques, feridas emocionais, por um abuso sofrido na infância, por uma palavra que nos machucou profundamente e abriu em nós uma ferida que sangra, que dói, que aflige. Você não precisa ser um prisioneiro desses traumas do passado. Você não é o produto daquilo que as pessoas dizem, nem resultado daquilo que você pensa. Você é quem Deus diz que você é. Você pode romper essas amarras. Você pode quebrar essas algemas. Você pode reerguer-se das cinzas. Você pode fechar essas feridas e triunfar sobre esses traumas do passado. Talvez até hoje você tenha vivido com o coração apertado, com a alma amargurada, quem sabe recolhido para o recesso da sua alma, revolvendo as suas mágoas, talvez se afogando neste mar revolto da tristeza. Mas eu quero lhe encorajar agora a se levantar, a sacudir a poeira, a recomeçar a vida, a voltar para os braços de Deus, como o pródigo fez um dia, encontrando vida, alegria, paz, salvação.
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do livro de Mateus. E quando o Filho do Homem vier em sua glória, e todos os santos anjos com ele, então se assentará no trono da sua glória. E todas as nações serão reunidas diante dele, e apartará uns dos outros, como o pastor aparta dos bodes as ovelhas, e porá as ovelhas à sua direita, mas os bodes à esquerda. Então dirá o rei aos que estiverem à sua direita: vinde, benditos de meu Pai, possuí por herança o reino que vos está preparado desde a fundação do mundo. Porque tive fome, e destes-me de comer, tive sede, e destes-me de beber, era estrangeiro, e hospedastes-me, estava nu, e vestistes-me, adoeci, e visitastes-me, estive na prisão, e foste-me ver. E respondendo, o rei lhes dirá: em verdade vos digo, que quando o fizestes a um desses meus pequeninos irmãos, a mim o fizestes. Você não está sozinho, porque cada dia é um novo dia e um recomeço.

Tem certos dias em que eu penso em minha gente e sinto assim todo o meu peito se apertar. Porque parece que acontece de repente, feito um desejo de eu viver sem me notar. Igual a como quando eu passo no subúrbio, alguém muito bem vindo de trem de algum lugar. E aí me dá uma inveja dessa gente que vai em frente sem nem ter com que contar. São casas simples, com cadeiras nas calçadas e na fachada escrito em cima que é um lar. Pela varanda, flores tristes e baldias, com alegria que não tem onde encostar. E aí me dá uma tristeza em meu peito, feito um despeito de eu não ter como lutar. E eu peço a Deus por minha gente, é gente humilde, que vontade de chorar. Divino Espírito Santo, luz e graça do universo, iluminai nosso planeta, clareando nossas mentes.

0: 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Bom dia, filho! Bom dia, filha! Família Evangelizar é preciso. Espero que o seu despertar seja alegre, feliz. Cruzes todos nós temos. A questão é como carregamos. Tenha certeza, Jesus é nosso Simão Cirineu. E Nossa Senhora das Dores está conosco. Vamos lá? Em nome do Pai, do Filho e do Espírito Santo. Amém. Senhor Jesus, por tuas chagas fomos curados. Por tua cruz fomos libertados. Jesus, no início desse dia, eu venho pedir a vós, Senhor, que em vosso próprio corpo levou nossos pecados ao madeiro, a fim de que morrêssemos para os pecados e vivêssemos para a justiça. Por tuas chagas fomos curados. Jesus, pela cruz bendita, nós vos pedimos, dai-nos a graça de viver os frutos da tua redenção. Jesus, dai-nos a graça de viver hoje os frutos da tua redenção. Salve, ó cruz, doce esperança, concede aos réus remissão. Dai-nos o fruto da graça que floresceu na paixão. Louvor a vós, ó Trindade, fonte de todo perdão. Aos que na cruz foram salvos, dai a celeste mansão. Ó Santa Cruz bendita, no início deste dia, ajudai-me a levar firme a minha cruz. Ó Santa Cruz, instrumento de morte e de castigo, mas que pelo sangue redentor se tornou sinal de nossa salvação. Jesus, contigo quero viver. Contigo quero morrer, para contigo ressuscitar. Jesus, dai-nos a graça de viver hoje os frutos da tua redenção. Pai nosso, que estais no céu, santificado seja o vosso nome. Venha a nós o vosso reino, seja feita a vossa vontade, assim na terra como no céu. O pão nosso de cada dia nos dai hoje. Perdoai-nos as nossas ofensas, assim como nós perdoamos a quem nos tem ofendido. E não nos deixeis cair em tentação, mas livrai-nos do mal. Amém. Nossa Senhora das Dores, ajude-me a viver. Dai-me forças para saber sofrer. Nossa Senhora das Dores, ajudai-me nas tribulações, que eu possa carregar a minha cruz, como Cristo, o teu Filho amado, fez. Amém. Bom dia a todos.
1: Ei, você que está sofrendo. Sim, você que perdeu alguém. Você que está na solidão. Você que está na depressão. Preste atenção. Sua presença é real. Entregue sua vida, problemas. Fale com Deus.

mundo pode até fazer você chorar, mas Deus te quer. Creia. Mais uma vez.

ajudar você. Após a dor, vem a alegria. Pois Deus é amor e não te deixará sofrer.

escuta. 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Em todos os teus tormentos, vamos cantar com todo o nosso coração.

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Nota de falecimento. A família de Túlio Teixeira Machado, mais conhecido por Túlio Vereda, cumpre com o doloroso dever de comunicar a parentes e amigos o seu falecimento ocorrido em Pompéu. O corpo será velado no velório municipal a partir das 13 horas e o seu sepultamento será hoje às 17 horas no cemitério novo. Noticiamos com pesar o falecimento de Túlio Teixeira Machado, mais conhecido por Túlio Vereda.

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0: Agora são exatamente 8 horas e 33 minutos. Bom dia! Esse é o som de Gustavo Lima, Rosas, Versos e Vinhos. Olha, fica à vontade para você participar da nossa programação. E a partir de agora, tá liberado para você também promoção, viu, minha gente? Valendo para você hoje, nesta sexta-feira, dia 18 de setembro. Hoje nós temos o kit churrasco no gentil oferecimento do Shopping da Carne. Frigo tudo, é isso mesmo. A partir de agora tá valendo para você o kit churrasco. Valendo para você também nessa sexta-feira o nosso delicioso Mac Burger. Bom demais, hein? Sextou com churrasco, sextou com Mac Burger, sextou também hoje. Nós temos na nossa programação de presente para você, nós temos presente, nós temos produtos lá da Dani Sena, que hoje vai sortear também aquele chocolate delicioso aqui na nossa programação. Valendo para você também, hoje na nossa programação nós temos presente lá da loja Luquete Presentes, comemorando essa semana especial, que é a semana do cliente. Bom demais, hein? Tem muita coisa para acontecer. Coisa boa, né? Para acontecer hoje na nossa programação. Muitos prêmios ainda vão chegar ao longo do nosso programa. Mas, antemão, eu já quero convidar você para participar dessas. Porque, primeiro, agora eu quero conversar um pouquinho com a nossa audiência. Nós temos muita gente participando. Eu quero mandar um grande abraço pessoal lá da Coupel Material de Construção, eles inclusive que fizeram a indicação musical da música de Gustavo Lima, que nós ouvimos agora. Alô pessoal da Coupel, alô Wesley, bom dia, obrigado pela audiência, muito obrigado pela companhia sempre.
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0: Um abraço para o Vinícius, alô Vinícius, bom dia.
2: Bom dia, Carlos. Manda um alô para o geral da prancha para nós aí. Geraldo Grampola, prosa ruim. Bom dia.
0: Bom dia pra vocês aí, tá aí trabalhando, tá acompanhando a nossa programação. Excelente manhã, viu? Tudo de bom.
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0: Carmen, bom dia pra você.
3: Bom dia,
0: tudo
3: bem?
0: Tudo bem, joia.
3: Bom dia, Carmen, do Sítio Recanto Verde. Gostaria de participar das promoções e ouvir a música Pião. Ofereço pra você. Abração.
0: Um abraço para você, obrigado pela indicação musical, obrigado pela lembrança, tudo de bom, que Deus abençoe grandemente a sua vida, Carmen.
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0: Bom dia, Keila.
4: Bom dia, Cássia Morim, sextou até que enfim é sexta-feira, graças a Deus, uma semana concluída com sucesso, né? Eu quero mandar aquele abraço para minha família Frigo Real, esse é o tal, para todos lá do Buriti Cumprido. Para todos os ouvintes da rádio, hoje nós vamos estar em clima de sexta-feira mesmo. Fim de semana chegou. Ô, ô, ô, toca pra nós aí. Você tá doido, menininho. Quer participar de todas as promoções. Tô falando que demorar o sol, tá?
0: Tá certo. Olha só, Morada do Sol, Keila tá aí acompanhando a nossa programação. Deus abençoe grandemente aí você. Bom final de semana, que você possa aproveitar com tudo esse final de semana, viu? Pode aproveitar, porque tem muita coisa boa para acontecer. É momento de descanso, momento de divertir. Abraço para você, viu?
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0: Nós temos as cidades também ao redor aqui acompanhando a nossa programação. Quero mandar um abraço aqui, deixa eu ver, para Ibitira, Rosilene. Alô, Rosilene, bom dia para você. Muito obrigado pela sua audiência, muito obrigado pela sua companhia. Ela está oferecendo música para o seu filho Henrique, para Leandro e também para Rafaela, para o seu marido Valdeci, na cidade de Belo Horizonte, também na sintonia da nossa programação. Muito obrigado, viu, ô Luísa, pelo seu carinho, obrigado pela sua... Melhor, Rosilene, obrigado Rosilene pelo seu carinho, obrigado aí pela companhia sempre aí na nossa programação, tudo de bom pra você, viu?
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0: Deixa eu mandar um grande abraço também para o pessoal lá da JMO Palhas, a Cássia, a Isabela. Abraço para você, toda a sua equipe aí, viu? Obrigado pela audiência, obrigado pela companhia sempre na nossa programação.
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0: Eu também tenho a Janaína da Silva, ela tá lá no bairro Boa Vista. Alô, pessoal do bairro Boa Vista, ela tá mandando um abraço para o Manuel, também tá lá na sintonia da nossa programação. Alô, seu Manuel, bom dia pro senhor, tudo de bom, viu? Deus abençoe grandemente a sua vida. Obrigado pela audiência, obrigado pela companhia sempre.
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0: Abraço também pra Tatiana na sintonia da nossa programação.
5: Tudo bem?
0: Tudo beleza.
5: Manda um abraço pra gente aqui no viveiro do Pitaceso, pra todas as meninas. Um abraço pra Cecília, lá na cidade de Jardim. E um abraço também pra minha mãe Isaura nas Casas Populares, minha irmã Raquel e toda a minha família. E gostaria de participar das promoções, tá bom? Se for possível, manda uma música bem bonita pra gente do Henrique Juliano, por favor.
0: Claro! Obrigado. Eu que te agradeço pela sua gentileza, pela sua participação. Vai ser uma honra poder tocar a música do Henrique e Juliano pra oferecer aí pra você e toda a sua família. Obrigado, viu? Pela sua participação sempre aqui na nossa programação. Deixa eu ver ali. Alô, alô, bom dia. Alô?
6: Alô?
0: Bom dia, tudo beleza?
6: Oi.
0: Oi? Tá me ouvindo?
6: Bom dia, Cássia.
0: Tudo
6: Estou te ouvindo.
0: Tá tudo jóia?
6: Tudo jóia, graças a Deus e você.
0: Uai, eu tô bem demais, graças a Deus, tá tudo jóia também. 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
0: E escuta aqui, nós podíamos fazer um sorteio na rádio do produto seu, hein?
6: Agora.
0: Vamos fazer? Vamos fazer
6: Bora sortear pra galera aí.
0: 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De deixar a casa impecável, bonita. 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
0: Que aí você vai...
6: E eu faço aqueles jogos de mesa posta, né? Suplar, agora que tá chegando final do ano, ó, quem quiser ter uma mesa posta aí, bonita, composta com suplar, descanso de copo, o porta-guardanapo, o trilho de mesa, é só me encomendar que ainda estou pegando encomenda. Ainda dá tempo de pegar algumas encomendas para o final do ano.
0: Ai, pois é. Eu quero ver esse de banheiro que eu vou levar para o meu, viu? Olha...
6: Ah, vou te mandar aí.
0: Pode me mandar que eu vou escolher um. É, vocês, mulheres, as donas de casa, eu quero falar, eu até me perdi aqui no que eu estava falando. As donas de casa, bora participar. A Tassiana Decor vai sortear hoje um presente aqui para sua casa, tudo do jeitinho que você gosta, no crochê. 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E, Tassiana, é bom demais, não é?
6: Não, bom demais. Quem que não gosta, né, Cássio? De um crochê, de um joguinho de mesa posta, um jogo de banheiro, um caminho de mesa, uma passadeira para cozinha, um colar de mesa.
0: A passadeira de cozinha é aquele tapete grande, né, no caso?
6: É, o tapete grande e dois tapetes pequenos. Esses são feitos de tear, né? Eles são produtos lá de Resende Costa. Alguém que já conhece os produtos de Resende Costa aí vai saber que é coisa boa.
0: Isso, ótimo. Então tá todo mundo convidado a partir de agora a participar da nossa promoção. Reforça aí mais uma vez, Tassiana, o convite pessoal para te seguir e também deixar seu WhatsApp.
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0: Isso aí, muito bem. Muito obrigado pela sua participação e a gente vai fazendo sorteio, viu?
6: Eu que agradeço, Cássio. Tenha um bom dia, muito obrigado, viu? E aguardo você aqui também, de você conhecer meus produtos.
0: Viu? Não, mas manda aqui pra mim no zap a foto, viu?
6: Vou mandar. E também me segue lá no Instagram, que lá também você vai estar por dentro aí das minhas coisas. Eu vou te mandar a foto aí já, viu?
0: Tá bom.
6: Pode aguardar aí.
0: Tá bom, um abraço pra você, tudo de bom.
6: Tudo de bom, obrigada, tchau.
0: Tchau, tá aí a Tassiana participando da nossa programação. Um abraço pra todo o pessoal lá do bairro Casas Populares, na sintonia da Exclusiva.
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nota de falecimento. A família de Túlio Teixeira Machado, mais conhecido por Túlio Vereda, cumpre com o doloroso dever de comunicar a parentes e amigos o seu falecimento ocorrido ontem na cidade de Pompéu. O corpo será velado no velório municipal a partir das 13 horas e o seu sepultamento será hoje às 17 horas no Cemitério Novo. Noticiamos com pesar o falecimento de Túlio Teixeira Machado, mais conhecido por Túlio Vereda.

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0: 28 horas e 57 minutos, bom dia!
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0: Olha, deixa eu mandar um grande abraço aqui pro Levi, tá na sintonia da nossa programação, tá lá na Floricultura!
2: Bom dia!
0: Bom dia!
2: Bom dia pra você, bom dia pro povo da rádio, todos aí. Eu quero concorrer à promoção, Cássio, é Levi Cláudio da Costa, telefone 37-988-11-1079, bairro Nossa Senhora de Fátima, daqui... É, o Levi da Floricultura, Recanto das Flores. Quer concorrer à promoção e ganhar hoje, tá?
0: Ô, Levi, um grande abraço pra você. Que Deus abençoe poderosamente a sua vida. Abraço pra você. Obrigado pela sua audiência sempre. Tudo de bom.
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3: Bom dia, Cássio. Aqui é Patrícia, namorada do Sol. Mandar um abraço aí pra minha família, pra Fátima, na Escola Silvana, pra Larissa, no Viveiro, de Santa Cruz. E pra mim, lógico. Toca aí pra nós, Búfalo do Marajó.
0: Ei, Patrícia, Sextou. Búfalo do Marajó.
3: Emoções, viu?
0: Tá certo, um grande abraço pra você. Muito obrigado pela sua audiência. Obrigado pela companhia, Patrícia. Abraço pra você, Camila também. Tá na sintonia da nossa programação. Bom dia!
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4: Bom dia, Cássio Mourinho, tudo bem?
0: Bom dia!
4: Fala, Camila, do bairro Morada do Sol. Eu gostaria de participar das promoções e gostaria de mandar um abraço pro meu esposo Fábio Henrique, meu filho Miguel, meu pai Wilson, minha mãe Selma, meu irmão Renato, aí no bairro Trevo. Um abraço para você e todos os ouvintes.
0: Abraço para você, Camila. Cadê você aí no estacionamento para vender lá o pastel? Daqui a pouquinho tem que ter o pastel do Wilson, dos doces, pastel, caldo de cana aqui no estacionamento aqui, ó, perto do supermercado Super Sô, do bairro Trevo. Um abraço, viu? Tudo de bom pra você e toda a sua família. Obrigado.
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0: Bom dia, Maria Josafá. Bom dia.
5: Bom dia, Cássio Amorim. Tudo bem? Cássio Amorim, eu sou Maria Aparecida Josafá, aqui de Pompeu Velho. Tô querendo participar da promoção.
0: Claro.
5: E hoje eu quero ver se eu ganho, Cássio, porque não tem base não, viu?
0: Não. Tchau, tem base.
5: Um abraço pra vocês. Bom dia.
0: Um abraço, muito obrigado pela audiência, obrigado pela companhia sempre, pessoal de Pompeu Velho, na sintonia da Exclusiva. Abraço pra vocês, viu? Tudo de bom, obrigado.
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0: Deixa eu mandar um abraço pro Jonathan Veloso, tá lá no bairro Várzea das Flores, é o Jonathan Douglas, né, Jonathan? Bom dia pra você, muito obrigado pela audiência, obrigado pela companhia, abraço pra todo o pessoal do bairro Várzea das Flores, na sintonia.
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0: Célia Ferreira, bom dia pra você.
6: Estou aqui no, na Cruz das Almas. Ellen, Érica, Ivano, Mata Verde e Jesus aqui, Ellen e Érica.
0: Tá certo, um abraço aqui pra Célia Ferreira, que ela é a irmã do Gilmar, lá da Liga Esporte. Abraço pra você, Gilmar. Abraço também pra Sandrinha. A Sandra tá lá na rua Castelo Branco, no bairro Volta do Brejo, também é irmã da Célia. Um abraço aqui também muito especial pro Júlio, né? Lá da Online Informática também, é o filho da Sandra, sempre na sintonia da nossa programação. Muito obrigado pela audiência, obrigado pela companhia sempre aí na nossa programação, viu? Abraço aqui também muito especial para as meninas que estão acompanhando lá no Viveiro do Pitacês. Alô, meninas, bom dia para vocês aí. Obrigado pela audiência, obrigado pela companhia.
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7: Bom dia, aqui é Claudete de Santa Cruz.
0: Claudete.
7: E você cantar os parabéns aí pro Samuel, meu filho, que tá fazendo hoje mais um ano de vida.
0: Ah.
7: Que Deus possa dar a ele muitos anos de vida, inteligência e sabedoria.
0: Certo. Né? Tá
7: um
0: certo.
7: Um abraço pra você aí, fica com Deus.
0: Vamos cantar os parabéns pra ele. Obrigado pra você também. Vamos cantar parabéns pra ele, que Deus abençoe e muita paz, prosperidade e felicidade.
8: Parabéns, meus parabéns.
0: Samuel, né? Samuel. Parabéns, felicidades, que essa data repita por muitos e muitos anos.
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9: Bom dia, Cássia Moreira.
0: Bom dia.
9: Da Fazenda Cantagalo.
0: Fazenda Cantagalo.
9: Sorteio tudo aí hoje, eu sou daqui perto de Abaeté, nunca ganhei nada aí não.
0: Vamos mandar um presente para você.

0: Isso aí, dessa menina aí do crochê.
1: Do crochê.
0: E eu quero que você mande um abraço para a Lena Mesudilon, lá no loteamento, para a Eva e o Elton do Chaveiro Pompiano, e para nós todos daqui da comunidade aqui do Cantagalo.
1: Tá certo. Abraço para todos vocês aí do Cantagalo, sempre na sintonia da nossa programação. Bom dia. Obrigado pela audiência, obrigado pela companhia. Assim nós temos muitas pessoas hoje participando da nossa programação. Que Deus abençoe poderosamente a vida de todos os nossos ouvintes. Sintam-se todos acolhidos, bem-vindos e bem-vindas ao nosso programa Bom Dia Cidade.
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0: são exatamente 9 horas e 17 minutos. Bom dia para você na sintonia da nossa programação. Lembrando que você pode participar através do nosso WhatsApp, que é o 37-3513-0001. Antes da gente dar continuidade às nossas participações, eu quero dar um bom dia e registrar aqui a presença da equipe da loja Eletrozema aqui na cidade de Pompeu. Um grande abraço e um bom dia muito especial para o Ari da loja Eletrozema. Bom dia, Ari, seja bem-vindo.
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0: Valeu, Ari. Bom final de semana pra vocês, viu, meninos? Valeu. Tudo de bom.

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0: Bom dia, cidade.

0: Agora são 9 horas e 52 minutos. Marília Mendonça, Bem Pior Que Eu. Uma excelente manhã para você. Olha, deixa eu registrar aqui também a presença da Carla Guimarães, que está aqui na nossa programação. Alô, Carla!
1: Alô, Cássio, bom dia. Alô, ouvintes da Exclusiva, um ótimo dia pra gente.
0: Bom dia, muito obrigado pela sua audiência, obrigado pela sua participação. 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
1: Levanta a mão quem é mulher casada, as mamães, esposas. Qual que é o seu lugar no carro? É do lado do marido. Não tem atrás de um grande homem, de uma grande mulher. É do lado do grande homem. Então a mulher tá do lado. A mulher não pode estar do lado do marido assim. Tomara que erra. Ou tomara que leve uma multa. Não! Você tá dentro do carro, trouxa. Se o seu marido erra, você tá errando com ele. Você tem que torcer, tem que vencer. Tem que ser um homem de Deus. Tem que acertar o caminho. Tem que subir na empresa. Tem que pagar a conta. Tem que chegar no céu, que é o seu marido hino, você tá junto com ele. A mulher de Deus, ela torce a favor do marido. Ela não se alegra com a tragédia do marido. Ela tá no mesmo carro. Levanta a mão os filhos pra eu ver aí. Posso falar uma verdade? Fica chateado não. Lá que você é chato e fica no banco de trás. Um dia você vai ter o seu carro, você vai ter a sua família, aí você terá o volante nas suas mãos. Mas enquanto você morar dentro da casa dos seus pais, o volante é do seu pai. E ele tá pra sua mãe.
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Viva para a festa da Santa Enxaga, segunda-feira. Tudo isso, juntos, em nome do Pai, do Filho e do Espírito Santo. Amém. Naquele tempo, Jesus andava por cidades e povoados, pregando e anunciando a boa nova do reino de Deus. Os 12 iam com ele, e também algumas mulheres que haviam sido curadas de maus espíritos e doenças. Maria, chamada Madalena, da qual tinham saído 7 demônios. Joana, mulher de Cusa, alto funcionário de Herodes. Susana e várias outras mulheres que ajudavam a Jesus e aos discípulos com os bens que possuíam. O texto de hoje mostra a missão de Jesus. Ele ia por cidades e povoados. A sua missão, anunciar a boa nova do reino. E havia algumas mulheres que o ajudavam, que os ajudavam. Mulheres que ajudavam a Jesus financeiramente. Ajudavam com os bens que possuíam. A missão era grande, era nobre. Mas de onde provinham os recursos, ou pelo menos parte deles? Joana, mulher de Cusa, alto funcionário de Herodes, Susana e várias outras mulheres ajudavam a Jesus e aos discípulos com os bens que possuíam. Veja, não preciso nem muito esforço para falar sobre ajudar as obras de Deus, como a obra evangelizar é preciso. E aqui, querido associado, associada, veja como é importante a ajuda. Partilhar, não importa quanto, não se trata de valores estabelecidos, é cada um segundo a sua generosidade. Ajudar a ser associado, ajudar a obra evangelizar, que tem por grande missão proclamar a pessoa de Jesus Cristo nas suas chagas dolorosas e gloriosas, para todo mundo. Portanto, eu diria que hoje, você que já é associado, mais do que nunca, pense assim: que bom que eu faço parte, com muito orgulho. Também Jesus precisou e teve mulheres que ajudavam financeiramente, e eu estou ajudando uma obra de Deus. Mas, hoje, lembremos que Jesus misericordioso. Qual a sua intenção? Qual o seu pedido? Jesus misericordioso, eu peço por esta graça. Jesus misericordioso, olha para esta realidade que estou passando. Jesus misericordioso, manifeste o teu poder. Jesus misericordioso, tenha compaixão de mim. Jesus misericordioso, olhai pela família, pelas pessoas que mais precisam. Vamos juntos pedir, clamar, nesta fonte que é a misericórdia de Jesus e as santas chagas de Jesus, que estamos por celebrar, dolorosas e gloriosas,
E lembrando que a misericórdia

0: Deus nos vem pelas santas chagas de nosso Senhor Jesus Cristo. Qual a intenção de hoje? Jesus, eu confio em vós. Rezemos pelos doentes. Rezemos pelos desempregados. Eu coloco minha família, Senhor. Eu coloco as intenções de pessoas que estão ligando. Lembra que eu tenho falado? Na obra Evangelizar, você tem um lugar em nosso coração. E você pode agora aproveitar este momento e direcionar a sua câmera do celular no QR Code. E não é para pedir dinheiro, não. É para pedir as suas intenções. Você pode mandar o seu... sua intenção pelo 0800-410-6060 ou 41 pelo WhatsApp 3221-6060. Confie sua intenção à obra Evangelizar, é preciso. Aqui, você tem um lugar em nosso coração. Queremos rezar com você e por você. Então hoje, mande as suas intenções. Nós temos o final de semana de oração, nós temos a festa das Santas Chagas por vir, nós estamos em plena novena de São Pio de Pietrelcina. Se ainda não mandou suas intenções, faça-o. Eu vou para o intervalo e volto. Volte comigo, querido povo de Deus. Nós voltamos com partilha de vida, leitura orante, nós voltamos com testemunhos que edificam. Mas tudo isso, hoje, sexta-feira, sob a intercessão de São Pio, quinto dia da novena. São Pio de Pietrelcina, rogai por nós, eu volto já.
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0: Queridos filhos e filhas, escute esse testemunho de fé.
5: Olá, Padre Reginaldo Manzotto. Meu nome é Rosimeires, falo de Itabaiana, Sergipe.
0: Pois não.
5: Sou associada fiel e Opa. Queria contar o testemunho da novena de São Pio. Comecei a fazer por minha filha e minha afilhada, que estava sem se falar por uma besteira. Pedi a São Pio que intercedesse por elas e elas voltassem a falar. E ontem, dia 17 do 9, a
0: ontem.
5: Graça aconteceu.
0: Olha
5: graça
0: aí, gente.
5: Graça alcançada e graça testemunhada.
0: Tá aí, ó. Já proclamando a graça recebida por intercessão de São Pio. E agora, Rosimeire, continue até o final agradecendo. Eu falei, gente, pede grande, é um grande intercessor. Meu abraço, Rosimeire de Itabaiana, Sergipe, Rádio Princesa da Serra FM, Arcebispo Dom Josafá Menezes da Silva, da Arquidiocese de Aracaju. Filha de Deus, que a paz de Jesus esteja com você.
6: Amém.
0: Você fala de onde, filha de Deus?
6: De algum lugar do Brasil.
0: Pois não, o que está acontecendo?
6: Padre, eu tô com depressão há quase 2 anos.
0: Sim.
6: Eu tive já depressão antes.
0: Tá.
6: Antes da pandemia, por causa de uma importunação sexual.
0: Sim.
6: De uma pessoa que eu não esperava por isso, entendeu?
0: Diminui o fundo musical, porque eu quase não estou ouvindo. Você está com depressão agora há 2 anos, deixa eu entender. Porque você falou importunação sexual.
6: Certo, eu sou uma senhora de mais de 60 anos.
0: 60 anos. Tá, e isso aconteceu quando, essa importunação?
6: Há 5 anos atrás. Aí eu fiz um tratamento, passei um ano e pouco em tratamento. Passou. Agora, eu voltei com depressão e medo. Eu não saio na rua, pai. Não consigo sair mais.
0: Entendi.
6: Aí, só que na época eu não pude contar a minha família. Eu não pude, porque eu sabia que a família ia reagir de outro jeito. E eu ia perder minha família, pai.
0: Então foi alguém próximo?
6: Foi. Ele veio a mim, pediu perdão, mas ele foi estrago na minha vida.
0: Meu Deus, que absurdo. Que absurdo.
6: Ai, tudo bem.
0: Sua família ainda não sabe?
6: Agora sabe, mas quem é não.
0: Entendi. Filha, lamento por você passar isso nesta idade. É horrível, mas você procurou alguém para conversar, para superar?
6: Psicólogo.
0: Você está fazendo?
6: Agora não, mas na época eu...
0: Tá,
6: eu
0: mas...
6: esse ano eu estava fazendo. Mas aí a psicóloga deixou de me atender porque eu acho porque era de graça, entendeu, cara? Ela era particular, mas ela me atendia de graça.
0: Entendi.
6: Ela deixou de mão e... Eu não tenho condições de pagar, padre.
0: Entendi. Filha...
6: Padre, deixa eu pedir uma coisa, senhor. Ah. Eu gostaria que o senhor mandasse para mim. Esse negócio que só dá na mão, esse negócio não. Agora eu esqueci a palavra.
0: O terço.
6: O terço, sim, padre.
0: É, o terço. Tá bom. Filha, você aceita que a nossa equipe ligue para você para que...
6: Aceito, padre, aceito.
0: Aceita. Filha, mas você tem que vencer. Você não pode ficar refém dentro de casa. Você tem que enfrentar. Você tem que enfrentar isso, filha. Você tem que enfrentar. Filha, não justifica. Eu sei a tua dor. Eu ia falar, não justifica. Eu entendo a tua dor de ter sido violentada, de ter sido molestada, e ainda por pessoas próximas. Pediu perdão, sim, mas o trauma ficou. Só que eu vou lhe dizer com firmeza, não seja covarde. Você está me ouvindo?
6: Estou ouvindo, sim.
0: Não seja covarde. Não seja vitimista. Aconteceu. Agora, por causa de algo ruim, você vai fazer algo pior? Aconteceu algo ruim? Sim, aconteceu. Você vai fazer algo pior, atentar contra a sua vida? Quer colocar tudo a perder, mulher? Não é assim que funciona. Você quer estender esse sofrimento para a eternidade?
6: Não.
0: Então, para com essa conversa. A nossa equipe pode te ligar?
6: Pode.
0: Não, não, eles vão te ligar e dentro do possível... Graças a Deus nós temos pessoas que podem ajudar. Mas diga comigo, eu prometo que nunca mais vou atentar com a minha vida, contra a minha vida.
6: Que nunca mais vou atentar contra a minha vida.
0: Senhor Jesus das Santas Chagas.
6: Senhor Jesus das Santas Chagas.
0: Curai-me desta depressão.
6: Curai-me desta depressão.
0: Ajudai-me, Jesus.
6: Ajudai-me, Jesus.
0: A viver com alegria.
6: A viver com alegria.
0: Eu perdoo o que aconteceu.
6: Eu perdoo o que aconteceu.
0: Mas eu quero viver feliz.
6: Mas eu quero viver feliz.
0: Então, filha, você tem que lutar com isso. Você entendeu?
6: Entendi, padre.
0: Nada de ficar olhando para trás. Aconteceu, aconteceu. Lamentável, eu até diria, você não quis dar queixa, mas você não corre perigo perto desta pessoa de acontecer de novo?
6: Não.
0: Certo, isso é muito importante. Você decidiu isso, decidiu ficar calado, falou para a família, não quer estragar a família, uma decisão tua. Só que não deixa isso tirar a tua vida, entendeu?
6: Entendi, padre.
0: Fica na linha para pegar o telefone, para a gente pegar o seu endereço. Eu vou mandar o terço para você, nossa equipe vai ligar. Eu digo isso, gente. Você viu o evangelho de hoje? Várias mulheres ajudavam Jesus na vida financeira. E eu falo dos associados e digo para você, Jesus tinha algumas mulheres que tinham posses e ajudavam a manter a missão. Por isso é importante você ajudar a missão sendo associado, associada. E eu digo mais, não precisa ser só de Curitiba. Você é um psicólogo, você é uma psiquiatra, você às vezes é um dentista, uma dentista, você é um advogado, um assistente social. Ofereça um pouco do seu trabalho para a ação social da obra Evangelizar é Preciso. Você vai falar, mas... Eu não posso oferecer muito. Pode. Eu ofereço, por exemplo, um tratamento dentário gratuito. Ou eu ofereço, mesmo que seja de forma remota, que hoje é possível fazer consulta, é possível fazer terapia, é possível dar aconselhamento jurídico. Faça essa parte. Entre em contato conosco. 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Tem tudo a ver com o evangelho de hoje. Eu volto já, volte comigo.
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0: Diz que, me preocupo com a juventude na minha, se não se perder, mas pouca gente rezou. É engraçado, né? É aquela coisa, que bom ter uma TV católica, ninguém assiste, só fica assistindo novela. Ah, que bom ter uma rádio católica, só fica escutando o nheco, nheco, nheco, vai e não assiste, não escuta a TV católica. Não ouve rádio católica, eu acho engraçado essas coisas. Tá aí a proposta, ontem rezar pela juventude, na quaresma de São Miguel Arcanjo, não foram. Hoje, a proposta, família dividida. Dividida por várias razões, e você sabe que muitos estão divididos por política, família dividida por causa de traição, família dividida por causa de herança, família dividida por causa de fofoca, família dividida por muitos motivos. Então o tema é família. Ah, mas eu às 9:30 da manhã não podia rezar com o senhor, então reza depois do Experiência de Deus, ora, ou no seu horário. Mas bora lá, gente, fazer a quaresma de São Miguel. Não adianta nada, volta a dizer. Desculpa meu português rasgado. A TV Evangelizar tá aí, assista. Rádio Evangelizar tá aí, acompanhe. Agora, se só fica de novela em novela, meu filho, só fica em série, só fica em TikTok, dá licença, né? Vai comer bolinho na rodoviária. Bora lá, gente. Vamos pra leitura orante. Outra coisa, leitura orante. Ah, eu não conheço a Bíblia. Tô aqui para explicar, mas se não quer escutar, Bíblia aberta, cartilha de oração. Vem me iluminar e nova vida. 1 Samuel, capítulo 15, versículo 10 seguintes. 1 Samuel, capítulo 15, versículo 10 seguintes. O Senhor Deus disse a Samuel: eu estou arrependido de ter feito Saul rei, pois ele me abandonou e desobedeceu minhas ordens. Gravem as palavras. Por que Deus se arrependeu? Porque o rei, no caso, Saul, abandonou e desobedeceu as ordens de Deus. Então, aprenda, o que é que aparece aqui como algo denunciado? O perigo de abandonarmos a Deus. E quando você tem bufunfa no dinheiro, muito dinheiro, por que que os ricos têm dificuldade de entrar no reino do céu? Porque se apega nos bens materiais, se apega no carro, se apega na casa, mas também tem muito pobre que é muito apegado às suas coisas. O apego é um empecilho ao reino dos céus. A desobediência a Deus é um empecilho. Samuel ficou triste com isso e a noite inteira orou em voz bem alta a Deus em favor de Saul. Samuel orou em favor de Saul. Na manhã seguinte, bem cedo, ele saiu para procurar Saul. Soube que ele tinha ido para a cidade de Carmelo, onde havia construído um monumento em honra de si mesmo. E depois tinha seguido para Gigal. Samuel encontrou Saul e este cumprimentou dizendo: que o Senhor Deus abençoe o Samuel. Eu obedeci às ordens do Senhor. Samuel perguntou: então, por que é que estou ouvindo o mugido de gado e o bezerro de ovelhas? Samuel respondeu: os meus soldados o tomaram dos amalequitas. Pegaram as melhores ovelhas e o melhor gado para oferecer como sacrifício ao Senhor Deus de você. E destruímos completamente o resto. Espere! Respondeu Samuel: eu vou lhe contar o que o Senhor Deus me disse na noite passada. Fale, disse Saul. Samuel continuou: você pode pensar, escuta aqui, preste atenção. Você pode pensar que é uma pessoa sem importância, mas é líder das tribos de Israel. O Senhor Deus ungiu como rei do povo de Israel e mandou que você fosse e destruísse os amalecitas, essa gente má, e disse para você lutar até acabar com eles. Então por que é que você não obedeceu? Por que é que você teve pressa de ficar com as coisas do inimigo, fazendo assim uma coisa que para Deus é errada? mas eu obedeci, disse o rei. Saí como ele me ordenou, trouxe o rei a Gag e matei todos os amalecitas. Porém, os meus soldados não mataram o melhor gado, as melhores ovelhas, e estavam condenados à destruição. Em vez disso, eles os trouxeram para Gial a fim de oferecer como sacrifício do Senhor Deus a vocês. Samuel respondeu: o que é do Senhor, Deus prefere? Obediência ou oferta de sacrifícios? É melhor obedecer a Deus do que oferecer-lhe um sacrifício às melhores ovelhas. A revolta contra o Senhor é tão grave como a feitiçaria. O orgulho é pecado, como é pecado a idolatria. O Senhor o rejeitou como rei, porque você rejeitou as ordens dele. Repito, e vamos aprofundar. O que é que o Senhor Deus prefere? Preste atenção. Essa conclusão, essa máxima de Samuel: obediência ou oferta de sacrifícios? É melhor obedecer a Deus do que oferecer-lhe em sacrifício as melhores ovelhas. Escute isso. A revolta contra o Senhor é tão grave quanto a feitiçaria. O orgulho é pecado, como é pecado a idolatria. O Senhor te rejeitou como rei. O que é que temos hoje do profeta Samuel? Deus havia dado a Saul uma ordem clara, transmitida pelo profeta. Saul não cumpriu fielmente, se rebelou, desobedeceu. Foi quando Samuel confronta Saul: por que você desobedeceu a Deus? Saul tenta justificar a atitude, dizendo que seriam oferecidos em sacrifícios a Deus. Foi quando Samuel disse: você desobedeceu. Não há verdade no que você diz. Você, na verdade, queria as ovelhas. E agora está dizendo que seria para sacrifício. Saul fez parte do que Deus pediu, mas escolheu aquilo que ele queria cumprir. O que faz nos refletir? Quantas vezes nós escutamos um evangelho, um sermão, uma leitura na igreja, e a gente diz: essa parte eu gosto, essa eu não gosto. Como por exemplo, vou dar um exemplo bem claro. Padre, seria bom se na Bíblia não tivesse aquela frase que se deixar uma mulher e um homem casar de novo era pecado. Essa parte eu não gosto, mas está na Bíblia. Eu posso fazer da Bíblia um banquete, um self-service, onde eu pego só aquilo que me interessa? Eu volto já.
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0: Jesus Cristo, já tô atualizando. Não dá para dizer, essa parte eu aceito, essa parte eu não quero. Os ensinamentos de Jesus não são um buffet livre, onde eu escolho aquilo que me apetece e rejeito o que eu não gosto. Ou aceito tudo ou não aceito nada. A grande denúncia de Samuel a Saul foi exatamente isso. Você não seguiu o que Deus pediu. E não se justifica por aquilo que você pensou estar certo. Mas por que não seguiu as ordens de Deus? E a palavra é forte. Você acha que feitiçaria é qualquer coisa? Me perdoe pegar uma palavra aqui. Você se diz católico, apostólico, romano, mas vai em ocultismo, vai em feitiçaria, vai fazer as coisas. Feitiçaria é pecado. Feitiçaria, orgulho é pecado. Idolatria é pecado. E isso desagrada a Deus, e Deus rejeitou o rei Saul. Eu pergunto, não nos rejeitaria? Não, padre, a misericórdia de Deus resolve tudo, sim, meu filho. Mas ele rejeita para que cheguemos à conversão. Esta foi a leitura orante de hoje. Amanhã vou terminar Samuel. Segunda-feira começa outro profeta. Se você gostou, partilhe conosco 41-3221-6060. Antes de eu atender, quero dizer, contagem regressiva, gente. Eu tô numa alegria imensa, imensa. Faltam 3 dias para o início da festa de Jesus das Santas Chagas. Padre, eu quero saber a programação, que eu não quero perder nada. Você encontra no YouTube, padre. YouTube não. Se encontra no evangelizarepreciso.com.br, no meu site, padrereginaldomanzotti.com.br. Quero lembrar que fora da igreja teremos barraquinhas, etc. Curitiba, região metropolitana. Que bom que você é daqui, porque você vai poder participar de tudo, mas de fora, venha. Quero lembrar que segunda-feira, atenção, às 11h30, missa de abertura, às 18 horas, vou dizer alguns pontos centrais, noite de louvor, Padre Rodrigo, Tony Alisson, na terça-feira, 11h30, eu também presido a missa, Jesus das Santas Chagas, à noite, encontro com os devotos das capelinhas presencial, se você é mensageiro presencial, ou todo o Brasil, quarta-feira, às 11h30, São Pio de Pietrelcina, às 15 horas, eu gravo Rede Vida Evangeliza com você, com plateia, com público, à noite, show do Padre Ezequiel Dalpozo, quinta-feira, 15h30, 11h30, primeiro dia do Tríduo, rezo em horário alternativo, às 4 horas da tarde, às 5h30 da tarde, à noite, adoração, sexta-feira, 11h30, segundo dia do Tríduo, à noite, faço um show no santuário às 19 horas, sábado, 11h30, terceiro dia do Tríduo, à noite, a procissão, quando você vem com velas, e gente, é um momento de cura, de graças, Deus derrama inúmeras graças nessa procissão, quanta graça, quanto milagre, quanto prodígio, Jesus das Santas Chagas, convido Curitiba, região metropolitana. E nós temos a encenação da Paixão de Cristo. E no domingo, missa 8, 9, 11, 18, com encerramento e coroação da imagem de Jesus das Santas Chagas. E eu coloquei ontem, eu quero pedir oração. Eu quero dizer assim, paciência, eu vou atender a Adriana. Você tem a sua intenção pessoal. E eu coloquei uma intenção, me ajudem a rezar. Em plena festa das Santas Chagas acontecerá uma reunião muito importante, no dia 25. E eu quero clamar, todos os devotos das Santas Chagas me ajudem a rezar. Que nesta reunião, olha que a providência fez, dia 25, é para dar uma resposta sobre começamos as obras ou não. Não depende de nós. Nós apenas vamos rezar. Que aqueles que estiverem reunidos possam deliberar em favor da terra prometida. Muita oração, gente. Muita oração. Confesso já estar cansado de tanto rezar. Me ajudem. Nesta causa. Adriana, que a paz de Jesus esteja com você.
6: Sou bênção, padre.
0: Deus abençoe. Você fala de onde?
6: De Ariranha do Ivaí, Paraná.
0: A Ariranha do Ivaí, Paraná. E como é que você me acompanha, Ariranha do Ivaí?
6: Pela televisão, no canal 329.
0: Certo, Parabólica Digital.
6: E pelo YouTube.
0: Pois não, diga lá, Adriana.
6: Padre, eu estou querendo oração do meu pai, que faz 10 dias que faleceu, José Giroto.
0: Meus sentimentos pela perda do seu pai.
6: Ele foi internado com pneumonia, padre, e pegou uma bactéria e acabou que... fez ele perder falências dos órgãos.
0: Oh, meu Deus. Meus sentimentos.
6: Aí foi muito de repente. E eu, à noite, padre, eu não estou tendo crise de ansiedade. Quando chega a noite, eu não consigo dormir. Eu dou uma cochilada, mas chega a madrugada, eu fico a madrugada inteira em oração, na rádio também, né? Na televisão Evangelizar.
0: Nós estamos. Está forte, né? Está muito forte a quaresma na televisão a partir da meia-noite, né?
6: Isso,
0: E Adriana, você é casada?
6: Padre, eu sou ajuntada, ainda não me casei, ia me casar agora, né, mas com a perca do meu pai.
0: Eu diria assim, bom, meu conselho, exatamente pela perda do seu pai, case na igreja. É o contrário, não viva do jeito que você está vivendo, não está certo, filho. Sim. Segundo... eu vou levar na missa do meio-dia, o falecido José Giroto. Anotei certo?
6: Isso.
0: Tá.
6: Isso.
0: E Adriana, você tem que ficar observando. É um momento de luto, eu entendo, mas não deixa tomar conta essa crise de ansiedade. Você entendeu? Como fazer? Você precisa conversar com alguém. O que é que está causando essa crise de ansiedade, não está conseguindo dormir... Você tem ideia do que seja?
6: Padre, é porque assim, quando meu pai foi internado, foi um choque para mim, sabe?
0: Sim.
6: Porque meu pai era muito forte e era difícil ele ficar doente. Aí, toda vez quando chegava a noite, eu ficava pedindo para Deus para amanhecer logo o dia, para me ter notícias boas que ele estava bem, que ele ia sair, ia ser liberado.
0: Certo.
15: Aí depois que ele ficou internado e eu ficava nessa ansiedade de querer amanhecer o dia logo para poder ter notícia dele, então agora para mim, quando chega a noite, parece que eu quero que amanheça o dia logo para me ter notícias que meu pai está bem. Entendi. E que ele vai voltar.
0: Entendi o que acontece. Adriana, é muito importante que você comece a trabalhar isso. Uhum. Primeiro, no luto vai vir a negação, é o que você está vivendo. Aceitação. Meu pai partiu. E a vida continua. E quando começar a noite, você tem muitos elementos. Uma oração, rezar naquele momento que começar aquela ansiedade. Você disse que acompanha pela televisão. Você tem que ter alguém que te ajude. Se você permitir, a nossa equipe pode ligar para você. Por quê? Porque existem gatilhos que você está acionando, que eu tenho inconsciente ainda. Eu espero amanhecer para receber notícia. Você vai ter que trabalhar. A notícia não virá. Eu tenho que continuar a viver. Meu pai está junto de Deus. E você superar o anoitecer e o amanhecer, que está sendo um grande gatilho da sua ansiedade. Você aceita que liguemos para você?
15: Padre, aceitar eu até aceito. Mas onde que eu moro aqui, eu estou até encostada na janela. Que faz 3 dias que eu estou ligando para o padre. Aí a hora que vai para passar para o padre, cai a minha ligação. Aqui não pega, padre, celular direito.
0: Mas eles vão tentar, podem?
15: Podem.
0: Eu vou rezar na tua intenção. Eu levo na missa do meio-dia seu nome, filha. E você vai superar. Adriana?
15: Giroto.
0: Você vai superar esta fase. Que Deus abençoe. Eu volto já.
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1: Comece fazendo o que é necessário, depois o que é possível. E, de repente, você estará fazendo o impossível. São Francisco de Assis.
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0: falava com a Adriana de Ariranha do Ivaí, Paraná. YouTube, Parabólica, canal 329, Dom Carlos José de Oliveira de Apucarana. Nossa equipe vai ligar, filha, para que você possa superar esse luto da melhor forma possível. Hoje, aniversário de Dom Edson José Oriolo dos Santos, da Diocese de Leopoldina, Minas Gerais, Dom José Negre, Diocese de Santo Amaro, São Paulo. 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Escute esse testemunho. Veio manuscrito. Em 2014, descobri um nódulo no seio direito, diagnosticado como câncer. Comecei então a busca pela minha cura, fiz cirurgia, sessões de quimioterapia e radioterapia. Meus cabelos caíram, passei muito mal, com exceções de quimioterapia, mas sempre firme nas minhas orações e na minha fé em Deus. Nossa Senhora Aparecida, Jesus das Santas Chagas, pedindo a minha cura. Em abril de 2024, tive alta de acompanhamento. Foram 10 anos acompanhando e hoje eu posso dizer, estou curada. Ah, ela mandou até uma foto. Não, cartãozinho todo delicado. Estou curada e eu quero agradecer a Deus. Obrigado, Padre Reginaldo Manzotti, Maria Auxiliadora, Lelis André, de Conselheiro Lafayette, Minas Gerais. Gente, é por isso que eu digo, vamos pedir, e pede grande a São Pio. Vamos pedir, em plena novena, em plena semana, festa das Santas Chagas. Eu coloquei uma intenção para que me ajudem a rezar. Uma reunião que vai acontecer dia 25, em plena sexta-feira da festa das Santas Chagas. Não que esteja cansado de rezar. Estou pedindo para me ajudar e os braços já estão dobrando. Bora lá, gente. Estamos juntos nessa luta. É uma luta, realmente é uma luta espiritual muito grande. Você não imagina. São Pio de Pietrelcina, rogai por nós.
1: Padre Pio,
0: Santo Pio, Santo página Pio, 7,
1: tu
0: a novena.
1: Que estás aí,
0: ó Jesus, fonte de amor e misericórdia,
1: Pio,
0: nós vos agradecemos por nos terdes dado São Pio de Pietrelcina, como sinal vivo de vossa paixão, morte e ressurreição. A ele destes as vossas próprias chagas, que São Pio carregou com serenidade.

de força, comunicando ao mundo a vossa compaixão. Por isso, por intercessão de tão grande santo São Pio de Pietrelcina, dai-nos a graça que necessitamos. Qual é a graça? Qual é o pedido? Peça, filho, peça grande. Jesus, a exemplo de São Pio, dai-nos a graça de nos unir à vossa paixão, nos abrigar em suas santas chagas e desfrutar a sua gloriosa ressurreição. Jesus, por intercessão de São Pio, concedei-nos a graça de que necessitamos para realizar neste mundo a nossa vocação e a nossa missão.

0: O Senhor esteja convosco. Ele está no meio de nós. Abençoai, Senhor, a água, a roupa dos enfermos, as fotos de família. Abençoai, Senhor, aqueles que mais precisam. E trago aqui a Rosimeire, lá de Itabaiana, trago a Adriana, aqui do Paraná, no luto. Trago as pessoas que estão pedindo oração, cada um na sua necessidade, por intercessão de São Pio, Nossa Senhora do Carmo, nos méritos das Santas Chagas, em nome do Pai, do Filho, do Espírito Santo. Amém. Filhos amados, se você não rezou, reze pelos conflitos da família. No YouTube, Padre Manzotti, a Quaresma de São Miguel Arcanjo. E me despeço com um clipe inabalável. Dai-nos, Senhor, uma fé inabalável. Até daqui a pouco na missa. Evangelizar é preciso. Abandonado, esquecido na porta.
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0: horas e 4 minutos.
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2: Olá, que bom estar com você. Oi, gente. Hoje é sexta-feira, 18 de setembro de 2026. Lua quarto crescente. Dia dos símbolos nacionais. Dia da TV brasileira. Dia do Perdão e início da Semana Nacional do Trânsito. Leitura bíblica do dia. Se temos esperança em Cristo só para esta vida, somos as pessoas mais infelizes. 1 Coríntios, capítulo 15, versículo 19. Uma ótima sexta-feira para você. Para a Rede Itasati, repórter Fernanda Viegas.
3: O Santo do Dia.
4: Neste dia 18 de setembro, celebramos São José de Cupertino, sacerdote franciscano conhecido por sua profunda humildade, simplicidade e vida de oração. Mesmo enfrentando dificuldades em sua formação, confiou sempre na graça de Deus. São José de Cupertino nos recorda que Deus não escolhe apenas os mais fortes ou os mais preparados. Ele age também por meio daqueles que confiam nele. Seu testemunho nos convida a abandonar o medo e colocar nossos limites nas mãos do Senhor. Para a Rede Itasati, Júnior Moreira.
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6: Eu falo agora, eu falo mesmo. E como falam, hein, Assinantão? Quem conversa comigo hoje é a doutora Viviane Toscano. Ela que é advogada, é membro também do Instituto Brasileiro de Defesa de Família e BDFAM, é pesquisadora, doutoranda. Olha, gente, a nossa central de áudio jurídica está bombando. Vamos conversar aí com as dúvidas, doutora? A primeira dúvida é da Maria Júlia, ela que é de Nova Lima.
7: O que é exatamente um contrato de namoro? Me explica.
6: Claro! E aí, doutora, explica para Maria Júlia.
8: Bom, Maria Júlia, contrato de namoro é um negócio jurídico em que as partes elas vão manifestar vontades. E dentro dessa vontade, eles vão declarar expressamente que naquele momento eles não são uma entidade familiar. Então, a projeção de família é para o futuro. Eu vejo muita lógica nisso porque hoje as pessoas estão preocupadas. Então... Quanto mais a gente se precaver no direito, melhor. O objetivo, então, aqui é evitar discussão patrimonial para o futuro.
6: Correto. Muita gente preocupada aí, né, doutora? Porque às vezes fala, será que eu devo fazer? Será que eu estou vivendo em união estável? Mas é totalmente diferente o contrato de namoro, não é isso?
8: Com certeza.
6: Olha, mais dúvida aqui, dessa vez, da Tânia. Ela é lá do Barreiro. Oi, Tânia.
9: Qual é a diferença entre namoro qualificado e união estável?
6: Boa pergunta. E aí, doutora?
8: Então, Tânia, a diferença é o seguinte, é justamente essa projeção de família para o futuro. No namoro, eu estou conhecendo a pessoa, eu estou começando a ver ali se há uma perspectiva futura de uma formação de família. No namoro qualificado, é o antigo noivado. Na nossa época, as pessoas tinham uma linha do tempo do relacionamento ali muito bem determinada, muito bem delimitada. Então, a gente sabia quando a pessoa estava ficando, quando estava namorando. Aí, depois tinha um upgrade para o noivado, que hoje é chamado de namoro qualificado. E depois havia o casamento, a constituição da união estável. Então, o namoro qualificado é aquele degrauzinho a mais do namoro, que começa a ficar mais sério. Eles começam a dormir um na casa do outro. Começam, por exemplo, a fazer planos para o futuro. Já olham igreja, já contratam um bife. Para o casamento, união estável.
6: Ânimo então, de família.
8: Ânimo de família. Então, assim, a diferença, a dica maior aqui é a projeção para o futuro. No namoro e no namoro qualificado noivado, eu ainda não sou uma família. Eu posso vir a ser. Agora, na união estável, não tem projeção futura porque as pessoas já são uma família. Já se comportam como se família fossem. Então, eu acho, Tânia, que a diferença básica é essa.
6: Olha, gente, muitas perguntas por aqui, não dá tempo de fazer todas. Eu quero agradecer muito a doutora Viviane Toscano, ela que é advogada. Doutora Viviane, quer deixar seu Instagram?
8: Quero, @prof.toscanoviviane.
6: Dos estúdios da Rádio Itatiaia, em Belo Horizonte, para a rede Itasat, Patrícia Joe.
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4: A Justiça Federal manteve a cobrança de cerca de 35 milhões de reais em tributos contra a Ercal Engenharia, empresa do ex-prefeito de Belo Horizonte e candidato ao governo de Minas, Alexandre Calil, do PDT. A decisão da 5ª Vara de Execução Fiscal de Minas Gerais rejeitou os argumentos apresentados pela defesa e autorizou o prosseguimento de penhoras e atos de expropriação de bens, incluindo um imóvel de Calil. A cobrança foi ajuizada em 2012 pela União por débitos de tributos como IRPJ, COFINS, CSLL e PIS-PASEP. Segundo a decisão, a Receita Federal identificou que o faturamento da Ercal caiu de R$ 3,8 milhões em 2011 para zero a partir de 2012. No mesmo período, a Fergical, que detém cerca de 95% da Ercal, aumentou o faturamento de R$ 1 milhão para R$ 9,5 milhões. O juiz apontou ainda que Calil administrava as duas empresas e teria conduzido a paralisação das atividades da Ercal sem o encerramento regular. A decisão ainda pode ser contestada no Tribunal Regional Federal da 6ª Região. A assessoria de Calil foi procurada pela Itatiaia e o espaço permanece aberto para manifestação. Repórter Bernardo Stilac.
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6: O anúncio do reajuste do Bolsa Família provocou uma reação imediata entre os presidenciáveis e seus aliados. O ex-governador de Minas Gerais e candidato à presidência, Romeu Zema, disse que o momento escolhido pelo governo levanta dúvidas sobre a legalidade da medida e acusou Lula de buscar vantagem eleitoral.
11: É um anúncio totalmente eleitoreiro, numa véspera de campanha. E eu, até pelo que sei de legislação eleitoral, considero o mesmo totalmente fora do contexto da lei.
6: O candidato do PL, Flávio Bolsonaro, também criticou o reajuste. Segundo ele, o aumento é insuficiente e teria sido anunciado para conquistar votos às vésperas das eleições.
12: Ô Lula, essa cartada que você tem, dá 15% de reajuste no Bolsa Família? Só isso? Essa merreca? Não tem vergonha na cara não, Lula? Tá achando que vai comprar o voto do pobre, dando mais R$ 90 por mês pro pobre?
6: Já o empresário e também candidato Renan Santos foi além. Ele acusou o presidente de utilizar programas sociais para influenciar o eleitorado e criticou o impacto fiscal da medida.
13: Ele está no meio da eleição, no período eleitoral, fazendo aquilo que ele sabe fazer de melhor, que é comprar a consciência das pessoas. Ele não está resolvendo nenhum problema brasileiro. Alguém vai pagar essa conta. Quem vai pagar essa conta é você.
6: Quem também se pronunciou pelas redes sociais foi o ex-governador de Goiás e atual candidato Ronaldo Caiado, que classificou o reajuste como eleitoreiro. Segundo ele, ninguém é contra ajudar quem mais precisa, mas aprovar um aumento de quase 6 bilhões de reais a poucos dias da eleição demonstra irresponsabilidade fiscal e compromete as contas públicas. Agora, por outro lado, em defesa da medida, em defesa do presidente Lula, os deputados federais Alencar Santana e André Janones afirmaram que o reajuste não tem relação com o calendário eleitoral. Eles disseram que o aumento faz parte da trajetória do presidente de fortalecer programas sociais e acusaram a oposição de atacar políticas voltadas à população de baixa renda.
14: Não é questão de período eleitoral, não, é questão de princípio, de valor. Para eles, eles podem fazer na eleição. Para nós, eles atacam, sabe por quê? Porque eles são contra o povo pobre. E esse compromisso o presidente Lula tem de vida. Não é agora no período eleitoral. Foi ele que criou o Bolsa Família, assim como criou o Pé de Meia, assim como criou Minha Casa Minha Vida e todas as outras políticas que melhorem e ajudem as pessoas.
6: O governo afirma que o reajuste apenas recompõe a inflação acumulada desde a criação do novo Bolsa Família e que a legislação eleitoral permite esse tipo de correção. Com a medida, o piso do benefício sobe de R$ 600 para R$ 691 e o valor médio passa de R$ 675 para R$ 777. Os novos valores começam a ser pagos já em outubro. De Brasília, Aline Peçanha.
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15: Lula e Flávio Bolsonaro seguem em situação de empate técnico no primeiro e no segundo turno da sucessão presidencial, conforme aponta a mais recente pesquisa Datafolha, divulgada nesta quinta-feira, 17. Em simulação de primeiro turno, Lula tem 39% das intenções de voto contra 36% de Flávio Bolsonaro. Na simulação de segundo turno, Lula mantém vantagem numérica de 46% contra 44% de Flávio Bolsonaro. Com esses dados, Flávio Bolsonaro retorna ao seu melhor desempenho eleitoral de 2026, aferido no levantamento de 12 a 13 de maio. Naquele momento, a campanha ainda não havia sido impactada pela divulgação dos áudios em que ele pede dinheiro a Daniel Vorcaro para pagar o filme com a biografia de Jair Bolsonaro. Depois de maio, os levantamentos que se seguiram, feitos pelo Datafolha, indicaram perda de tração de Flávio Bolsonaro. No levantamento de 22 a 23 de julho, na simulação de segundo turno, Lula abriu a maior vantagem de 5 pontos percentuais, registrando 48% das intenções de voto contra 43% de Flávio Bolsonaro. Mesmo no melhor momento de Lula, todas as pesquisas realizadas ao longo de 2026 por todos os institutos já indicavam que essa seria uma disputa eleitoral apertada e sujeita a ser definida em situações que afetam a decisão de voto do eleitor independente. Esse eleitor, também chamado de eleitor pendular, que está mais propenso a alterar o seu voto, representa um nicho pequeno, mas decisivo do eleitorado brasileiro. A crise do Supremo, que atinge vários ministros, mas em particular Alexandre de Moraes, desviou ao longo das primeiras semanas deste mês de setembro o foco do debate político das campanhas de candidatos para o Supremo. Apesar de estar sendo investigado pela Polícia Federal pelo caso Dark Horse, que tem em Daniel Vorcaro o mesmo pivô dos escândalos do Supremo, Flávio Bolsonaro, pelo momento, foi beneficiado. Como é uma campanha muito apertada e nem todo o conteúdo do celular de Vorcaro foi exposto, a montanha-russa da eleição presidencial de 2026 ainda poderá apresentar muitas inclinações que desafiam a gravidade.
6: Berta Macaron para a Rede Itasat.
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17: Em um comício em Curitiba, no dia 12 de setembro, sábado, o presidente Lula e candidato à reeleição, Luiz Inácio Lula da Silva, disse que o equilíbrio fiscal é uma babaquice. E parece que esse é o entendimento do presidente, porque ontem ele anunciou um reajuste no Bolsa Família, nas vésperas da eleição, de 15%. Esse reajuste vai custar 22,7 bilhões no orçamento de 2027. Teremos que ter uma redução de despesas nessa ordem para comportar esse reajuste. É o fiscal sendo pressionado de novo, exatamente no dia em que passamos a conviver com uma Selic um pouco menor e com a expectativa de novos cortes na Selic. Essa decisão pegou o mercado de surpresa. E com certeza esse pacote de bondades pode se transformar em um pacote de maldades no futuro, porque ele vai deixando para trás cada vez mais o equilíbrio fiscal. E é o desequilíbrio das contas públicas que faz com que a nossa dívida cresça e junto com ela o pagamento de juros e junto com ele o déficit nominal. Já gastamos 10% do PIB para carregar essa dívida e esse custo financeiro. Portanto, em véspera de eleição, vale tudo. Mesmo que a conta, que parece ser um pacote de bondades hoje, se transforme num pacote de maldades, com uma taxa de juros cada vez mais restritiva ali na frente.
6: Rita Mundin para a Rede Itasat.
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18: O candidato à presidência da República, Flávio Bolsonaro, do PL, acusou o presidente Lula, do PT, de se envolver no julgamento do ministro Alexandre de Moraes para bagunçar o Supremo. A declaração de Flávio foi dada ontem durante uma transmissão ao vivo no canal oficial do Político.
19: É realmente inacreditável como é que o Lula conseguiu bagunçar o Supremo. Por que que o Lula bagunçou, gente? Porque ele deve ao STF. O Lula deve a sua descondenação ao STF. O Lula deve a sua eleição ao Alexandre de Moraes.
18: Já o presidente Lula acusou o ministro do STF, André Mendonça, de usar o cargo para fazer política. Em entrevista exclusiva à Itatiaia, Lula também atacou Flávio e afirmou que o político sabe que não vai escapar das investigações do Master.
20: Se for inocente, serão inocentados. O jogo está começando e o Flávio Bolsonaro sabe que não vai escapar. Ele sabe que ele está atolado até o pescoço em todas as falcatruas do Banco Master.
18: De São Paulo, repórter Mardélio Couto.
21: Vamos atualizar os destaques do Jornal da Itatiaia desta sexta-feira, 18 de setembro de 2026. Acidente termina em morte na MG-050, Isabela Gouveia.
22: Motorista de carro morre em acidente com carreta na MG-050 em Divinópolis, na região oeste do estado. De acordo com o Corpo de Bombeiros, o motorista do carro morreu no local, já o motorista da carreta não se feriu. Os dois bateram de frente. Há bastante neblina no local do acidente. Trânsito congestionado nos dois sentidos. A batida aconteceu para quem segue em direção à Formiga. Equipes da perícia da Polícia Civil são aguardadas no local.
23: O reajuste do Bolsa Família é contestado no Tribunal Superior Eleitoral. De Brasília, João Pedro Melo.
24: O ministro André Mendonça, do Tribunal Superior Eleitoral, vai relatar uma ação apresentada pelo candidato à presidência Renan Santos, do Partido Missão, contra o reajuste de 15% do Bolsa Família anunciado pelo presidente Lula. Renan argumenta que o aumento anunciado há poucas semanas das eleições pode comprometer a igualdade na disputa. A Justiça Eleitoral ainda vai analisar o pedido, mas Mendonça já rejeitou uma ação protocolada pelo deputado Zé Trovão contra o reajuste do benefício. O ministro não chegou a analisar o mérito da questão e rejeitou a ação porque o autor não tem legitimidade ativa para propor esse tipo de processo nesta instância, já que ele concorre na instância estadual.
21: A Polícia Federal marca para o dia 30 os depoimentos do banqueiro Daniel Vorcaro e do pai dele, Henrique Vorcaro, no inquérito que investiga o grupo conhecido como A Turma. Segundo a PF, o grupo teria sido financiado e mobilizado por Daniel Vorcaro para monitorar pessoas, obter informações sobre processos sob sigilo e pressionar quem contrariava os interesses do banqueiro.
23: O presidente Lula afirma que as canetas emagrecedoras serão distribuídas gratuitamente pelo SUS para pacientes com obesidade em tratamento. O petista também defendeu que o uso dos medicamentos seja acompanhado de mudanças na alimentação e prática de atividade física. O presidente, no entanto, não informou quando a distribuição começa, nem como será o acesso aos medicamentos.
21: Termina hoje o cadastro dos blocos para o Carnaval. Fabiano Frade.
25: A inscrição é gratuita e deve ser feita exclusivamente no site eventosbh.pbh.gov.br. O cadastramento é obrigatório para os blocos que pretendem participar do edital de auxílio financeiro. Blocos que já participaram de edições anteriores do Carnaval de Belo Horizonte poderão cadastrar até 2 desfiles. Já os grupos estreantes poderão cadastrar apenas 1.
23: Pelo menos 2 pessoas morrem durante uma nova onda de ataques russos contra a Ucrânia. Segundo a Força Aérea Ucraniana, 93 drones foram lançados pela Rússia, além de outros tipos de aeronaves não tripuladas. O Ministério da Defesa da Rússia afirmou que os ataques tiveram como alvo portos ucranianos e centros logísticos na região de Odessa.
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4: Eu sou Júnior Moreira, este é o Conversa de Redação. Comigo para debater os principais temas do dia, eu tenho os jornalistas Marcelo da Fonseca, Edilene Nopes e também a economista Rita Mundim. Olha só, pessoal, o ministro André Mendonça será o relator de uma ação apresentada pelo candidato à presidência, Renan Santos, contra o reajuste de 15% do Bolsa Família. Ontem, o magistrado já havia rejeitado um pedido contra o aumento feito pelo deputado Zé Trovão, do PL. Os candidatos à presidência também criticaram o reajuste na reta final da campanha, praticamente todos eles, né? O governo anunciou esse reajuste, como eu disse, de 15% no Bolsa Família, segundo o governo, para compensar a inflação desde 2023. O valor mínimo do programa sai de R$ 600 para R$ 691, enquanto o valor médio do benefício vai subir de R$ 675 para R$ 777. Edilene Lopes, a acusação de que é uma medida eleitoreira, dificilmente dá para fugir dela, né?
6: Pois é, o governo sempre guarda essas cartas na manga para usar no período eleitoral. E quando o governo utiliza, isso também dá uma mensagem sobre qual é a leitura que o candidato do Palácio do Planalto está fazendo do cenário. E podemos dizer que a leitura neste momento é que a situação não está boa para o presidente Lula. As pesquisas eleitorais mostram isso no momento. Flávio Bolsonaro avançando, podendo até vencer as eleições no segundo turno, de acordo com alguns levantamentos. Isso mostra, mesmo que Flávio não vencesse se as eleições fossem hoje, que são eleições muito apertadas. E se for para o segundo turno, é uma nova eleição. Temos muitos candidatos da direita que, em um eventual segundo turno, vão apoiar Flávio Bolsonaro. Ou seja, todo esse bolsão de intenção de votos que está com outros candidatos pode migrar muito mais para Flávio do que para Lula. Isso significa que acendeu um alerta vermelho na campanha do presidente e todo e qualquer elemento que possa ser utilizado para tentar alavancar a popularidade do presidente Lula vai ser usado nesse momento. Então, a leitura que nós podemos fazer é alerta vermelho na campanha do presidente Lula por risco de queda de popularidade e até perda das eleições. Então, isso sustenta o argumento dos candidatos adversários, como Renan Santos, por exemplo, que recorreu ao TSE, o Tribunal Superior Eleitoral, questionando essa medida, dizendo que ela é eleitoreira. Outros candidatos têm o mesmo argumento, mas não querem se expor contestando Bolsa Família. Zema, por exemplo, disse que Renan já fez e está contemplado, porque também é um risco aí de perder o eleitorado que depende do Bolsa Família. E o próprio Flávio Bolsonaro foi aconselhado a não recorrer à justiça para que isso também não pegasse mal para ele. Ou seja, o Renan acabou fazendo essa parte que todos queriam ter feito.
4: Ô Rita, mais uma vez, essas questões que envolvem aumento de Bolsa Família, segurar preço de combustível, de energia, são artifícios utilizados nessa reta final, mas tem alguns que ficam muito na cara, né?
0: Quando o presidente Lula se candidatou para esse mandato que ele está exercendo, ele deu uma entrevista para a Time e isso ficou na minha cabeça. Ele disse que primeiro a gente ganha, depois a gente vê o que faz. E ele está fazendo a mesma coisa de novo. Esse aumento de 15%, ele não está medindo as consequências para a taxa de juros no futuro, para o equilíbrio das contas públicas. O subsídio que foi anunciado de R$1 para o diesel, 19 centavos para o etanol e 69 para a gasolina, ele já acrescentou 7 bilhões por mês de pressão no fiscal. E agora nós temos uma pressão de 5,8 bi para esse ano e uma pressão aí de mais de 22 bilhões para o ano que vem. Mas o que eu fico impressionada é como nós somos otários, como nós somos feitos de otários. Porque o governo encaminhou a peça mais importante, que é o PILOA, sob o ponto de vista orçamentário, para o Congresso. E isso foi feito agora. E não estava contemplado essa despesa, esse aumento de despesa. Então, eles vão ter que acomodar esse gasto extra, né, de mais de 22 bilhões para o ano que vem. Mas eu quero chamar a atenção aqui como nós somos feitos de otários. Porque essa peça é simplesmente um roteiro de filme. Ela já começa falando que o Brasil vai crescer 2,6%. Então, o governo mente ao superestimar o crescimento. Se ele superestima o crescimento, ele está superestimando as receitas. Então, o nosso aperto, ele peca pela falta de transparência. Se o relatório de mercado do Boletim, se o Boletim Focus, relatório de mercado do Banco Central, está estimando um crescimento de 1,5%, se a maioria das agências de risco estão estimando o crescimento dessa mesma ordem para o Brasil. E se nós tivermos essa conjunção maldita de endividamento, juros alto, né, e quebra de empresas, nós vamos ter uma recessão. Se o Brasil crescer meio, vai ficar bom. Mas por quê? Pelo descontrole das contas públicas, que não permite que os juros caiam. Então, é trágico que no dia que a Selic começa a ser praticada 0,25 ponto percentual para baixo, porque isso foi o Banco Central cortou a Selic
17: pelo sacrifício que nós, da população brasileira, estamos fazendo ao conviver com essa taxa de juros, e essa taxa de juros vem do desequilíbrio fiscal, o governo vai e coloca gasolina no desequilíbrio fiscal para o ano que vem. Então, primeiro a gente ganha, depois a gente vê o que faz com o país. Só que nós estamos entrando numa reta explosiva de crescimento da dívida. E o governo mente. Ele mente nas peças oficiais. Ele superestima a receita e subestima a despesa. Por quê? Ele vai no Congresso e aprova um monte de despesa que não entra na conta do arcabouço. Então, nesse mandato, o Lula já gastou mais de 400 bilhões que não foram computados na conta do arcabouço. Mas isso é dívida, isso é despesa, isso é juros. Então, nós vivemos sendo enganados por todos aqueles que nos representam.
4: Marcelo da Fonseca, está lá na mão do André Mendonça agora, a primeira que chegou nele, falou, pô, rejeitou, e agora a do Renan Santos.
1: Curioso, né, Júnior? O André Mendonça, que algumas pessoas falam que está atuando para ajudar o Flávio Bolsonaro a ser eleito, ontem ele teve uma oportunidade de atrapalhar o governo Lula, né? Ele poderia até adiar essa definição, ele deu a canetada determinando, né, que o reajuste do Lula fosse válido ontem mesmo, né? Poucas horas depois de receber o pedido, ele deu essa determinação mantendo o reajuste anunciado pelo Lula. Olha, eu concordo com a Rita e com a Edilene, que é um anúncio eleitoreiro, né? Isso está escancarado, como os reajustes na gasolina, como quando se segura, né, ou qualquer tipo de aumento em ano eleitoral, é eleitoreiro, é populista, a gente pode falar isso sim, não tem problema nenhum a gente criticar isso. Agora, isso todo mundo faz. Vários que estão hoje criticando Lula por esse reajuste de 15% no Bolsa Família aplaudiram em 2022 o reajuste que o Bolsonaro concedeu de 50% do Bolsa Família. Às vésperas da eleição, em agosto de 2022, o Bolsa Família era R$ 400, foi reajustado no governo Bolsonaro, né, durante a pandemia, teve que reajustar porque as pessoas estavam literalmente com necessidade, foi reajustado para 400 e no ano eleitoral pulou de 400 para 600.
2: Medida que, então, inclusive, não adiantou para o Bolsonaro, que perdeu a eleição.
1: E acabou não sendo, né, não resolvendo a vida dele. Agora, essas pessoas não podem criticar. O Flávio Bolsonaro não pode criticar o Lula, não só porque ele está interessado no voto dos eleitores que recebem Bolsa Família. É porque em 2022 ele aplaudiu o pai dele quando o pai dele deu esse reajuste. E isso não é só Lula e Bolsonaro, não. Em 2018, Temer tentou dar reajustes também. Em 2014, antes da eleição, a Dilma abriu um pacote de bondades. Assim, eu lembro que na época a gente ficou impressionado. Nossa, o Brasil, até onde vai esse gasto, né? Então, assim, isso é muito comum. O que o Lula está fazendo, quase todo presidente faz em ano eleitoral. Os governadores fazem isso, né? A gente tem visto governadores anunciarem, que tentam se reeleger, anunciarem benefícios no ano eleitoral a torto e direito. Então, isso é uma prática muito comum. Talvez a gente precise começar a discutir se realmente isso deve ser uma prática. A gente pode criticar essa prática, mas não dá pra gente separar o que acontece no Brasil sempre e tratar o fato do Lula hoje como uma coisa absurda. O que dá pra criticar o Lula muito é a postura dele na entrevista da Edilene ontem, quando ele esteve aqui em Minas Gerais, cobrando juízo de Minas Gerais com os gastos públicos. A fala dele eu acho até curioso. Ele falou, olha, Minas tem que ter juízo com seu controle fiscal, quando ele estava discutindo a adesão de Minas ao Propag. Ele está cobrando do governo mineiro um comportamento, um juízo que ele não tem com as contas públicas no âmbito federal. Então, isso sim, falar uma coisa e fazer outra, a gente pode questionar o Lula. Agora, esperar que o Flávio Bolsonaro ou essa turma da direita, o próprio Romeu Zema, critique esse aumento do Lula porque estão preocupados com o gasto, então a gente tem que esquecer tudo que foi feito em 2022, porque eles fizeram a mesma coisa.
2: Marcelo, bem lembrado, inclusive depois dessa fala dele sobre o controle fiscal em Minas, a pergunta que eu fiz foi sobre o ajuste fiscal necessário no governo federal.
1: E aí ele não responde, né? Porque aí ele palanque, fala que é uma babaquice, o Lula fala, né, que falar em ajuste fiscal é baboseira, né? Ele falou que não importa.
17: Diga, Rita. É babaquice. Ele falou isso em Curitiba, que é uma babaquice o equilíbrio fiscal. O que eu estou chamando o povo brasileiro de otário é o governo enviar uma peça orçamentária para o Congresso e alterar essa peça orçamentária por motivos eleitorais. O que todos eles tentam fazer isso, aí é compra de votos. É uma compra oficial de votos com quem tem a caneta do poder.
4: Olha só, pessoal, Minas Gerais alcançou o posto de segundo maior destino de encomendas do e-commerce eletrônico no país em 2026, atrás apenas de São Paulo.
5: De acordo com o levantamento da empresa Log, os pequenos negócios foram os grandes protagonistas dessa expansão aqui no estado. Para atender a demanda por entregas rápidas, Rita, e preços mais em conta, os pontos de retirada e postagem cresceram 53% nas cidades mineiras. Entre os itens mais procurados, roupas, cosméticos, eletrônicos. Outro dia eu estava lendo uma matéria também, se não me falha a memória, na Forbes, mostrando que a taxa de ocupação dos galpões, né, que são alugados para essas empresas logísticas, muito próximo ali de 100%. Ou seja, o comportamento do consumidor realmente virou para o comércio eletrônico, né?
17: E o problema é que não é só para o comércio eletrônico, é para importação de itens de menor valor, tudo da China. Então, nós estamos realmente passando por uma transformação que vai e está abalando a nossa economia. Né? Foi feito um estudo pela CNI, por causa da retirada da taxa das blusinhas, nós estamos falando aí do comprometimento de cerca de 109 mil empregos e da perda de faturamento de mais de 27 bilhões da nossa indústria, isso sem falar no comércio. Então, realmente, você tem um lado, né, positivo para quem está dentro desse mercado, mas se você olha no médio e no longo prazo, nós estamos, de certa forma, perdendo a competitividade. E não é dado à indústria nacional o mesmo tratamento tributário. Né? Aqui a carga tributária, ela mata. E, enquanto isso, os produtos chegam aqui e acabam com a nossa indústria, principalmente no setor têxtil, né? Aí afeta as confecções. Então, gente, esse efeito ainda vai ter que ser analisado. E eu quero complementar aqui, Júnior, estão abrindo voos extras por dia, vindos da China, para trazer esse tanto de bugiganga.
5: Tem um aeroporto sendo construído aqui também na Fernão Dias, né, em Betim também, que vai lidar com essa questão de logística. Marcelo, acho que dá para entender agora por que os negócios chegam tão rápido na casa da gente.
1: Eu fico impressionado. Porque, às vezes,
5: cresceu 50%, gente, esses pontos de entrega e triagem.
1: Às vezes chega no mesmo dia, Júnior? Você pede alguns produtos que no mesmo dia tá lá o entregador, às vezes chegando num horário até meio absurdo, né? Tô vendo, às vezes, entrega 9 da noite, 10 da noite, 6:30 da manhã. É impressionante como que mudou realmente o comportamento das pessoas com esse consumo. E isso traz um alerta, talvez, para as lojas, né, para os shoppings, como que tem que, talvez, tornar mais atrativa a presença do consumidor? Porque o que está acontecendo hoje? As pessoas vão no shopping para ver o produto, olha, experimenta e vai comprar virou mais
5: monstruário.
1: Barato.
5: Loja de shopping virou monstruário.
1: Virou uma vitrine gigante, né? Um monstruário que a pessoa experimenta, mas compra só no digital. Acho que isso já está acontecendo assim, de forma muito escancarada. Ninguém mais sai mais com sacola do shopping quase, né? As pessoas vão, mede tudo lá, confere se o produto é aquele mesmo e vai para casa ou compra no celular, no aplicativo. Por quê? Porque ela vai receber em casa em um dia, dois dias no máximo e, né, por um preço muitas vezes muito melhor. Talvez vai ser o momento dos empreendedores, os donos de loja, criarem outras formas de conseguir atrair e vender para esse consumidor. Porque senão, ainda mais numa economia que está todo mundo endividado, você vai sempre no que é mais barato e mais cômodo.
5: E muitas vezes a pessoa nem volta para casa, né, Dilene? É olhando o produto ali dentro da loja, no celular mesmo, já faz a compra ali no aplicativo.
2: Júnior, eu faço isso. Quando eu vou na loja e olho qualquer produto, a primeira coisa que eu faço é colocar informação na internet para ver se eu consigo comprar mais barato pela internet, porque o que interessa para o consumidor é fazer a economia, preço, né? E aí a responsabilidade de quem está vendendo é tentar ser mais competitivo possível. Esse dado, ele é interessante, mas ele é um dado um pouco óbvio de que Minas Gerais é o segundo maior destino de encomendas do comércio, porque Minas Gerais também é o segundo maior estado populoso, mais populoso, atrás só de São Paulo. Enquanto São Paulo tem, sei lá, 45 milhões de habitantes, nós temos 20 milhões. Então, nós sempre estamos nessa segunda colocação. Somos o segundo maior colégio eleitoral do Brasil. Então, essa informação, ela é uma informação que parece um pouco mais óbvia, mas o interessante disso é o papel de responsabilidade que tem as empresas privadas, porque essa leitura só pode ser feita por empresas desse mercado. Então, essa divulgação dessa informação faz a gente entender que cresceu, né? Apesar de ser óbvio que seja a segunda colocação, houve um crescimento que é importante e faz a gente fazer uma leitura do que acontece na sociedade brasileira também. A exemplo do que acontece com motoristas de aplicativo. Qualquer pessoa sem informação específica pode ser um motorista de aplicativo. A mesma coisa acontece com as entregas. Essas empresas habilitaram as pessoas que têm outras profissões ou que fazem até um bico com isso a pessoa se habilita a ser um entregador e por isso que ela entrega em qualquer horário. Às vezes ela faz no contraturno do trabalho, o que para o consumidor é excelente, porque às vezes a gente não está em casa, às vezes o prédio não tem porteiro, às vezes o zelador não estava lá, então é uma possibilidade de você receber no momento que você esteja em casa. Então isso mostra também, esse dado é importante, porque ele mostra um pouco do que acontece no Brasil hoje.
5: E muitos migrando de transporte pessoal, né, de pessoas, para esse tipo de entrega também. Exato. Né? Diga, Rita.
17: Eu só queria fazer um adendo aí, com a possibilidade da mudança da escala de trabalho, grandes redes, você chega na rede e ela te vira e fala assim, entra no seu aplicativo e compra que você tem desconto. Então, eles já estão habituando o público a usar o digital em função do grande problema que vai ter aí de reposição de mão de obra, principalmente o varejo. Então, vai haver e está havendo uma mudança também pela possibilidade da mudança da escala de trabalho, porque você não vai ter mão de obra para te atender. Então, as grandes redes estão treinando o consumidor a usar o app. Você chega e ele fala, entra no app que você tem desconto. Você não precisa nem de olhar. Eles te mandam comprar no app dentro da loja.
1: Ô, Júnior, difícil só dessa entrega em horários mais tarde, é quando você tem menino em casa, né?
5: É um problema. Porque
1: você custa
5: é um problema,
1: fazer.
5: Mas
2: você vai acabar o menino acorda.
1: O bebê dormiu 10 horas da noite, toca o interfone lá.
5: Eu me corto todo mundo. Com a sua dor, viu, Marcelo? É porque o interfone toca na hora que você conseguir fazer a criança dormir, né? É um problema mesmo. Bom, pessoal, a Anatel ordenou o bloqueio das chamadas de duas empresas que fizeram mais de 4 milhões e 300 mil ligações com números adulterados, uma prática usada para disfarçar quem está ligando e aplicar fraudes. O caso envolve a Vorus Telecomunicações e a Elo Contact Center, que prestam serviços para empresas de telefonia. Segundo o órgão regulador, segundo a Anatel, o problema é bem maior. O volume passa de 203 milhões de chamadas. Segundo a Anatel, as medidas buscam coibir ligações com o número de origem alterado indevidamente. Edilene, a gente vê a Anatel barrando essas ligações, aplicando multa para lá, barrando isso aqui, proibindo isso aqui, mas na prática, no nosso telefone, essas ligações nunca param, né?
2: A Anatel não tem vergonha de falar um negócio desse, não, inclusive admitir que o dado é desse tamanho, porque eles têm um papel de regulação. É literalmente um inferno na vida da gente. Nós que ficamos no ar o tempo inteiro, o telefone tocando e do tempo inteiro te incomodando. Acontece com todas as pessoas. É literalmente um absurdo. Não tem punição e para mim a fiscalização não funciona.
5: Também para mim não funciona, não. E aí, Rita? É Anatel tentando falar que, ó, para conseguir barrar 2 milhões, mas, pô, são 200 milhões, né?
17: Eu acho que não funciona e a maior prova disso é o aumento dos golpes, né? Então, essa venda de lista, porque tem hora que ligam pra gente que você não sabe como que a pessoa conseguiu o seu número, né? Então, realmente, esse tipo de fiscalização nunca funcionou no Brasil e eu acho que o assédio às pessoas tem sido cada vez maior, ao invés de diminuir.
5: Ô Marcelo, não para, né?
1: Esse assunto me irrita. Esse assunto me irrita muito, viu, Júnior? Porque é um
5: desrespeito. Mais do que o entregador apertando lá o...
1: Nossa senhora, o tempo inteiro. E sabe o que me irrita muito? É que você faz um cadastro. Tem um aplicativo que vai bloquear chamadas indesejadas. Aí você vai lá, faz o cadastro. Mentira. Continua te ligando. Ah, você coloca lá spam no celular, não pode. Continua recebendo. E assim, é uma incompetência absurda da Anatel admitir isso.
5: Será que é incompetência mesmo ou é conivência?
1: E fingir que tem uma solução, porque parece que eles não têm essa solução. É um desrespeito ao consumidor. E o pior, Júnior, é o seguinte: você tem que colocar seu celular no silencioso e quando às vezes você precisa receber uma ligação, sabe, você não vai receber essa ligação. Às vezes você precisa falar, uma pessoa precisa ligar para outra, é uma coisa urgente, e a pessoa não vai atender o telefone, porque essa porcaria dessas ligações indesejadas ficam obrigando as pessoas a colocar no silencioso. Então, assim, é uma vergonha, eu não acredito na Anatel, não vai resolver, mas se fosse resolver, já tinham resolvido, é uma vergonha para a nossa agência de telecomunicações do Brasil.
5: Olha só, ponto final, nosso Conversa Geração, que TV de Lene Lopes, Rita Mundinho e Marcelo da Fonseca.
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8: 11 horas e 43 minutos.

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1: 11 horas e 59 minutos.
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6: Olá, meu amigo, cumprimento a todos vocês com a paz de Deus. Eu quero desejar uma ótima tarde para você que nos ouve, para você que nos acompanha aí do seu serviço, de casa, você que também nos acompanha na live, um abraço. E eu quero convidar para vocês já se prepararem para a gente ouvir a palavra do Senhor, receber uma oração da fé. E você que precisa de um pedido de oração, já manda aí no WhatsApp, ou se você também quiser compartilhar um testemunho ou qualquer coisa, mande aí o número 37 3513 0001. E enquanto você já vai mandando para todos os seus amigos, olha, ligue aí na rádio, na exclusiva, ou compartilhando aí no Instagram, nós vamos ouvir uma canção. Já prepare também o seu copo com água.
7: 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Ele segura pela tua mão direita hoje e te diz: não temas, eu estou contigo. Se você crer, cante.

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1: Meu querido ouvinte, a gente vai compartilhar agora uma palavra do Senhor. E a nossa base para compartilhar nessa tarde está escrito ali em Lucas 18, do versículo 1 ao versículo 8, quando Jesus está contando a história de uma viúva persistente. E por que eu quero compartilhar isso com vocês? Porque nós vivemos em uma geração, hoje a nossa geração mais jovem, é uma geração que ela tende a desanimar das coisas mais facilmente. Isso porque muitas coisas mudaram da forma que era feito antes e agora se faz. E isso tirou de nós a capacidade de esperar, a capacidade de lidar com o tempo. Mas Jesus está demonstrando naquela história como que o acesso a algo está ligado à insistência, ao tempo, a esperar, à determinação de continuar. E é isso que eu quero falar conosco hoje. Porque nós vivemos em uma geração que começa a fazer algumas coisas e começa depois e para. Ela não consegue dar prosseguimento àquilo. E muito disso está na forma como nós fomos ensinados. E os mais velhos, eles são um ótimo exemplo para nós de saber esperar, de saber lidar com o tempo. E isso é uma coisa, pessoal, que a gente não pode deixar. O que está acontecendo na história? Jesus ele conta que existia uma viúva naquela época e que essa viúva ela queria que a sua causa fosse julgada. E a causa dela estava na mão de um juiz que era injusto, um juiz que não ligava para as pessoas e nem respeitava a Deus. Era um juiz que não se importava, a Bíblia mesmo fala. E essa viúva começou a importunar esse juiz todo dia. Ô juiz, julga minha causa. Juiz, me ajuda. Juiz, faz injustiça. E ela começou a importunar ele dia após dia. Até um presente momento que o juiz fala consigo mesmo. Olha, eu preciso resolver a causa dessa mulher. Porque senão ela não vai parar de me importunar. Ela não vai parar de me pedir para resolver. Eu sei que eu não temo a Deus. Mas eu vou dar a sentença a favor dela. Porque ela me insiste muito em que eu faça justiça. E Jesus ele pega esse exemplo e liga na nossa relação com Deus. Ele fala assim, gente. Deus, ele é bom. Ele é justo. E ele está sempre disponível. Mas agora olha para esse exemplo. Um juiz injusto atendeu a causa de uma mulher porque ela continuamente lhe importunava a respeito daquilo. Agora imaginem Deus, que é bom. Será que ele não vai fazer justiça aos seus filhos que clamam para ele dia e noite? Aí Jesus termina falando assim, agora, por acaso, eu vou encontrar fé na terra quando eu voltar? O que Jesus está ensinando para a gente, Luciano? Ele fala assim, olha, Deus ele quer resolver, Deus ele quer atender as suas orações, Deus ele quer fazer justiça para você. Só que é necessário, em determinados momentos, que você fique firme naquilo. Porque Jesus está falando assim, será que eu vou encontrar fé? Por que ele conecta essa fala com essa história de uma viúva que insistia? Porque a nossa fé, ela tem que ser provada para demonstrar a força dela, para demonstrar se ela foi aprovada ou não. Tudo que é bom, observe que aquilo tem uma prova. Ela tem uma comparação com aquilo que não é bom, com aquilo que não perdura. Por exemplo, como que você vai definir se a sua casa ela é uma casa segura para você habitar? É quando você pega materiais que são capazes de resistir à força do vento, a força da chuva, a força do sol, aí você se sente seguro ali dentro. A nossa fé, ela precisa ser resistente às provas que vão acontecer. Porque, gente, é algo que é totalmente certeiro. A nossa fé vai ser provada. E essa prova, às vezes, pode ser pelo tempo, pode ser por uma situação que está totalmente diferente da situação que eu estou pedindo. Então, com essa história, Jesus está ensinando para as pessoas que, olha, vocês devem ser perseverantes. Vocês apresentou algo a Deus? Tenham certeza que Deus ouviu. Mas você precisa ser perseverante. Você precisa continuar caminhando nisso que Deus te, que você está pedindo a Deus. E nesse processo, Deus vai trabalhando no seu coração até que ele possa realizar o milagre que você precisa. Porque muitas das vezes nós pedimos coisas para Deus que a gente não está pronto para receber. E quando a gente não está pronto para receber aquilo, o que que Deus faz? Eu vou trabalhar o seu coração para que você esteja pronto para receber aquilo. Em outros casos, é simplesmente a prova da fé mesmo. Olha, deixa eu ver se você tem uma fé que é firme, que você acredita mesmo. Então, nesses momentos, as circunstâncias de fora, elas vão estar totalmente contrárias com aquilo que você vai estar pedindo. Mas eu quero falar para você, não desista. Continue confiando em Deus. Continue esperando em Deus. Continue clamando a Deus. E continue também fazendo a sua parte diante de Deus. Esses são segredos. Deus responde pessoas que têm uma fé firme. E para você ter uma fé firme, você precisa ser determinado. Olha para essa mulher. Ela falou, ela determinou em seu coração: eu vou insistir com esse juiz todos os dias, até que me aconteça o que eu preciso, até que ele me faça justiça. Depois repare, ela foi persistente nisso, ela continuou fazendo dia após dia. Uma coisa foi a determinação no coração dela, foi assim, eu vou fazer. A outra coisa é a persistência dela, que é fazer dia após dia, até chegar ao resultado. E o terceiro tópico, que é uma das coisas mais importantes, que nós hoje precisamos relembrar e para alguns aprender, é ser paciente enquanto não chega. O Salmos 40 fala que assim, esperei com paciência pelo Senhor e Ele atendeu a minha voz. Nós precisamos entender, gente, que há milagres que Deus vai fazer que é de forma instantânea. Há orações que Deus vai responder na hora, mas tem orações que só vão se concretizar depois de passar por um período de teste, por um período de provação. E por que Deus faz isso? Porque existem determinadas coisas que Deus quer tratar o nosso coração antes que a gente chegue nisso. É como eu falei, nesse período da prova, Deus está nos preparando para que isso aconteça. E eu quero usar um exemplo bem simples para vocês. Observe a carne. Quando você coloca uma carne numa panela para cozinhar, você precisa fechar aquela panela, colocar ali e deixar ela por um tempo sob pressão. Existe uma pressão de ar quente que está dentro daquela panela que está entrando em colisão total com aquela carne. Mas por que que é necessário? Sem essa pressão, a carne não amolece, a carne não cozinha por dentro, ela ainda fica cru. Se a carne não se deixar ser moldado ali e continuar firme, olha, eu vou ser tratado, ela não consegue se tornar aquela carne cozida que a gente come. E às vezes é o mesmo que acontece nas nossas lutas que a gente apresenta a Deus. Às vezes nós estamos apresentando algo a Deus e o que a gente precisa é: Deus, eu sei que o Senhor está ouvindo a minha oração. Eu vou ficar firme nisso, eu vou acreditar nisso e eu vou esperar pelo Senhor nisso. Mas de repente, a situação que você está vivendo é uma situação totalmente contrária. Parece que quanto mais você ora, mais longe de acontecer aquilo fica. Quanto mais você ora, mais as coisas vão ficando difíceis. Nesse momento, não desista, não desanime, continue e veja o que Deus quer tratar no seu coração. Veja o que Deus quer provar, se Deus está olhando assim, deixa eu ver se ele vai ficar firme. Pode ser que Deus está olhando isso, mas pode ser que Deus quer fazer algo no seu coração para que você esteja pronto para receber isso. Gente, a gente precisa entender, quando a gente vai estudar a Bíblia e todos os milagres, todas as coisas que Deus faz, cada coisa tem uma forma, um jeito de ser feito, um tempo para ser feito. E cada situação diz assim porque cada pessoa tem uma coisa que precisa ser mudada. Alguns precisam de uma fé que precisa ser provada, passada pelo teste. Outros precisam ser moldados pelos processos. E outros precisam apenas esperar, porque Deus vai fazer no tempo certo. E a gente precisa ter consciência disso. Mas Richard, como que eu faço na minha situação? Olha, de repente você está vivendo uma situação que você está com uma enfermidade e você precisa de uma cura. O que que você precisa fazer? Você precisa apresentar isso a Deus, você precisa acreditar em Deus e você precisa começar dia após dia a buscar a Deus, falando assim: Senhor, essa aqui é a dor que eu estou sentindo, por favor me cura. E com isso, todos os dias comece a ler a Bíblia, comece a ver o que, que a Bíblia fala sobre a cura, sobre como isso é disponibilizado para nós. Tem coisas que Deus vai falar assim, repita esse versículo. Tem coisas que Deus vai falar assim, mude isso. Eu conheço uma pessoa, por exemplo, que uma vez ela foi diagnosticada com uma doença de endometriose. E essa pessoa foi para pedir oração, pediu para a gente orar, para que Deus a curasse. E a gente apresentou a causa a Deus. E eu lembro-me até hoje que Deus falou assim comigo, eu vou curá-la, mas não de uma vez. Eu vou curá-la à medida que ela vai começar a mudar a alimentação dela. E por que, que Deus falou isso para essa pessoa? Porque era uma pessoa que não tinha cuidado nenhum com o corpo. Observe, Deus falou assim, eu vou curá-la, mas tinha uma condição, ela precisava começar a fazer a parte dela, que era cuidar da alimentação dela. Então observe que foi uma cura que foi liberada no momento, mas que aconteceria progressivamente até que essa pessoa mudasse interiormente. Deus queria tratar algo no coração dessa pessoa, na forma dela cuidar do seu corpo, na forma dela mudar a sua mentalidade com o cuidado do seu corpo. Existem outras pessoas que eu já vi, por exemplo, Deus curando instantaneamente. Há outras pessoas que Deus falou assim, eu vou curar lá na frente. Aí o que, que essa pessoa está sendo provada? Na fé. Ela confia que Deus vai fazer isso no tempo certo ou não? É isso que eu estou falando. Então assim, cada situação da sua vida vai exigir de você um posicionamento. Vai exigir de você uma atitude. Mas em todas as coisas, para você receber algo de Deus, você precisa ser determinado, acreditar até o fim que Deus vai fazer. Você precisa ser persistente, você precisa apresentar isso diante de Deus. E você precisa ser paciente, você precisa confiar. Mesmo que tudo esteja aparecendo ao contrário, esteja vindo ao contrário, você precisa acreditar que Deus vai fazer. Tem várias situações na minha vida que eu já vivi nesses três cenários. Tinha algumas, pessoal, que eu só precisava esperar Deus fazer. Tinha outros que Deus falava assim comigo, você vai ter que agir, você vai ter que cooperar com isso. Outros que Deus falava assim, eu quero que você acredite até o fim, eu quero que você ore para as circunstâncias e acredite naquilo que eu já te falei. Por quê? Porque é assim que Deus vai tratando o nosso coração e nos transformando em pessoas melhores. Entendem? E isso faz com que essa determinação, essa persistência, faz com que a gente alcance o lugar que a gente precisa alcançar. E lembrem disso. Não é porque Deus não queira nos atender no presente momento. É porque às vezes Deus quer tratar algo em nosso coração e nós precisamos saber disso. Cada circunstância da nossa vida, gente, pode ser usada para o nosso crescimento, para o nosso amadurecimento. Romanos 8:26 diz que, porque todas as coisas cooperam para o bem daqueles que amam a Deus. Ou seja, Deus utiliza até mesmo das situações ruins que não são provocadas por Ele, para nos levar a crescer, para nos transformar. E eu quero que você reflita sobre isso. E você que hoje precisa de uma oração, eu quero que você envie seu pedido de oração. Você que tem um testemunho para contar, também jogue ele aqui para a gente falar sobre o seu testemunho, porque isso inspira a fé de outras pessoas. E nós vamos agora ouvir uma canção. E eu quero que você lembre-se que Deus tem promessas para a sua vida. Deus está comprometido com a sua vida, Ele te ama, Ele quer te ajudar. Enquanto você ouve essa canção, eu quero que você reflita nisso e pense, o que eu preciso fazer hoje? Eu preciso apenas determinar em meu coração, ou eu preciso ser paciente, ou eu preciso ser persistente, ou eu preciso dos três. Pense nisso que a gente já volta para fazer uma oração de fé.
2: 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Nenhuma das boas palavras que o Senhor liberou caíram por terra. Todas se cumpriram, Simone.

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1: Querido Deus e querido Pai, Deus, nessa tarde eu te apresento cada ouvinte, Deus, dessa rádio. Deus, cada pessoa que está ouvindo, Deus, Pai, a sua palavra. Deus, eu te apresento também, Deus, cada pessoa que está nos acompanhando pela live no Instagram. Meu Deus, eu clamo ao Senhor nessa tarde, Deus. Pai, para que o Senhor visite cada pessoa. Espírito Santo, visita cada um. Traz conforto, traz consolação para cada um. Traz força, renova as forças de cada pessoa, meu Deus. Espírito Santo, eu clamo ao Senhor que o Senhor traga entendimento sobre essa palavra, entendimento e revelação, para que cada pessoa, Deus, possa perceber, meu amigo, onde ela precisa agir nessa tarde, a partir de agora, o que o Senhor quer ensinar para a vida dela, o que o Senhor quer ensinar para cada situação que eles estão passando. Meu Deus, eu clamo ao Senhor, Espírito Santo, para aquele que estava desanimado, que o Senhor revigore esse ânimo, que aquele que estava cansado e a ponto de desistir, que o Senhor, Deus, renove, Deus, a partir de agora, as forças dele, seja essa força emocional, seja essa força mental, seja essa força física mesmo. Espírito Santo, renova e dê para ele a capacidade de caminhar agora com uma visão diferente, com ações diferentes e caminhar mais rápido, caminhar, Deus, e correr e não se cansar, meu Deus, chegando no lugar que precisa chegar, meu Deus, em nome de Jesus. Quando eu digo correr, Espírito Santo, eu digo andar dia após dia, fazendo aquilo que o Senhor nos ensinou, sendo determinado, sendo persistente, sendo paciente. Olha, não aconteceu agora, mas eu sei que vai acontecer. Não chegou o milagre hoje, mas eu sei que vai chegar, porque o meu Deus é um Deus de promessas, é um Deus que faz caminhos no deserto, é um Deus que nos faz andar sobre as águas, é um Deus todo-poderoso, é um Deus que provê quando não há recursos, é um Deus que provê esperança quando não havia esperança, é um Deus que provê cura quando o diagnóstico já era que não tinha mais possibilidades, é um Deus que cria do nada, é um Deus que recria. Deus, e com essa fé, eu oro e te agradeço, Deus, por cada pessoa. Deus, e eu sei que o milagre vai acontecer, eu sei, Deus, que curas físicas acontecerão, curas emocionais acontecerão, Deus, restauração de relacionamentos acontecerão, mudanças de famílias acontecerão, porque eu sei, Deus, que o teu reino vai chegar, Deus, sobre a vida de cada um. E Deus, e aqueles que abrirem o coração para, Deus, deixar o teu reino entrar, a mudança vai acontecer. Deus, eu oro para que cada irmão, Deus, nessa tarde e a partir dessa tarde, seja persistente e firmes no caminho do Senhor, em nome de Jesus. Amém. Meus amigos, este foi mais um programa de oração do meio-dia. Eu quero que você reflita sobre essa palavra e eu quero também deixar um convite para vocês. Domingo, nós temos culto às 8 horas da manhã, às 18 horas da noite. Eu quero convidar para vocês, esteja lá na igreja com a gente está falando sobre aliança, sobre, e isso tudo entra na palavra de hoje também. Aliança precisa de determinação, precisa de persistência, precisa de paciência. E isso é uma chave para acessar um relacionamento profundo com Deus. Eu quero também agradecer todos os nossos cooperadores, que Deus abençoe cada pessoa maravilhosamente. E quero mandar um abraço para todo mundo. Fiquem com Deus. Até segunda-feira em mais um programa. Que Deus abençoe cada um, em nome de Jesus. Amém.

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Nota de falecimento. A família de Túlio Teixeira Machado, mais conhecido por Túlio Vereda, cumpre o doloroso dever de comunicar a parentes e amigos o seu falecimento ocorrido em Pompéu. O corpo está sendo velado no velório municipal. O sepultamento será hoje às 17 horas no Cemitério Novo. Noticiamos com pesar o falecimento de Túlio Teixeira Machado, mais conhecido por Túlio Vereda.

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1: Até que enfim a sexta-feira!
2: Até que enfim a sexta-feira!
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7: Uma excelente tarde para vocês. 1:06, marca os ponteiros. A partir de agora, você confere na sua exclusiva mais uma edição do meu, o seu, o nosso Conecta 97. Ei, gente, sexta-feira, dia 18 de setembro de 2026. Ela chegou, hein? A famosa sexta-feira. Ela é querida demais, a turma gosta. E a gente vai dando início a mais uma programação do Conecta 97, né? Tradição de 13 até as 16 horas. Vamos te fazendo companhia. Mas sexta-feira tem que ser diferente. Quando eu falo diferente, tem que ter sorteio. Pois é, você, nosso ouvinte, tem cadeira reservada aqui no Conecta. Chega mais, manda pra cá sua mensagem de texto ou também o seu áudio. É pelo nosso WhatsApp, hein? Já vou liberar o telefone. É o 37-3513-0001. Quero você interagindo, pedindo a sua música, participando também dos nossos sorteios. É promoção, tá rolando até as 3 horas da tarde. Deixa aqui os seus dados, nome completo, o seu telefone de contato, né? 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E claro, também um brinde lá da Dani Sena. 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Vai ser sucesso, eu tenho certeza, vai ser muito bom. É chuva de participação. Ah, inclusive ela tá ao vivo comigo já, viu, gente? Eu quero cumprimentar ela também, chegou junto comigo hoje. Dani Sena, boa tarde!
8: Boa tarde, Lucianinho!
7: Tudo bem com você?
8: Tudo bem, por aí?
7: Graças a Deus, tudo certo. Tinha uma semaninha que a gente não se trombava, né, Dani?
8: É, semana passada não deu certo a gente se encontrar, né, Lucianinho?
7: Pois é, bom demais, mas graças a Deus, dia 18 a gente tá aí, né, pra cumprir a nossa missão de trazer novidades para os ouvintes. Mais uma sexta pra conta. E como é que foi essa semana, hein? Foi turbulenta? Tá sendo turbulenta? Me conta aí.
8: Tá sendo turbulenta, com muitas novidades aqui na Dani Sena. Muitas coisas gostosas, como sempre.
7: Interessante demais. Você pode estar falando pra gente quais são as novidades dessa semana?
8: Lucianinha, a gente tem as tortas. Tem uma torta de ninho com Nutella maravilhosa.
7: Eu imagino.
8: Torta de limão, a de mousse de chocolate com maracujá.
7: Sim.
8: E hoje, Lucianinha, especialmente nesse calorão, eu fiz um picolé gourmet de pudim.
7: Que maravilha, picolé gourmet de pudim?
8: Isso.
7: Nossa,
8: é o picolé mesmo, com aquele gostinho, aquele caramelo do pudim no meio, super cremoso, e crocante.
7: Pudim já é bom, né? Imagina agora um picolé, aquela versão gelada, querendo ou não, tá muito calor, né, ô Dani? Uma
8: tá
7: sexta-feira
8: muito, calor, tá?
7: Muito quente, esse mormaço aí tá deixando a galera toda naquele clima ali, né, de calor mesmo, é verão, tá? E nem tá nem estação, ainda... inclusive.
8: Isso, e essa semana ainda vai ter muitos outros sabores.
7: Então esse aí é o que tá saindo agora, é o de pudim, é o único sabor. Isso. Que tá então, correto?
8: Isso, mas yes. Vamos ter de ninho com geleia de morango, de maracujá, várias coisas assim, refrescante.
7: Certo.
8: Pra esse calorão, né? Chegou o calor, a gente tem que inovar. Tem,
7: exatamente, calor chega e a Dani Sena chega com novidades também.
8: Isso, tem a fatia de bolo também, pudim, Lucianinho, tem o bolo gelado de abacaxi, que muita gente gosta.
7: Bolo gelado de abacaxi. Tá nessa sensação, então, de coisas geladas.
8: Isso. E a gente tem também o bombom cravejado, né? Que ainda tá aí nesse áudio aí.
7: É, ele tá no hype. Ele não sai da boca do povo, né, Dani?
8: Não, ainda não.
7: Pois é. Vai ficar por um bom tempo, né? Com certeza vai ser sucesso mais uma vez, mais uma semana de muitas vendas.
8: Acaba que entra
7: de
8: pro cardápio,
7: bombom,
8: né, Luciane?
7: Exatamente, ele entra mesmo e fica. Ele chega para ficar. Bacana, Dani. Pessoal, pode estar pedindo tudo isso pelo seu telefone, não é mesmo?
8: Exatamente, Luciane. Agora tem um telefone exclusivo meu aqui. Pode fazer encomenda para aniversário e o delivery. Pode me mandar mensagem.
7: Qual que é?
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7: Bom demais, Dani. Até às 18, então. Até às 18 também é liberado o delivery, correto?
8: Corretamente.
7: Ah, bom demais. Então, ó, gente...
8: E pode vir retirar no local, viu, Lucianinho?
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7: Tô anotando tudo aqui, ó, pra não esquecer de falar. Então é o seguinte, ó, gente. Você aí nessa sexta-feira tá naquele calor, tá querendo aquele doce. Sexta-feira pede um doce. Nessa tarde tá muito boa. 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
8: Isso aí, Lucianinho. Estamos recheados de gostosuras aqui, viu?
7: Bacana demais. E me conta aqui, eu quero saber também o que que os ouvintes hoje vão estar concorrendo. O que que você pensou?
8: Então, vamos dar o picolé gourmet, Lucianinho?
7: O de pudim?
8: Isso.
7: Ó, cai bem, hein? Picolé, vou
8: cai
7: até anotar
8: bem,
7: então. Tá? Demais, demais. Tá quente, uma tarde muito boa. Sexta-feira
8: até
7: quente.
8: Eu tô querendo participar.
7: Se pudesse, hein, Dani? Você tava aí. Bacana.
8: Então tá bom, Lucianinho. Muito obrigada, viu?
7: Eu que agradeço. Uma boa sexta pra você, boas vendas e um excelente
8: também.
7: Final de semana.
8: E um excelente final de semana. Semana que vem eu venho com uma novidade bem grande aí pra nós.
7: Ó, já deixou o spoiler?
8: Isso.
7: Bacana, Dani. Até mais.
8: Até mais. Tchau, tchau.
7: Tchau. Maravilha, hein, gente? Tem novidade essa semana aí na confeitaria da Dani. Semana que vem ela já deixou o recado, hein? Vai vir mais. Pois é, então quero ver a chuva de mensagens aqui no nosso WhatsApp. 37-3513-0001. Vamos de Zeneto e Cristiano. Oi, tudo bem? Boa tarde!
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0: fogão de lenha, gente. 1h20. Tenho certeza que essa aí, ó, machuca o coração é dos filhos, né? Os filhos que foram morar, foram seguir a vida. Fica como? Fica com o coração apertado, né? É o seguinte, gente. Nosso Conecta 97 já começa com música de sucesso, né? Antes também você ouviu o Zeneto e Cristiano, Oi, Tudo Bem? Essa tá aí, ó, top Spotify, tá? Bacana demais, né? Vamos com abraços. Tem muita gente participando. A promoção tá dando o que falar.
1: Mas pra nós, Simone Simaria.
0: Marcelão, tudo bem?
1: Meu violão e meu nosso cachorro.
0: Sei qual que é aí.
1: Quer participar do
0: programa ela já já.
1: Flor.
0: Bom e demais.
1: Chica, sextou.
0: Daquele jeito.
1: Essa música é pro Margoso, pro
0: Sim.
1: Careca. Pulando trucão, pulando mosquito lá na escuta. Lá.
0: Beleza, beleza.
1: Estica, sextou com S de saúde.
0: Ó, sextou com S de saúde, gostei.
2: Sianinho, boa tarde, aqui é a Dona Iria da Fazenda, Campeão da Serra.
0: Oi, Dona Iria, tudo bem?
2: Promoções aí,
0: como
2: viu?
0: É que você vai, joia?
2: 13-89-32.
0: Viu?
2: Eu quero, se for possível, quero ver a meu do Amado Batista,
0: Borboleta.
2: Borboleta azul.
0: Ah, eu acertei.
2: E Bife Minha de Oliveira Ferreira, quer participar de todos esses prêmios, essas promoções aí. Falou,
0: tá, Jair? Bom. Falou. Falou e disse, Dona Iria. Um grande abraço pra você.
3: Boa tarde, Luciano Silva. Aqui
0: tudo bom?
3: Aqui é da Vale das Flores. Quer participar das promoções e quer ouvir a música de Zezé de Camargo e Luciano.
0: Oh, o povo hoje tá apaixonado, hein, gente? Que é isso?
4: Boa tarde, Lucianinho. Boa tarde, Rádio Exclusiva FM, a maior de Minhas.
0: A maior.
4: Mandou uma música nossa aqui, o Marcelo fez pro Jordão, meu amigo Jordão.
0: Viu?
4: Minha esposa na cala, minhas filhas, a Onia Laila, pra turma da Alterosa, da oficina Alterosa lá, Juninho Pagode.
0: Ô, oh, Juninho.
4: Quer participar da promoção aí, viu?
0: Viu, uai?
4: Essa rádio fica ligada de 6 horas da manhã até 4 horas da tarde.
0: Ué, é desse jeito?
4: Sextou, Luciano. Manda um abraço a nós aqui, viu? Rádio Exclusiva, maior de Minas.
0: Valeu, Marcelo. Um grande abraço pra você e pra toda a turma sempre acompanhando. Muito obrigado, tá, pela participação. E é isso aí, gente. Bora participar porque tem sorteio hoje, tá? Até às 3 horas da tarde. 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Zezé de Camargo e Luciano, a gente fica sem se amar.

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5: 1h35.
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5: É você no comando do nosso Conecta, né, gente? 1h36, marca os ponteiros. Tem muita gente participando, mas antes, deixa eu mandar mais abraços, no caso, deixa eu te dar um recado, né? 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Agora sim, bora de abraços, tem muita gente participando. O Gordo Balaeiro tá por aqui, boa tarde.
9: Alô, Lucianinho.
5: Joia.
9: Boa tarde, é o Gordo Balaeiro. Manda um abraço pra minha mãe na fazenda, que é parceira, minhas filhas, minha esposa. A avó do Brejo, Gilberto Balaeiro, a dona Aromilda.
5: Ah, tá todo mundo participando, pessoal do bairro da VB, aquele abraço, né? Deixa eu mandar um alô também, gente, pra Helena Diniz. Ela pediu música de Eduardo Costa, pronto, falei. Alô, Helena Diniz, alô, Maria Helena. Grande abraço pra todos vocês, hein? Márcia Aparecida tá no Ferro Velho Donana. E ela participa mesmo, viu? Com ela não tem erro, não falha mesmo. Muito obrigado, Márcia, pela sua mensagem. Alô, Derson. Boa tarde, Derson. Tá no bairro Cristos. A Elisângela tá no bairro Aritana. Tem a Vera também, gente. Chega pra cá, Vera. Boa tarde.
10: Boa tarde, Lucianinha. A Vera do Trevo. Gostaria de participar das promoções. Meu número é 999-345293. Manda uma música aqui pra mais a Sandra.
5: Vera e a Sandra, aquele abraço pra vocês. Pode deixar que já tem música de Bruno Marrone, que eu vou oferecer em especial pra toda a turma aí, hein?
11: Boa tarde, Lucianinho. Vocês têm uma ótima sexta-feira. Eu sou Maria Maura Rodrigues Araújo, da Val do Brejo. Quero participar de todos os sorteios aí, dos brindes. Desejar um feliz dia para vocês todos aí. Uma ótima tarde.
5: Valeu!
11: Final, meu telefone é 9908-1835. Volta do Brejo.
5: Bacana, bacana! Famosa Tinha, né, gente? Sempre acompanhando. Um grande abraço pra você, minha querida. Muito obrigado pela participação, tá bom? Ela pediu música de Canarinho Prisioneiro, Chico Rei Paraná. Um abraço! E já já tá aí no ar da exclusiva. Bora antes de Bruno e Marrone, Amor de Carnaval. Essa vai pra Vera e pra Sandra. Aumente o volume, hein?

0: É, gente, 1 hora 45 minutos e hoje eu tô machucando nas modas, hein? Que é isso? É só música de sucesso, só música boa. Lembrando que tem sorteio, tá? 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Vamos de abraços, tem muita gente participando, eu quero mandar mais alôs, né? Eu não posso me esquecer do meu xará, gente, ele sempre chega e sempre perde música. Alô, xará, boa tarde, meu querido!
1: Boa tarde, xará. Xará, se puder, você passa pra mim aí, Chico Rei, Paraná, de lá pra cá. Sextão! Tchau, obrigado!
0: Daquele jeito, né, Luciano? Luciano Pereira, gente, ele nunca falha, viu? Tem que deixar isso bem registrado. Participa mesmo, isso aqui é o ouvinte fiel da exclusiva. Grande abraço pra você, xará. Tamo junto. De lá pra cá o nome do sucesso, então. Já a gente passa, tá? Eu tenho que só atender o pedido musical também. Da Tinha, que ela pediu, Chico Rei Paraná também. Canarinho Prisioneiro, né? Deixa eu mandar...

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2: Uma excelente tarde pra você. 2:06, marca os ponteiros. Nosso Conecta tá de volta. Sexta-feira quente, hein, gente? Hoje, dia 18 de setembro. E eu volto pra trazer novidades. 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Vamos de mais abraços. A Eliana Elisa tá por aqui participando comigo. Agora a turma da mensagem de texto merece também os abraços, né, gente? E a Eliana chegou aqui naquele ânimo, sextou daquele jeito, né, Eliana? Um abraço para o seu filho, ela pediu o Fernandinho. O filho dela, o Jenerson, é isso? Está aniversariando hoje. Alô, meu querido, felicidades, que essa data repita por muitos e muitos anos. Recebo o carinho da mamãe Eliana e de toda a família, sempre aí, ó. Claro, te desejando felicidades e te desejando sucesso.
3: Parabéns, meus parabéns, feliz aniversário.
2: Um feliz aniversário pra você, hein? Maravilha, deixa eu mandar um alô também, gente. Pra Ildeane, no bairro Ilha, tá ela e toda a família. Temos aqui, ó, a Vânia Silva, é do bairro Loteamento. Um excelente final de semana pra você, Vânia. Um abençoado final de semana também, minha querida. Almeida Faria. A Graciele de Almeida Faria é do bairro Cidade Jardim. Boa tarde, Graciele. Boa tarde, Helena Vitória. Pessoal da Castelo Branco, aquele abraço. Alô, sim, sim. Como é que vai? Tudo bem por aí, meu querido? Um alô, hein? Deixa eu mandar um abraço também, gente, pro Gustavo Henrique nas Casas Populares. Pediu Gustavo Lima, DNA de Adorador, é isso o nome dela? Música bonita, é do nosso embaixador. Alô, Patrícia Oliveira, boa tarde. Ela é do bairro Aritana e eu quero abraçar, gente, de maneira mais que especial. É ele, Guilherme Washington. Ele tá sintonizado aí, Patrícia. Grande abraço pro Guilherme. Vou falar com ele que eu tô esperando ele hoje lá na Pompis League, hein? Valeu demais, Guilherme, tamo junto. Alô, Fernanda, boa tarde pra você. Fernanda de Oliveira, no bairro Loteamento. Como é que vai, tudo bem? Uma excelente sexta-feira. Muito obrigado pela participação. Deixa eu oferecer essa música aqui, gente. É pro nosso querido Guilherme Washington, a Patrícia também, né, a mamãe dele. A gente não pode esquecer. Toda a família do bairro Aritana sempre acompanhando. É Hugo e Guilherme. Oh, oi, Deus. Oi, Deus.

Toshiba, essa foi pra você, hein? Ferrugem, arrependidaço. 2:16, marca os ponteiros. Ah, maravilha, hein, gente? Lembrando que tem sorteio até as 3 horas da tarde. Eu gosto de falar isso porque, né, tem muito tempo ainda pela frente, mas todo mundo sabe que a hora passa é voando. Então, ó, chama os amigos, chama toda a família, fale convidar todo mundo. Tá liberado. O telefone é o 37-3513-0001. Manda pra cá só os seus dados. A gente pede nome completo, telefone de contato e o bairro onde você mora. Não esquece do nome completo, viu, gente? Deixa eu mandar um abraço aqui, inclusive, pro Igor Júnior da Costa. Ele tá no bairro Casas Populares. Boa tarde pra você, Igor. Boa tarde também, eu desejo pra ela, novamente, tá sempre acompanhando. Essa aqui também não falha, né, gente? É a Aline Alves. Boa tarde, Aline. Boa tarde, Maria Cecília. No bairro Volta do Brejo, Jonathan Douglas. Tá no bairro Vaza das Flores. Chegou participando, hein? Gostei de ver. Deixa eu mandar um alô também, gente, pra Fabrícia Daniela, lá no bairro Vitória. Uma boa tarde pra você, Fabrícia. Muito obrigado pela sua participação, minha querida. Isadora Ellen, chega pra cá. Excelente final de semana. É do bairro Várzea. O pessoal do bairro Várzea tá marcando presença, hein? É Várzea, é Morada do Sol, é Volta do Brejo. Tá bonito de se ver. E é isso aí, vamos participando. Vamos dar sequência musical também? Não pode parar, né? E a gente hoje, nessa sexta-feira, tá com a playlist, gente, maravilhosa. Deixa eu oferecer essa aqui também, inclusive, lá pro pessoal da Castelo Branco. Em especial, vai pra eles. Sim, sim. Mato Grosso e Matias, frente a frente.

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2: Ah, turma, nossa programação tá bonita demais. 2 horas 26 minutos. E a gente dá sequência. Natanzinho Lima com Leonardo. Olha essa, gente. É um brega, mas claro, é uma moda antiga também misturado. Um Sonhador é o nome dela.
1: Isso é uma música, viu?

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Nota de falecimento. A família de Túlio Teixeira Machado, mais conhecido por Túlio Vereda, cumpre o doloroso dever de comunicar a parentes e amigos o seu falecimento ocorrido em Pompéu. O corpo está sendo velado no velório municipal. O sepultamento será hoje às 17 horas, no Cemitério Novo. Noticiamos com pesar o falecimento de Túlio Teixeira Machado, mais conhecido por Túlio Vereda.

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5: 2 horas 35 minutos.
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5: Gente, eu tô de volta. 2 horas 35 minutos, marca os ponteiros aqui da Exclusiva. Uma excelente tarde pra você. É o nosso Conecta 97, repleto de coisa boa. Inclusive, tá chegando por aqui agora, neste exato momento, mais novidade, tá? Eu tô ao vivo e a cores com ela, a Vanessa. Boa tarde, Vanessa. Alô?
10: Alô.
5: Aí, agora sim. Boa tarde, minha querida.
10: Boa tarde, tudo bem com você?
5: Jó, e você?
10: Eu tô ótima, graças a Deus.
5: Ah, bom demais, Vanessa. Hoje a gente tá ao vivo e a cores, gente, com a Vanessa, né? O nosso Conecta nessa tarde de sexta-feira, pra trazer novidade aqui para os ouvintes, que inclusive, pra quem não sabe, né, Vanessa é professora e sempre tá aí nesse ramo, né, Vanessa, de... tá ajudando aí as turmas dos terceiros anos que vão estar formando, vão estar concluindo o ensino médio, estão encaminhando para um futuro, né? Seja ele de um ensino superior, que é a faculdade, enfim. E sempre tem aquelas de arrecadação, né, Vanessa? Que o pessoal faz dessas turmas dos terceiros anos, não é mesmo?
10: É isso, né? E é uma fase da vida que a gente espera tanto, né?
5: Exato.
10: Ainda mais nessa idade da adolescência, que é tudo muito intenso, então é muito esperada a sonhada formatura do ensino médio.
5: Exatamente, Vanessa. Todo mundo quer formar, quer concluir o ensino médio, é um sonho de todo aluno, de todo adolescente. E a Vanessa, gente, tá aqui ao vivo para trazer essa novidade, né, que é os terceiros anos e vai ter, parece, um festival, Vanessa. Me explica direito.
10: É isso, é um festival de tortas, oh, né, para arrecadar dinheiro para formatura. Em 2024 teve um festival de tortas na feirinha, e aí esse ano resolveu voltar com esse festival de tortas, porque a comunidade, né, de Pompeu gosta bastante, ajuda bastante, e aí eles resolveram fazer esse festival de tortas esse final de semana.
5: Então vai ser...
10: na feirinha.
5: Esse final de semana na feirinha, ali na Praça Levi Campos, né?
10: Isso, na pracinha, na feirinha.
5: Isso.
10: Todo final de semana.
5: Bacana demais, gente. Então, ó, amanhã então, no sábado?
10: Isso, amanhã a partir das 18h.
5: Ó, muito bom, maravilha. Neste sábado então, pessoal, amanhã, no dia 19 de setembro, a partir das 18h, 18h, vai acontecer então o Festival de Tortas do terceiro ano, lá na Praça Levi Campos. E claro, né, a comunidade de Pompéu, todo mundo aqui mesmo sempre abraçou essa ideia, sempre apoiou bastante nas turmas, né, Vanessa?
10: Isso, porque não é só um sonho do adolescente, né? É o sonho da família, né? Porque é tão difícil, né?
5: Exatamente.
10: Concluir essa fase da vida, né? Então, assim, eles sonham bastante e sempre quando eu posso, eu ajudo, no que eu puder, eu ajudo, porque eu já passei por isso, né? Eu já passei por essa fase e eu sei o tanto que é importante e o tanto que é marcante na vida da gente. Então, eu queria pedir, né, que todo mundo que pudesse ir lá prestigiar, ajudar os alunos a comprarem as tortas para eles conseguirem esse dinheiro. E eu também queria, né, pedir licença aqui e pedir uma ajuda para os comerciantes, né, de Pompéu, que puder ajudar também, doando alguma torta, que seja essa torta de sal, de doce, pudim, sabe? Supermercado, lanchonete, padaria, os confeiteiros, né? Que aqui em Pompéu, vamos combinar, né? Que aqui é incrível. A confeitaria, essa parte de confeitaria aqui em Pompéu, é assim, é de comer rezando. Todo mundo aqui é incrível. Cada um com o seu... com o seu prestígio aqui. Pompéu é um lugar que tem grandes cozinheiros e cozinheiros. É assim, é um espetáculo. A cozinha aqui em Pompeu.
5: Dispensa comentários, né, Vanessa? É excelente.
10: Nossa,
5: mesmo.
10: É incrível, é maravilhoso aqui.
5: Maravilha. Então, ó, gente, lembrando, toda a arrecadação, né, todo o dinheiro arrecadado nesse Festival de Tortas será destinado à formatura da turma dos terceiros anos, correto, Vanessa?
10: Isso, são 5 terceiros anos de manhã, 1 à tarde e 2 à noite. Então, assim, são 8 turmas de terceiros anos.
5: Isso é tudo lá da estadual?
10: Tudo é no estadual.
5: Bom demais. Maravilha. Então, ó, gente, amanhã, no dia 19 de setembro, vai rolar o Festival de Tortas do terceiro ano, lá na Praça Levi Campos, tá? Às 18 horas, às 18h. Você pode estar comparecendo. Leve aí toda a família, todos os amigos pra estar ajudando, né? Pra fazer esse bem maior, pra estar arrecadando o financeiro destinado à formatura da turma, que tá próximo, né? Em dezembro, né, Vanessa? Passa rápido demais.
10: Demais. É um piscar de olhos.
5: Pois é, então já sabe, chama a família, reúne os amigos, vem prestigiar os terceiros anos. E lembrando, você também, comerciante, igual a Vanessa disse, qualquer aí, né, comerciante de Pompéu e, né, comunidade também em si, pode estar ajudando, né, doando talvez uma torta de doce ou uma torta salgada para estar sendo em prol e usada nessa arrecadação, né, no Festival de Tortas, né, Vanessa?
10: Isso, eu quero antes mesmo agradecer a todos, né, que poder comparecer ou ajudar. Quero agradecer o Cássio, porque sempre que eu preciso, o Cássio me ajuda muito. Agora eu quero te agradecer também, né, que abriu o espaço para que eu possa falar. E eu quero mandar um abraço para sua mãe, porque ela não me conhece, mas eu acho ela incrível, aí só da rádio, das confusões dela com o Cássio.
5: A Cecília, grande mãe!
10: Isso,
5: a grande
10: incrível!
5: Mãe.
10: É, grande mulher.
5: Não, com certeza vamos marcar um encontro também. Você vai conhecer ela, viu, Vanessa?
10: Tá bom. Muito
5: combinado,
10: obrigado.
5: Minha querida, muito obrigado. Sucesso pra vocês lá, vai ser um estrondo de vendas.
10: Mais,
5: eu vou tentar comparecer sim, tá bom? Pode
10: então,
5: deixar.
10: Tá bom.
5: Valeu demais,
10: tá,
5: Vanessa.
10: Muito obrigada.
5: Tchau, tchau. Um grande abraço.
10: Tchau.
5: É isso aí, gente. Deu o recado, hein? Amanhã, dia 19 de setembro, vai rolar, então, a partir das 18 horas, lá na Praça Levi Campos, o Festival de Tortas do terceiro ano. Você aí, ó, leve a família, chama os amigos, reúna a turma toda, convoca todo mundo pra estar prestigiando os terceiros anos e, claro, se deliciar também nas tortas, que é uma maravilha, é um espetáculo, tá? É torta de doce, torta salgada... Vai ser toda a arrecadação destinada à formatura das turmas. Vamos dar sequência musical? Lauana Prado e Simone Mendes, Saudade Burra.
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0: Simone Mendes, senhoras e senhores!
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2: Bebê, vamos relembrar aquela saudade nossa? Amor, eu sei.

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2: 2:52, Marcos Ponteiros do Conecta. 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

0: Na presença das Santas Chagas de Jesus, convido você e sua família para este momento abençoado na nossa programação. Vamos juntos colocar nas Santas Chagas de Jesus o nosso pedido de oração, a nossa intenção. Prepare o seu ambiente de oração com as fotos, as roupas de família e, de modo particular, lembrando dos enfermos. Traga os nomes por quem vamos interceder e pedir cura e libertação de todos os sofrimentos e dores.
1: Queridos irmãos e irmãs, é sexta-feira, é misericórdia. É Jesus que dá a sua vida como o Cordeiro Santo imolado, contemplando e rezando esse momento da paixão, morte e futuramente ressurreição do Senhor. Mergulhemos no ato de nossa redenção para sempre. Em nome do Pai e do Filho e do Espírito Santo. Amém. Creio em Deus Pai Todo-Poderoso, Criador do céu e da terra, e em Jesus Cristo, seu único Filho, nosso Senhor, que foi concebido pelo poder do Espírito Santo, nasceu da Virgem Maria, padeceu sob Pôncio Pilatos, foi crucificado, morto e sepultado, desceu à mansão dos mortos, ressuscitou ao terceiro dia, subiu aos céus, está sentado à direita de Deus Pai Todo-Poderoso, de onde há de vir julgar os vivos e os mortos. Creio no Espírito Santo, na Santa Igreja Católica, na comunhão dos santos, na remissão dos pecados, na ressurreição da carne, na vida eterna. Amém. Ó Jesus, Divino Redentor, tende misericórdia de nós e do mundo inteiro. Deus Santo, Deus Forte, Deus Imortal, tende piedade de nós e do mundo inteiro. Graça, misericórdia, meu Jesus, nos perigos presentes, cobri-nos com vosso preciosíssimo sangue. Pai Eterno, tende misericórdia de nós, pelo sangue de Jesus Cristo, vosso Filho unigênito. Tende misericórdia de nós, vos suplicamos. Amém. Neste primeiro mistério do texto das Santas Chagas, na sexta-feira, contemplamos a tristeza mortal e a agonia de Jesus no Getsêmani. Como fruto desta oração, peçamos por todas as pessoas que sofrem com a depressão, que sejam curadas nas santas chagas de nosso Senhor Jesus Cristo. Rezemos. Eterno Pai, eu vos ofereço as santas chagas de nosso Senhor Jesus Cristo, para curar as de nossas almas.
0: Meu Jesus, perdão e misericórdia.
2: Pelos méritos de vossas santas chagas.
0: Meu Jesus, perdão e misericórdia.
2: Pelos méritos de vossas santas chagas.
0: Meu Jesus, perdão e misericórdia.
2: Pelos méritos de vossas santas chagas.
0: Meu Jesus, perdão e misericórdia.
2: Pelos méritos de vossas santas chagas.
0: Meu Jesus, perdão e misericórdia.
2: Pelos méritos de vossas santas chagas.
0: Meu Jesus, perdão e misericórdia.
2: Pelos méritos de vossas santas chagas.
0: Meu Jesus, perdão e misericórdia.
2: Pelos méritos de vossas santas chagas.
0: Meu Jesus, perdão e misericórdia.
2: Pelos méritos de vossas santas chagas.
0: Meu Jesus, perdão e misericórdia.
2: Pelos méritos de vossas santas chagas.
0: Meu Jesus, perdão e misericórdia.
2: Pelos méritos de vossas santas chagas.
1: Neste segundo mistério do terço das Santas Chagas, contemplamos Jesus carrega a cruz. Rezemos por todos aqueles que estão carregando a cruz do vício do alcoolismo. Senhor, pelas tuas santas chagas, curai os alcoolistas e curai as famílias que sofrem com o peso do alcoolismo. Eterno Pai, eu vos ofereço as santas chagas de nosso Senhor Jesus Cristo, para curar as de nossas almas.
0: Meu Jesus, perdão e misericórdia.
3: Pelos méritos de vossas santas chagas.
0: Meu Jesus, perdão e misericórdia.
3: Pelos méritos de vossas santas

0: chagas.
1: Meu Jesus, perdão e misericórdia.
0: Pelos méritos de vossas santas chagas.
1: Meu Jesus, perdão e misericórdia.
0: Pelos méritos de vossas santas chagas.
1: Meu Jesus, perdão e misericórdia.
0: Pelos méritos de vossas santas chagas.
1: Meu Jesus, perdão e misericórdia.
0: Pelos méritos de vossas santas chagas.
1: Meu Jesus, perdão e misericórdia.
0: Pelos méritos de vossas santas chagas.
1: Meu Jesus, perdão e misericórdia.
0: Pelos méritos de vossas santas chagas.
1: Meu Jesus, perdão e misericórdia.
0: Pelos méritos de vossas santas chagas.
1: Meu Jesus, perdão e misericórdia.
0: Pelos méritos de vossas santas chagas.
2: No terceiro mistério do terço das santas chagas, contemplamos a crucificação de Jesus. Como fruto desta devoção e desta contemplação e oração, rezemos por todos os presos e seus familiares, amigos, que sofrem com esta situação. Eterno Pai, eu vos ofereço as santas chagas de nosso Senhor Jesus Cristo, para curar as de nossas almas.
1: Meu Jesus, perdão e misericórdia.
3: Pelos méritos de vossas santas chagas.
1: Meu Jesus, perdão e misericórdia.
3: Pelos méritos de vossas santas chagas.
1: Meu Jesus, perdão e misericórdia.
3: Pelos méritos de vossas santas chagas.
1: Meu Jesus, perdão e misericórdia.
3: Pelos méritos de vossas santas chagas.
1: Meu Jesus, perdão e misericórdia.
3: Pelos méritos de vossas santas chagas.
1: Meu Jesus, perdão e misericórdia.
3: Pelos méritos de vossas santas chagas.
1: Meu Jesus, perdão e misericórdia.
3: Pelos méritos de vossas santas chagas.
1: Meu Jesus, perdão e misericórdia.
3: Pelos méritos de vossas santas chagas.
1: Meu Jesus, perdão e misericórdia.
3: Pelos méritos de vossas santas chagas.
1: Meu Jesus, perdão e misericórdia.
3: Pelos méritos de vossas santas chagas.
2: No quarto mistério do terço das santas chagas, contemplamos Jesus nos dá a sua mãe como nossa mãe. Como fruto desta devoção e oração, vamos pedir por todas as mães, para que, tendo gerado para a vida, gerem para a graça. E por todas as mulheres que desejam o dom da maternidade, rezemos. Eterno Pai, eu vos ofereço as santas chagas de nosso Senhor Jesus Cristo, para curar as de nossas almas.
1: Meu Jesus, perdão e misericórdia.
0: Pelos méritos de vossas santas chagas.
1: Meu Jesus, perdão e misericórdia.
0: Pelos méritos de vossas santas chagas.
1: Meu Jesus, perdão e misericórdia.
0: Pelos méritos de vossas santas chagas.
1: Meu Jesus, perdão e misericórdia.
0: Pelos méritos de vossas santas chagas.
1: Meu Jesus, perdão e misericórdia.
0: Pelos méritos de vossas santas chagas.
1: Meu Jesus, perdão e misericórdia.
0: Pelos méritos de vossas santas chagas.
1: Meu Jesus, perdão e misericórdia.
0: Pelos méritos de vossas santas chagas.
1: Meu Jesus, perdão e misericórdia.
0: Pelos méritos de vossas santas chagas.
1: Meu Jesus, perdão e misericórdia.
0: Pelos méritos de vossas santas chagas.
1: Meu Jesus, perdão e misericórdia.
0: Pelos méritos de vossas santas chagas.
2: Nesse quinto mistério do terço das santas chagas, contemplamos a morte de Jesus na cruz. Como fruto desta devoção, rezemos por todos os que perderam seus entes queridos, que estão vivendo um luto e uma saudade, mas de modo particular pelas mães que perderam seus filhos. Eterno Pai, eu vos ofereço as santas chagas de nosso Senhor Jesus Cristo, para curar as de nossas almas.
1: Meu Jesus, perdão e misericórdia.
3: Pelos méritos de vossas santas chagas.
1: Meu Jesus, perdão e misericórdia.
3: Pelos méritos de vossas santas chagas.
1: Meu Jesus, perdão e misericórdia.
3: Pelos méritos de vossas santas chagas.
1: Meu Jesus, perdão e misericórdia.
3: Pelos méritos de vossas santas chagas.
1: Meu Jesus, perdão e misericórdia.
3: Pelos méritos de vossas santas chagas.
1: Meu Jesus, perdão e misericórdia.
3: Pelos méritos de vossas santas chagas.
1: Meu Jesus, perdão e misericórdia.
3: Pelos méritos de vossas santas chagas.
1: Meu Jesus, perdão e misericórdia.
3: Pelos méritos de vossas santas chagas.
1: Meu Jesus, perdão e misericórdia.
3: Pelos méritos de vossas santas chagas.
1: Meu Jesus, perdão e misericórdia.
3: Pelos méritos de vossas santas chagas.
2: Rezemos três vezes. Eterno Pai, eu vos ofereço as santas chagas de nosso Senhor Jesus Cristo para curar as de nossas almas. Eterno Pai, eu vos ofereço as santas chagas de nosso Senhor Jesus Cristo para curar as de nossas almas. Eterno Pai, eu vos ofereço as santas chagas de nosso Senhor Jesus Cristo para curar as de nossas almas. Amém. Queridos filhos e filhas, tendo rezado o terço das santas chagas, vamos agora fazer a oração de todos os dias, que é a novena das santas chagas de nosso Senhor Jesus Cristo. Rezemos. Por suas santas chagas, suas chagas gloriosas, o Cristo Senhor me proteja e me guarde. Senhor Jesus, foste levado na cruz para que por vossas santas chagas sejam curadas as de nossas almas. Eu vos louvo e agradeço pelo vosso ato redentor. Carregaste em vosso próprio corpo os meus pecados e de toda a humanidade. Nas vossas santas chagas, coloco minhas intenções, minhas preocupações, ansiedades e angústias, minhas enfermidades físicas e psíquicas, meus sofrimentos, dores, alegrias e necessidades. Em vossas santas chagas, Senhor, coloco minha família. Envolvei, Senhor, a mim e meus familiares, protegendo-nos do mal. Coloque a sua intenção. Senhor, ao mostrar vossas santas chagas gloriosas a Tomé e o mandando tocar em vosso lado aberto, o curaste da incredulidade. Eu vos peço, Senhor, permita-me refugiar em vossas santas chagas e, por mérito desses sinais de vosso amor, curai a minha falta de fé. Ó Jesus, pelos méritos de vossa paixão, morte e ressurreição, dai-me a graça de viver os frutos da nossa redenção. Amém.
4: Por tuas chagas, Senhor.
1: Acabamos de rezar o terço das Santas Chagas na hora da misericórdia. E confiantes na graça de cura e libertação de todos os sofrimentos e dores, que todos os dias nós temos o nosso encontro marcado aqui na nossa programação. Padre Reginaldo Manzotti, eu, Jason e todos nós juntos somos a família Evangelizar é Preciso, intercessores das Santas Chagas. Escutemos palavras de salvação com o Padre Reginaldo Manzotti.

Meus queridos, povo amado do Senhor, nós estamos plena hora da misericórdia. E como é forte, né? Eterno Pai. A hora da misericórdia é uma oração feita ao Pai. Eu vos ofereço as santas chagas de nosso Senhor Jesus Cristo para curar as de nossas almas. É nós clamando ao Pai pelas dores, pelo sacrifício de Jesus. Nós oferecemos ao Pai aquilo que é a vítima agradável a Deus, seu Filho Jesus. Porque nós, eu, você, nós somos imperfeitos, nós não temos méritos. Por isso que Jesus diz que Ele é o único caminho para o Pai. Por isso essa hora da misericórdia é tão importante. Então, peça misericórdia de Jesus, recaia sobre mim, minha família, recaia sobre nós. Escute esse testemunho, veio um manuscrito, é do Rio de Janeiro. Meu nome é Tânia Maria Pedreira, do estado do Rio de Janeiro. Vim relatar um milagre realizado por Jesus das Santas Chagas e por São Padre Pio de Pietrelcina. Eu sou um milagre. Eu tive dois infartos seguidos. Com isso, coloquei dois stenders. Logo em seguida, comecei a sangrar pela boca, misericórdia. Através de diversos tratamentos, foi descoberta uma ferida no pulmão direito. Com isso, realizei um procedimento e logo após tive outro infarto. Após o ocorrido, voltei a sangrar. Depois de 8 dias, tive que fazer outro procedimento e aumentei a minha fé e clamei: São Pio de Pietrelcina, me ajuda! Após o procedimento do meu pulmão, ainda tive uma hemorragia interna, quase indo a óbito. Ao longo dos dias, os médicos sugeriram mais um procedimento no pulmão com contraste. E eu clamava: Jesus das Santas Chagas, São Padre Pio, não me abandone. Meses depois do procedimento, tive ainda sangramento na boca. Cirurgia. Padre, foi tirado metade do pulmão. Mas hoje, apesar de tudo que eu passei, eu tenho que agradecer. Agradecer a Jesus das Santas Chagas, a São Padre Pio de Pietrelcina. Por quê? Porque todos diziam que eu não viveria e eu sobrevivi. E sou um milagre de Deus. Sou associada fiel e agradeço a muito, muito a obra. Assinado, Tânia Maria Pedreira, do estado do Rio de Janeiro. Graça recebida, graça alcançada. Toca o sino, sacristão. Bíblia aberta. Cartilha.

O texto de hoje, Lucas 8, de 1 a 3. Jesus andava pelas cidades e aldeias anunciando a boa nova do reino de Deus. Os 12 discípulos estavam com eles, como também algumas mulheres que tinham sido libertas de espíritos malignos e curadas de enfermidades. Maria, chamada Madalena, da qual tinha saído 7 demônios, Joana, mulher de Cusa, procurador de Herodes, Suzana e muitas outras, que o assistiam com muitas posses. Palavra da salvação, glória a vós, Senhor. Aqui, meus irmãos, é um texto que fala que Jesus andava anunciando a boa nova. Quem andava com Jesus? Quem? Os 12. Mas você sabia que tinha algumas mulheres, as discípulas, que andavam com Jesus? A gente escuta falar muito pouco disso. E até cita o nome. Algumas mulheres que foram libertas de espíritos malignos. Maria Madalena, ou Magdala, dela foi expulso 7 demônios. Depois, Joana, era uma outra discípula de Jesus, mulher de Cusa, não era pouca coisa não, mulher do procurador de Herodes, e Susana, e muitas outras. E as mulheres assistiam a Jesus nas suas necessidades, com donativos. Percebe, meus irmãos, eu recebo muita crítica de pedir associados. Recebo, administro, rezo, perdoo. Mas a igreja sempre foi, viveu e se sustentou com ajuda, principalmente dos que acreditam. Jesus também contou com ajuda, Paulo contou com ajuda. E essa obra evangelizar é preciso? Depende de você, associado. Seja fiel. Nós mandamos um jornalzinho mensal, espero que você tenha recebido desse mês de setembro, que está lindo, maravilhoso, artigos fantásticos. Se não recebeu, 0-3221-6060. Mas vamos rezar agora. Vamos juntos? Ao pé da cruz, nessa sexta-feira, eu quero rezar por aqueles que estão nos hospitais, aqueles que estão me acompanhando em casa agora, aqueles que estão meio que desanimados, sabe? Abatidos, porque você sabe que doença bate. Uma doença, quando demora para sarar, ela tira esperança, ela tira o ânimo. Senhor, eu rezo por aqueles que têm enfermidade física, aqueles que os médicos não estão conseguindo achar o diagnóstico. Já fez exame, já fez radiografia, já fez tudo. É uma dor que não passa. É o corpo inteiro que dói. Por isso, você que está comigo, coloque a sua mão na parte que está enferma do teu corpo. Padre, mas não é no meu corpo, é minha cabeça que não está boa. Coloca a mão na tua cabeça. Senhor, abençoai os doentes, curai a enfermidade física, curai a enfermidade do corpo. Restaura, Senhor, porque teu povo necessita. Restaura, Senhor, porque é na vossa misericórdia que clamamos. Se você toma um remédio controlado, segure na mão agora. Senhor, abençoai esse remédio, que no organismo daquele que toma tire todos os males, que esse remédio possa dar o efeito a que foi prescrito. Abençoai a água e toda a roupa do enfermo, em nome do Pai, do Filho, do Espírito Santo.

0: E vamos juntos rezar o segundo dia da nossa novena perpétua a Jesus das Santas Chagas. E eu convido você a mandar as suas intenções 41-3221-6060. Rezemos. Por suas santas chagas, suas chagas gloriosas, o Cristo Senhor me proteja e me guarde. Senhor Jesus, foste levado na cruz para que, por vossas santas chagas, sejam curadas as de nossas almas. Eu vos louvo e agradeço pelo vosso ato redentor. Carregaste em vosso próprio corpo os meus pecados e de toda a humanidade. Nas vossas santas chagas, Senhor, coloco minhas intenções, minhas preocupações, ansiedades e angústias, minhas enfermidades físicas e psíquicas, meus sofrimentos, dores, alegrias e necessidades. Em vossas santas chagas, Senhor, coloco a minha família. Envolvei, Senhor, a mim e meus familiares, protegendo-nos do mal. Senhor, ao mostrar vossas santas chagas gloriosas a Tomé e o mandando tocar em vosso lado aberto, o curaste da incredulidade. Eu vos peço, Senhor, permita-me refugiar em vossas santas chagas e, por mérito desses sinais de vosso amor, curai a minha falta de fé. Ó Jesus, pelos méritos de vossa paixão, morte e ressurreição, dai-me a graça de viver os frutos da nossa redenção. Amém. Acompanhe agora esse testemunho que nos foi enviado, e você pode enviar o seu testemunho que nos edifica na fé desta grande devoção de Jesus das Santas Chagas. Acompanhe.
1: Apresentou uma anemia profunda. Aí o médico me fez um medo, assim, disse que eu tivesse cuidado, porque na minha idade poderia muito bem ser uma coisa pior. E eu estava fazendo os terços, faço o terço mariano, faço o terço das Santas Chagas todos os dias, e assisto a novena do padre Reginaldo Manzotti. Eu gosto muito, aprecio muito os sentimentos religiosos dele, porque nos fortalece na fé. E por isso eu pedi a Jesus das Santas Chagas que ele derramasse as gotas gloriosas no meu organismo, para que não fosse nada de mal. Mãe. Aí eu voltei ao médico, fiz colonoscopia, fiz vários exames, tirei os pólipos, e quando eu fui saber o resultado, rezando com muita confiança em Jesus e Santa Chaga, e tive a intercessão de todos os santos que eu sou devota. A doutora me olhou e disse: você está de parabéns, de câncer você não morre, não deu nada de malignidade. Aí eu gritei, eu agradeci a Deus e disse a ele: eu vou dar o meu testemunho com todo o ardor, com todo o amor a Jesus e a Santa Chaga, porque eu sei que foi ele que me curou, em nome de Jesus. Então eu quero agradecer, meu Deus poderoso, por todas essas graças alcançadas, porque graça alcançada tem que ser graça testemunhada. Toque sim, sacristão.
0: E acompanhe agora este material para você saber mais e mais da obra Evangelizar. Acompanhe.
2: A devoção a Jesus nas suas santas chagas é um dos carismas da obra Evangelizar. 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
0: Ah, querido filho, torne-se um associado, vem fazer parte desta família. Eu espero que você, que já é associado, seja fiel, e você sabe quantas graças Deus tem derramado pela obra Evangelizar é Preciso, rádio, televisão e as redes sociais. Filhos, você acredita? Ajude-nos. 41-3221-6060. Evangelizar é preciso. E vamos à bênção da casa. Que a vossa divina bênção os acompanhe. Que o Espírito Santo ilumine os seus pensamentos e que seu poder haja por eles em toda parte. Tudo que se encontra nesta casa, os que nela entram, os que dela saem, que Jesus, nas suas santas chagas, nos abençoe e vos preserve do mal, para que nenhuma desgraça se aproxime de vós. O Senhor vos abençoe e vos guarde, que Ele faça seu rosto brilhar sobre vós, que Ele se compadeça de vós e vos dê a paz. Em nome do Pai, do Filho e do Espírito Santo. Amém.

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Nota de falecimento: a família de Túlio Teixeira Machado, mais conhecido por Túlio Vereda, cumpre o doloroso dever de comunicar a parentes e amigos o seu falecimento ocorrido em Pompéu. O corpo está sendo velado no velório municipal. O sepultamento será hoje, às 17 horas, no Cemitério Novo. Noticiamos com pesar o falecimento de Túlio Teixeira Machado, mais conhecido por Túlio Vereda.

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1: É, gente, 3 horas 39 minutos. Uma boa tarde pra você. É isso mesmo, nessa sexta-feira, de 3h30 até as 4 horas da tarde, você confere o nosso especial. É só sucesso dele, nosso embaixador, Gustavo Lima. Antes da gente dar início a esse quadro novo aqui na sua exclusiva, nessa tarde maravilhosa, todas as sextas, tá? De 3h30 até as 4 horas, você confere esse especial do Gustavo Lima. Eu quero te dar um recado antes da gente dar início. 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Agora sim, bora dar início no nosso especial com Gustavo Lima e a gente começa. Bloqueado!
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0: 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Cê tá ouvindo o especial Gustavo Lima, aqui na Exclusiva FM!
1: Olha, a gente dá sequência. 3 horas, 43 minutos, Gustavo Lima, Cor de Ouro.

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gente, que moda chonada, não tem como, né? 3 horas, 50 minutos, marca os ponteiros. Gustavo Lima, diz pra mim. Maravilha demais, é o nosso especial de Gustavo Lima até as 4 horas da tarde. Minha participação, gente, vai ficando por aqui. Eu quero agradecer a todos vocês, ó, que marcou presença, ficou aqui na audiência do seu Conecta 97, desse especial maravilhoso. Valeu demais, tá bom? Amanhã, se Deus quiser, eu tô de volta. Só que na parte da manhã a gente tem encontro marcado. Às 8 da matina eu tô por aqui. Já já tem ele também, Francisco Alberto, com muita moda chonada, pra acompanhar o restante da tarde com vocês. Valeu demais, um excelente final de semana, tamo junto. Tchau, tchau a todos. Fiquem com Deus e é isso, hein? Aí o Gustavo Lima não para por aí. 100 mil é o nome dela. É isso aí, gente. Valeu!

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povo, já acabou! Já, o especial Gustavo Lima fica por aqui. Mas calma, que ainda tem muita música boa na nossa programação. Valeu demais pela companhia, bebê. Até a próxima. E como diria o homem...

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1: Indicadores agropecuários com Diego Brião. Soja.
2: Os contratos futuros com vencimento em novembro registraram queda nos Estados Unidos na quinta-feira. Na Bolsa de Chicago, a cotação era de US$ 13,19 por bushel. Valores no mercado físico no Brasil por saca de 60 quilos. Estado do Mato Grosso, cidade de Rondonópolis, R$ 149,90. Bahia, região oeste, R$ 146,88. E Rio Grande do Sul, Nonoais, R$ 140.
1: Boi Gordo.
2: Em São Paulo, na B3, os contratos com vencimento em setembro eram negociados ao final da quinta a R$ 358,60 por arroba. Houve queda de 0,75% no dia. Boi à Vista, no Mato Grosso, em Cuiabá, R$ 323,40 por arroba.
1: Café.
2: Os contratos futuros de café arábica com entrega prevista para setembro terminaram a quinta em Nova York, nos Estados Unidos, em queda. A cotação era de R$ 1.979,35 por saca de 60 quilos. No Brasil, no mercado físico, valores do café arábica, tipo 6, por saca de 60 quilos. Minas Gerais, Varginha, R$ 1.570 e São Paulo, Franca, R$ 1.550.
1: Milho.
2: Valores no mercado físico, por saca de 60 quilos. Paraná, Marechal Cândido Rondon, R$ 58,00. Valor em estabilidade na comparação com a cotação anterior. E Goiás, Rio Verde, R$ 62,00, também em estabilidade.
1: Trigo.
2: Valores no mercado físico, por saca, Rio Grande do Sul, Nonoais, R$ 72,00, em estabilidade. E Paraná, Marechal Cândido Rondon, R$ 78,00, também em estabilidade.
1: Cana-de-açúcar.
2: Os contratos futuros de açúcar com entrega prevista para outubro terminaram a quinta em Nova York em queda. A cotação era de 17,42 de dólar por libra peso. No Brasil, em São Paulo, a saca de 50 quilos de açúcar cristal fechou o dia cotada a R$ 119,58 em elevação.
1: Feijão.
2: Preço médio por saca no atacado no Paraná. Feijão carioca tipo 1, R$ 299,55 em elevação. E feijão preto.

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1: É nóis que chega novamente, gente, os poteiros marcando, 4:08, estamos chegando nessa tarde gostosa, tarde quente, hein? Tá bom? Bom demais, não tá? É, já cumprimentando os senhores, cumprimentando as senhoras, cumprimentando esse povão apaixonado que gosta da moda sertaneja, porque hoje, deixa eu ver ali, cadê? Hoje é quanto? 18, né? Hoje é 18, estamos procurando uma pra pôr no fundo musical, e já chegou aí, ó. É nóis que chega então, 4:09, já nós estamos da tarde de sexta-feira. Sexta-feira não é 13 não, né? Sexta-feira 18 de setembro, ano 2026. Já vamos cumprimentando a turma do outro lado, pra você que tá aí puxando o cremoso, uma boa tarde. Já cumprimentando a Flávia que chega juntinho com nós lá no loteamento. Um abraço pro pessoal também lá na Fazenda Retiro do Fabiano. Abraço pra todos lá na Fazenda Fernando do Norberto e a turma lá da Agropel também. Aquele abraço. Ah, tem uma mensagem, alô Renato, tudo bem? Porém, Renato, hoje ele apareceu. Ontem eu falei, cadê o Renato? O Renatinho, alô Paula, boa tarde vocês aí. Renato, a turma lá no Shopping da Carne, pessoal lá no Frigo, tudo, aquele abraço. Deu uma mensagem aí, roda ela pra nós aí, pra começar tudo de novo.
2: A Zinha e a Mira, Zé Camargo, Luciano, amor bandido, Lazinho.

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3: Nota de falecimento, a família de Túlio Teixeira Machado, mais conhecido por Túlio Vereda, cumpre o doloroso dever de comunicar a parentes e amigos o seu falecimento ocorrido em Pompeu. O corpo está sendo velado no velório municipal. O sepultamento será hoje às 17 horas no Cemitério Novo. Noticiamos com pesar o falecimento de Túlio Teixeira Machado. Túlio Vereda.

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2: Aí a hora certinha, gente, 4h21, nós juntos mais uma vez. Alô, Bárbara, Bárbara, tudo bem por aí? Confere o nome da música pra nós, e Bárbara, é isso mesmo? Acho que tem alguém no seu lugar, o nome da música, do de Paulo Paulinho, não? Confere aí, manda pra nós aí, certinho. Deixa eu mandar um abraço também pra turma. Alô, Dimas, o Dimas e o Dinoco, lá na Fazenda Saudade de Cima. Abraço pra vocês e um abraço pro Bira e toda a turma lá na loja do Bira, né? Abraço pra vocês aí. Vou mandando um abraço aqui pra quem, deixa eu ver aqui. Ajeitou, Renato. Alô, Renato, tá aí, daqui a pouquinho tem 60 dias apaixonado. É, tava andando longe, Renato. Mato Grosso do Sul, um abração pra ele. Ô, turma boa. Vamos ajeitar aqui, um abraço pra Vanusa. Vanusa, Carlinhos, Piedade, Fazenda Retiro do Fabiano. Daqui a pouquinho tem uma do Rick Renner. A fila já tá meia comprida. Daqui a pouquinho uma moda bonita pra Flávia também, que tá lá na fila de espera. Libério e Jennifer. Jennifer, lá em Martinho Campos, aquele abraço. Chiquito da Mara, boa tarde, Chiquito da Mara, boa tarde, dona Anitta, a turma também que escuta nós lá, um abraço pra vocês aí, viu?
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É nóis, que borda. Gente, 4 horas, 39 minutos, boa tarde, alô, turma, alô, Birabira, Jara, turma lá na loja do Bira, boa tarde, Libere, Jennifer, lá em Martinho Campos, abraço aí pro Gordo, a esposa, as filhas, abraço pra mamãe do Gordo, lá na Cabaceira, a dona Romilda, o Beto Balaeira, a Cátia, alô, Cátia, como é que tá aí? Abraço pra Cátia, a Cátia lá no Mordor. Você falou, manda um abraço pro Zé Orlando. Alô, Zé Orlando, uma boa tarde. Falou, Zé Orlando. A Bárbara, deu certo aí, Bárbara? É, César e Paulinho, deu certo aí? Fala pra nós aí. Cláudio, lá na Fazenda Olinda do Piau. Alô, Maria José, daqui a pouquinho nós vamos ajeitar uma moda boa pra você aí, viu? Maria José, ela é da cidade de Martinho Campos. Alô, Lúcia, boa tarde, Lúcia, aqui funciona só o WhatsApp, nós não conseguimos falar no telefone, mas manda a mensagem pra nós aí, viu? Vanusa, Carlinhos, Piedade, Fazenda Retiro do Fabiano, aquele abraço. Alô, Maiquinho, boa tarde, Maiquinho Escorrega, Dona Maria. Alô, Ângela, alô, Nica, alô, Cida, que é a Tigrona.

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7: Gente, olha a hora certinha, 8 minutos faltando para 5 da tarde. Vamos ajeitar aí, né, seu Chiquito? A Cristina chegou aí, tá ajeitando o café, bom, Priscila, Dona Anitta, bonita. A turma lá no bar, Doguinhos, aquele abraço. Alô, Marcelo, um abraço pro Geraldinho, da Silvan, isso mesmo? Silvana, Dadinho, Marcão, Paizico, Careco, Margoso. É nóis, gente, aí, manda um abraço aí pra Dos Reis. Alô, Dos Reis, o áudio dela não vem, não, a Dos Reis é lá de Morada Nova, né? Um abraço pra você, falou, Dos Reis, aquele abraço. Alô, Ângela Alves, tudo bem? Boa tarde, Ângela Alves. É, tá ouvindo nós também, um abraço aí pro Reginaldo, lá do São Luís. O Branco e o Zelino, é, o Reginaldo é primo do Branco, primo do Zelino. Menino bom que é o Reginaldo, menino bom. Ajeitou aí, Maria José, lá da cidade de Martio Campos, aquele abraço. Abraço aí pro Mundinho, Mundinho e Clarice, Sargento Sidney, aquele abraço. Vamos ajeitar aqui, manda um abraço pra turma lá da Valoreque. Alô, turma aí da Valoreque, aquele abraço. É, hoje é de Cristina, aniversário de Cristina hoje. Alô, Cristina! Cadê você, Cristina? Vai preparar pra festa aí, preparando pra janta? Abraço aí mais uma vez, manda um abraço aqui pro Sargento Sidney, tá lá ouvindo nós. Um abraço a todos aí da Polícia Militar. Cadê o Carlinho da Craviola? Tudo bem, porém, Carlinho da Craviola? Abraço aí pra Paola, sítio abençoado, o sogro foi embora ou não? Hã? Vamos tocar moda boa pra turma. Luciano Silva, Nas Ruas do Mundo. Essa música vai pro Rogério Duenes também, pro Henrique Maciel, Totói lá do sítio do Urucum. E turma boa. Ângela e Valmir. Mundinho, Mundinho e Marildo também. Mundinho do Ferro Velho, então tá bom. Alô, Mundinho do Ferro Velho. Canta, Luciano Silva.

aí então, agora 2 minutos faltando para 5, Luciano Silva nas ruas do mundo. Deixa eu mandar um abraço aqui pra Sargento Luiz e a Dona Fia lá no Buriti Cumprida, abração pra vocês aí, e mais uma vez manda um abraço pra Ângela Alves que tá ouvindo nós, manda um abraço pro Zé Bigode e tá lá, jeitando o cachorro.

Rocha Viva. Pedra nos remete, geralmente, ao pensamento de algo que incomoda. Pensamos na rigidez, na frieza, naquilo que não tem vida e que nos machuca ou nos impede de avançar. Quando desejamos expressar que algo está criando uma dificuldade para alcançar um objetivo, dizemos que há uma pedra no caminho. No entanto, Jesus, o maior intérprete de almas que já pisou na terra, olhava para as coisas de um jeito diferente. Para ele, uma pedra não era apenas um obstáculo. Podia ser um alicerce. Onde habitualmente vemos algo duro e inflexível, o mestre via firmeza, base segura, fundação para se construir uma casa que os ventos não abalassem, nem a tempestade viesse a derrubar. E foi usando essa exata figura que ele olhou para um pescador impulsivo, cheio de falhas, e o chamou de rocha viva da fé. Por que exatamente Pedro entre os 12? Se nós fôssemos escolher alguém para ser a rocha de um projeto mundial, talvez buscássemos a pessoa mais perfeita, inabalável e culta. Jesus escolheu Simão Pedro, um homem que tinha medo, que afundou na água quando duvidou, que cortou a orelha de um soldado num ímpeto de raiva e que na hora mais difícil o negou 3 vezes. Por que então chamá-lo de rocha? Porque Jesus não estava olhando para o Pedro daquele momento. Ele olhava para o potencial daquele espírito. Uma pedra, antes de ser o alicerce de um templo, de um edifício, passa por pancadas, é lapidada, perde as arestas. As dores e os erros de Pedro foram o cinzel que tirou o excesso de orgulho e impulsividade, revelando a rocha forte que havia por baixo. Prestemos atenção ao adjetivo que Jesus confere à rocha: viva. Uma rocha morta é a rigidez, a dureza das regras sem amor. Uma rocha viva, por outro lado, é firme nas convicções, mas pulsa de compaixão. Ela dá sustentação aos outros, sabe se adaptar para acolher. Pedro se tornou essa rocha viva. Depois da partida de Jesus, foi ele quem sustentou os primeiros cristãos, apaziguou contendas e deu a vida pela mensagem. A história de Pedro é a nossa história. Quantas vezes nós também prometemos mundos e fundos a Jesus em nossas orações? E logo depois tropeçamos, negamos nossos valores e afundamos no mar das próprias dúvidas. Quantas vezes afirmamos que o seguiríamos em todos os momentos? E, no entanto, ante percalços maiores, o negamos. Ou seja, nos sentimos fracos, esquecidos de que Ele segue conosco. Mesmo assim, o Mestre continua nos chamando para sermos pedras de construção. Ele confia na nossa capacidade de transformação. Toda vez que escolhermos perdoar em vez de revidar, estaremos sendo rocha viva. Toda vez que mantivermos a esperança quando tudo der errado, estaremos demonstrando a nossa firmeza. Que possamos nos tornar rocha viva, alicerce seguro e amoroso na vida daqueles que caminham ao nosso lado. Que possamos ser considerados ditosos por trabalharmos juntos e unirmos os nossos esforços, a fim de que o Senhor, ao chegar, encontre acabada a obra que nos foi dada a realizar. 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

0: Ô, gente, 5h07. Uma boa tarde pra você que tá aí curtindo Parada Sertaneja. Até as 19, juntos vamos nós. Vamos mandar um abraço pra turma, deixa eu ver como é que tá aqui. Mandar alô, Lúcia. A Lúcia tá tentando falar com nós aí no WhatsApp. A gente só na mensagem que a gente consegue aí. Falou, Lúcia. Manda uma mensagem pra nós no WhatsApp aí, Lúcia. Alô, Careca. Boa tarde, Careco, Serrote, Juliano, Vizinha, Paulinha, Rafaelzinho, Juscelino. Abraço pro Marcelo e mais uma vez manda um abraço pra Ângela Alves, que tá lá na escuta, hein, Ângela Alves.
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0: Manda um abraço pro Reis do Forró. Hoje tem Reis do Forró lá nas Populares, lá na pracinha, na quadra das Populares.
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0: agarrar lá mais tarde na Reis do Forró. Mais uma vez manda um abraço pra turma lá na cidade de Morada Nova. Valores Cides Brito, vitória no Espírito Santo, rapaz. Trem tá bom, rapaz, que tá quente, viu? Falou que tá chovendo bom lá em Espírito Santo. Bom demais. Abração pra você, Aristides Brito. Vitória no Espírito Santo, aquele abraço, cadê? Alô, Renato, Renato, Renatinho e a Paula ouvir nós lá no Frigotudo.
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0: é nós, mandando abraço pra todos os vaqueiros, a turma puxando o cremoso e ouvindo nós lá na Fazenda Mato Grosso, aquele abraço.
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0: Vamos ajeitar aqui, mandar um abraço pro Wellington, Wellington e Eva lá do Chaveiro Pompiano. É, a boca não é boa não, né, Priscila? É complicado, hein? Alô, Bizinho, abraço pra vocês aí. Daqui a pouquinho nós vamos ajeitar aqui, mandar abraço pro Bizinho. Deixa eu ver aqui, Bizinho, Zé da Brasília, o Elto, o Dioninha lá em Piqui, o Tuia lá no Pompeu Velho também. Alô, Zé Curubu, boa tarde, Zé Curubu, boa tarde, Vanessa, aquele abraço.
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0: Vamos ajeitar aqui, cadê o Cicinho do Som? Alô, Cicinho do Som, alô, Moisés, tá lá ouvindo nós também. Abraço pra vocês aí também, viu?
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0: Leia Nice, boa tarde.

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11: Aí, turma, acertando os ponteiros, 5 e 17.
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11: É nóis, mandando abraço pra Cristina. Cristina aniversariando hoje, tá Dona Anitta, o seu Chiquito, tá todos os familiares e mandando abraço pra você, viu, Cristina? É, Cristina não cochila não, pai, já tá ajeitando a agenda pra turma lá, é boa de serviço, viu? Vamos lá então, 5 horas e 18 minutos, manda abraço aí pra turma que escuta nós. Alô Marlene, um abraço pra Marlene, pra Gláucia, pra Gliciele, pra Johanna, Gleice também, o George. Alô Meia, chegou a Meia também, tem janta pra nós hoje? Meia, Meia animada, Meia, Meia faz janta e chama a turma mesmo. Ô Meia, que é o outro serviço, será que e nós vai, né? Chamou, nós vai, Memeia, Dona G, Marluce, abraço pra Luciana também. Alô, Creuza, tem a Creuza também, tem o Mundinho também que escuta nós lá. Só a turma boa. E vale ter diploma. O William tá ouvindo nós, viu, gente? O William, Graziele, Lauane, o Corinha, Janaína, o Bruninho, boa tarde pra vocês também, né? Chegou mais, chegou quem? A Mirelle. Alô, Mirelle. Boa tarde, Mirelle. É, tudo bem, Mirelle. Manda um abraço aí pra mamãe Renata, pra vovó Ângela, pra Júlia, o Gabriel. Abraço pro Juninho, abraço também pra Bia, que escuta nós todo dia. Vamos ajeitar aqui, né? A Meia agora desembambou mesmo, Meia. Você tá doido? A Meia agora tá mandando mesmo, mandando uma fila de mensagem. Mais tarde nós vamos ver o que você mandou pra nós, viu? Falou, careca. Um abraço pra vocês então, viu? Café é bom, traz pra nós aqui. É café, uai.

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12: Gente, vamos trabalhar então, hein? Já 5 horas 35 minutos. Carlinhos chegou, Carlinhos, Gabriela, João Miguel e Carlos Eduardo. Aquele abraço. É nóis, mandando abraço e o Ilcinho, ele é o Bateia. Um abraço pra ele. Alô, Durinho. Alô, turma lá do Grupo Compra e Venda de Gado. Alô, Juan, lá de Angaretá, Cavalgada Guimarães e amigos.
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12: Manda um abraço pra todos lá na Fazenda Buritizinho, Careco, Carlinho da Laide também. Um abraço pro Sargento Sidney. Abraço pro Ricardinho Alex. Alô, Alex, boiadeiro. Bati um papo com a turma, trabalha lá na fazenda lá do Alex, lá, gente boa, esqueci o nome da turma lá, viu?
13: Eu
12: Alex, Juscelino, Juliano lá da Trucão, Tita, na prefeitura, o Kessia, Kessia do Caixote, né? A Kessia do Caixote, Ana Paula também tá aí, daqui a pouquinho nós vamos ajeitar aí uma moda boa pro Tuia lá do Pompeu Velho também, o Dioninho que tá lá no Piqui, né? É, na cidade de Piqui, Bizinho, Rafaelzinho, só gente boa, hein? Sou Zé da Brasília, o Elto. Que aqui nós vamos ajeitar uma moda boa pra vocês aí, certo? Mandar um abraço também pra turma lá na cidade de Martinho Campos, que tá lá ouvindo nós. Daqui a pouquinho tem Renan e Raí. Bom, alô, Mirelle, um abraço aí pra Mirelle, a turma lá em Silva Campos. Manda abraço aí mais do que especial pro Gabriel. Alô, Gabriel! Hoje é aniversário do Gabriel, um feliz aniversário, que essa data repita por muitos e muitos anos. Manda um abraço pro Zé Dunô, é o Zé Antônio, Zé Dunô é lá do loteamento, então um abraço pra ele. Falou, Meia, Meia, Dona G, Marlúcio, o Juliano também, né, o Juliano da Creuza, abraço aí pra ele, tá sempre na escuta. Alô, turma, cadê o Renan? Chegou aí, um abraço pro Renan Branca, Renan Branca e Silvan. Abraço pra vocês e lá na Fazenda Mato Grosso, lá pertinho de Silva Campos.

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1: Daí, gente, olha a hora, gente. 19 minutos faltando para as 18. 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
1: Alô, Eliana, tudo bem? Boa tarde, Eliana. Boa tarde, Taquinho. Fazenda Floresta, aquele abraço.

0: Ah, Renan e Raí, Larissa, agora 14 faltando para as 18. É hora que eu mando um abraço aí pro Salvador. Ele vem chegando daqui a pouquinho, tem oração. Salvador, Jussara, Maria de Lourdes, Lorena, Laura e Paulo. Um abraço para vocês aí. Mandar um abraço bem pro João da Copasa, que escuta nós, e né, João? Boa tarde, João da Copasa. Manda um abraço também pra Dirceia lá na volta do Breja. Olga, alô Olga, tudo bem por aí? Olga, Chicão. Manda um abraço pra Ana e o Edir, que tá lá ouvindo nós também. O Zezico chegou também. Zezico, a Cecília, turma boa, isso. João Galão, Nardel, o Branco e o Zelino. Só gente boa. Luz do Cícero, boa tarde. Luz, já quase boa noite, Luz. Luz do Cícero, Marcelo e Gabriel. Sinto por você. E mais uma vez, manda um abraço pra turma que escuta nós também. Eliana e Taquinho, Fazenda Floresta. Ei. Onde é que é a Fazenda Floresta? Sabe não, também não sei não. Mesmo ali, isso é mesmo ali, é. Vou mandar um abraço pro João, né? Alô, Joãozão, tudo bem? Abraço pro Joãozão. O Joãozão já acelerou já, viu? Hoje é sexta-feira. O Joãozão já acelerou, não, Joãozão? Fala pra nós aí.
1: Alô, Francisco Alberto. Boa tarde, Joãozão. Nós estamos aqui na Sumar do Rio Pará. Mandando música pra nós aí. Léo Robertinho pra nós aí. Último julgamento pra nós aí. Tá o Francisco, tá a Lorena, tá a Sara, tá a Maria. Estamos aqui prestigiando o seu trabalho aqui. E boa tarde, bom trabalho, Deus te abençoe.
0: Beleza, um abraço pra vocês aí. Falou, Josão. Cadê a Dona Fia? Dona Fia sumiu de novo. Dona Fia, Sargento Heloísa, a moda não vai pra vocês mesmo, hein? Nós vamos ajeitar daqui a pouquinho aí. De Paulo e Paulino, Goiânia e Paranaense. Alô, Adriana, Robinho, Lucas, Bruno aí, a Isadora. Abraço pra vocês. Agora tem mais, aumentou lá, aumentou lá. Né? Aumentou dois, né? É, o neto e o genro, é o menino Balso. E hoje a Cristina vai fazer a festa, hein, Cristina? A Cristina já tá ajeitando lá, a Cristina já tá adiantada. Ela falou que já tem janta pra turma, viu? Porque a turma pode chegar. Deixa eu mandar um abraço aqui pro Antônio Carlos. Antônio Carlos também gosta de nós, né, Antônio Carlos? Escuta nós também. Abraço pra ele. Zé do Galo, Lala, mais uma vez, abraço pra vocês também, viu? Cadê a Bárbara? Boa tarde, Bárbara. Boa tarde, Leninha. Boa tarde, Cláudia. A Cláudia também está ouvindo nós. Hoje é aniversário do namorado da Cláudia.
2: Oi, boa tarde, Francisco Alberto. Tudo bem? Aqui é a Cláudia, do Loteamento. Eu gostaria de oferecer uma música do Amado Batista, Folha Seca, para o meu namorado José Carlos, que está aniversariando hoje.

0: Lucifa!
1: A hora de retirar nossos chapéus e levar nosso pensamento a Deus. Obrigado, meu Deus, obrigado, minha Nossa Senhora de Aparecida, por mais um dia que se passa, por mais essa noite estrelada que vem chegando. Obrigado, minha Nossa Senhora Aparecida, pelo dom da voz. Na profissão que exercemos, aprendemos uma oração que fala mais ou menos assim: oração à Nossa Senhora de Aparecida. Ô Senhora Aparecida, que por Deus foi escolhida padroeira do Brasil, em todos os lares e adoradas, entre as folhas conservadas do manto azul cor de anil. Desde um palácio enfeitado até um rancho abandonado lá nos confins do sertão, existe imagem querida de Nossa Senhora Aparecida dando a sua proteção. És a luz dos viajantes que estão indo lá distante com o coração a sentir. Ô Senhora Aparecida, olhai minha mãe querida que está bem longe de mim. Um prisioneiro fechado, vendo o céu por entre as grades, lembrando o destino seu, diz com a voz comovida: ô Senhora Aparecida, perdoai os erros meus. O navegante isolado, sobre os mares arrastados pela fúria de um trovão, só em teu nome bendito, que a esperança dos aflitos, ele encontra a salvação. Quantas mães juntar os bercinhos, vendo morrer o filhinho, o seu santo nome ela chama, e a Senhora Aparecida devolve de novo a vida do filhinho que ela tanto ama. Um doente agorizado, quando os seus olhos parados, cobrindo de um branco véu, chamando o seu nome santo, envolvido no teu manto, ele subirá para o céu. Eu, sendo um simples artista, à procura de conquista, vou pela estrada da vida e levo comigo a confiança, a imagem, a esperança de Nossa Senhora Aparecida. Quando encontro algum fracasso, ou dominado pelo cansaço, eu aperto a sua imagem e a minha fé decidida na Nossa Senhora Aparecida, de novo me dará coragem. Ô Senhora Aparecida, tu és a estrada florida que nos leva aos pés de Deus, porque todas as estradas se encontram na encruzilhada que é a cruz dos braços seus. É por isso que nossa gente de raça sublime e valente por ninguém será vencido, porque com fé te adoramos, em nossas preces te amamos, ô Senhora Aparecida. Ô Senhora Aparecida, mãe querida, nos ajudai a vida inteira, ajudai o nosso Brasil, deste povo varonil desta terra brasileira. Em nome do Pai, do Filho e do Espírito Santo. Amém. Uma salva de palmas à padroeira do Brasil.
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6: Gente, nós já estamos de volta, já é noite, né? 18h08. Pegar uma carona com o Chico Rei para...

0: Aí, desejar a todos uma boa noite, agradecer a todos aí pelo carinho da sintonia. Luciana da Regina, tá lá ajeitando o tira-gosto, bom demais. Amanhã tem a feirinha, hein? Abraço aí pro Everaldo, boa noite, Everaldo de Almeida, lá da cidade de Papagaio. Manda um abraço pro meu amigo Serginho Locutor, boa noite Serginho, manda um abraço também pro Eleutério, a Neia, o Mário do Gica, o Orlando, e um abraço também pro Alessio, né? Alessio tá sempre ouvindo nós, né, Alessio? Abraço pra você aí, viu? É,
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0: Alô, Magela, Magela Afonso, dona Marcia também tá sempre na escuta. Joãozão tá aí, né, Joãozão? Só alegria, hein? Uma boa noite pro Joãozão, as margens do rio Pará. Ê, Tremão, cê dá doido.

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Agora, manda um abraço aqui pro Osvaldo, né? Osvaldo da Venda, tá lá ouvindo nós. Alô, Osvaldo, alô, Lena, alô, Túlio Padeiro. Abraço aí pro Chico da Luzia do Natanael. E um abraço também pro Baiano do Busco, que tá sempre na escuta. Tem abraços também, e o Elton já tá na fila de espera, hein, Elton? Abraço pro Elton, toda a turma lá da Agropel, o Elton, todos aí da Agropel, o Adelbo e o Francisco estão ouvindo nós. Alô, Selma e Ladinho, é lá na Fazenda Fundinho. Tem o Marcelo Avelino também que mandou um boa noite pra nós, e mais uma vez manda um abraço aqui pro Everaldo, que tá ouvindo nós, né? O Everaldo é lá em Papagaio. Cláudio Loteamento, abraçando o namorado José Carlos, aniversariante de hoje.

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14: 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Alô, Renato, um abraço aí pro Renato, tá o Renato, a Paulo, Renatinho, todos lá do Frigotudo, aquele abraço. Quero ver. Quero Gerardo, alô Gerardo, tudo bem? Gerardo, Gerardo Campos, é o Geraldo do Horácio, aquele abraço. Manda um abraço pro Wellington, Wellington e Eva, lá do Chaveiro Pampiano, também escuta nós. Um abraço aí pro pessoal lá da Speed Rodas. Abraço a todos lá da Speed Rodas. E mandar um abraço também pra turma lá no frigorífico Volta do Brejo. Aquele abraço. Alô, Gerardo. Um abraço pro Gerardo. Alô, Vanilda. E um forte abraço pra Dona Estela. Só turma boa, hein? Abração pra Dona Estela. E a turma aí da Fazenda Marroás tá aí prestigiando os nossos trabalhos. Mandar um abraço pro João Galão, Nardel, Zezico, Cecília. Abraço pra vocês aí. É, e mandar um abraço pro Marcelo também. Não dá pra mandar abrir a mensagem, não, Marcelo. O tempo aqui tá meio corrido, mas um abraço pra vocês. Cadê o Sérgio Mico também? Sérgio Mico e o Soró tá lá na fila de espera. Daqui a pouquinho nós vamos manjar então a moda boa. E mandar um abraço aqui pro Zé Carlos lá da Celaria. E o Jim também tá lá ouvindo nós, né? Belinha e Davi. Libere o Charreteiro. Chegou também, Libere o Charreteiro. Lúcio do Cícero, Marcelo e Gabriel.

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4: Gente, 18:47.
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4: Chegando o trio Parada Dura, chegando para as nossas despedidas. Alô, Ivanildes do Chup Chup. Boa noite pra você, Ivanildes. Alô, Wander. Como é que tá aí? Tudo bem, Wander? Wander, tá lá no churrasquinho do Né? Tá aí ouvindo nós, debaixo do pé de manga. Mas tá chupando manga não, né? Tá comendo um churrasquinho bom também, né? Se já me trocasse... Falou, Reis do Forró. Daqui a pouquinho tem Reis do Forró ali na praça da... Ali na quadra, né? Na pracinha das populares, Reis do Forró. Abraço pra você então, falou, Reis do Vó. Daqui a pouquinho nós topa aí. Aí, Chiquita da Mara, tá aí ouvindo nós, a bonita, a turma lá no Bar Doguinhos. Dona Anitta tá lá ajeitando na janta. Abraço pra vocês. Manhã é sábado, amanhã é sábado, menino. Amanhã tem Francisco Alberto, 5 horas da madrugada, então. Sai da doida. Olá, né, Serginho? Cadê o Demar? O Demar, a Maia, Euclides. Alô, tio William, turma lá em Silva Campos. Até amanhã, se Deus quiser.
5: Eu nasci num campo aberto, bem distante da cidade, e vivi os primeiros anos da minha vida com papai e mamãe em completa felicidade. O meu pai me levava com ele em todos os cantos, e mamãe com seu manto me cobria todas as noites na hora de se deitar. Quando o dia amanhecia, eu já corria lá pro terreiro a brincar, e meu pai logo vinha pra me colocar na garupa do seu cavalo e saía comigo pra galopar. Colocava o seu chapéu na minha nuca e eu ia gritando upa-upa, fazendo aquela ruaça, e minha mãe achava graça vendo de longe a gente brincar. Um certo dia, num domingo de manhã, era o meu 6º aniversário e eu nem sabia. Foi quando eu vi o meu pai chegando da cidade, puxando um burrinho pampa. Eu achei até que não era verdade, mas quando ele chegou, me deu um beijo e me abraçou, e me colocou em cima do arreio daquele burrinho, e desse jeito falou: meu filho, você sabe que o seu pai não tem dinheiro, mas nunca nada lhe faltou. Eu já sofri muito na vida, e pouca coisa para mim restou, mas eu tenho um orgulho tão profundo, e é dois tesouros que Deus não me negou. Um é sua mãe, que eu amo tanto, e outro é você, que é a maior alegria que eu tenho nesse mundo. E de hoje em diante, você não precisa mais da minha garupa para brincar de upa-upa. Você já mereceu, você é um menino esperto, E eu tenho certeza que aqui por perto ninguém tem um burrinho tão bonito que nem o seu. Foi tanta minha euforia que eu pulava de alegria. Eu beijei tanto meu pai naquele dia que ele até se comoveu. Eu ia lá na estrada, galopava e voltava. Ia lá na roça, galopava nas palhoças. E todo mundo que eu via, eu já corria para mostrar o burrinho que o meu pai me deu. Quando meu pai ia para a cidade, com o burrinho eu acompanhava. Foi a melhor fase da minha vida. Na volta para casa, a gente sempre apostava corrida e ele sempre deixava eu ganhar. Para os meus amiguinhos, eu sempre falava do orgulho que eu tinha e que pai melhor do que o meu no mundo não existia. Todos os dias eu ia com meu burrinho na escola e à tarde eu voltava correndo com os meus cadernos amarrados na garupa e vinha galopando alegre e contente, tendo meu pai lá na porteira me esperando para me abraçar. Era tanta felicidade que eu sentia e até parecia que aquilo tudo era um sonho que eu vivia e que nunca iria se acabar. Mas esse foi o meu maior engano, porque quando chegou no final do ano, no último dia de aula, que eu vinha voltando da escola, cortando meu burrinho na espora, naquela pressa de chegar. De longe eu vi a porteira, mas o meu pai não estava lá. Quando eu fui chegando em casa, já vi um monte de gente chorando e já foram me segurando, dizendo que eu não podia entrar. Todos me olhavam com pena, enquanto eu ouvia alguém falando que aquilo não era cena que uma criança pudesse olhar. Mas eu não entendia o que aquela gente toda fazia e por que eles não me deixavam entrar. Foi quando eu vi minha mãe, que veio bater a porta, se ajoelhou na minha frente e me abraçou e me apertou tão forte. Ela chorava tanto que o seu pranto gelava nas minhas costas. E olhando à nossa volta, havia um silêncio em cada rosto. E a minha mãe, naquele desgosto, olhou bem dentro dos meus olhos, que nessa hora já não tinha mais aquele brilho de alegria, porque eu sentia que a notícia não era boa, mas ela não me dizia, porque as palavras não saíam de sua boca. Mas olhando nos olhos dela, eu via uma infinita luz de tristeza que me fez olhar para aquele monte de velas acesas lá no meio da sala e imaginar que aquela coisa estranha feita de madeira é que era a razão de toda aquela tristeza e que era o meu pai que estava lá. Mas eu não queria acreditar. Peguei meu burrinho pampa, descambei nas invernadas e o meu pai fui procurar. E na inocência de criança, por todos os cantos eu procurava, eu corria, eu gritava: papai, papai, papai, onde o senhor está? Chega de trabalhar, tá ficando tarde, vamos pra casa, que eu ainda tenho tanto pra lhe falar. Eu tenho uma notícia tão boa pra te dar, o senhor já deve até estar comemorando. Papai, eu passei de ano e eu queria tanto lhe abraçar. Mas agora eu estou com medo, eu estou chorando, papai. E por que o senhor não me aparece nessa hora para me ajudar? O senhor sempre foi o meu herói, sempre dizia para mamãe que o senhor nunca ficaria longe de nós. E hoje o senhor não me esperou lá na porteira, e eu que te procurei a tarde inteira e ainda não consegui te encontrar. Tá escurecendo, papai, e eu tenho medo de voltar pra casa sozinho. Tem um monte de gente estranha lá. Por favor, papai, vem comigo. O senhor queria tanto que eu passasse de ano. Vai lá e diz pra aquela gente toda que aquilo tudo é um engano, que o senhor só se demorou porque a gente tava brincando de apostar corrida e pela primeira vez na sua vida o senhor tinha conseguido ganhar. Que tristeza tão grande, meu velho pai. O senhor me causou naquele dia, e eu que reclamei tanto quando eu não te vi lá na porteira, naquele dia me esperando para me abraçar. Mas agora eu tenho a vida inteira para te pedir desculpas. E pelas tantas vezes que eu insistia para que o senhor me levasse na garupa, e o senhor não podia porque estava trabalhando, e eu ficava ali insistindo, te perturbando, até que o senhor se comovia e num gesto de paciência colocava na sua garupa e eu te abraçava, e o senhor dava risada de ver a minha alegria e aquela folia toda que eu aprontava. Mas uma coisa, meu velho pai, que por muitos anos eu não te perdoava, é que em todas as nossas corridas, o senhor sempre deixava eu ganhar. Mas aquela que seria a mais importante da minha vida, o senhor me deixou para trás. E até hoje eu ainda não consegui te alcançar. Eu era tão feliz, meu pai. Eu sei que foi o destino que quis que aquele sonho um dia acabasse. Eu esperei tanto para que o senhor voltasse para me fazer de novo feliz. Mas agora eu já tenho 16 anos de idade. E minha corrida agora é contra a dor e a saudade. Porque eu sei que na realidade, hoje eu estou sozinho, nas mãos de Deus. O senhor sabe, a mamãe também já morreu. E eu sinto tanta falta dos seus carinhos. Sabe, meu pai, eu sei que é difícil viver nesse mundo sozinho. Mas ainda eu tenho meu burrinho, aquele mesmo que o senhor um dia me deu. Agora ele tá grande, ficou bonito, cresceu. E hoje eu sei que ele sofre tanto quanto eu, porque ele sabe a falta que o senhor me faz. De vez em quando, meu pai, eu saio com ele galopando pela estrada. E às vezes eu passo para trás do arreio e vou sentado na garupa, olhando para aquele arreio vazio na minha frente, imaginando o senhor ali sentado e eu abraçado na sua cintura. Parece que eu sinto até o cheiro das suas costas, da sua camisa suada, do sol quente do mormaço. E de repente olho para os meus braços e sinto aquele vazio, o coração quase parando, enquanto o burro vai calando seus passos. Eu fico ali parado, engolindo as lágrimas e os soluços que na garganta vem apertando. Triste sina do meu passado, que ainda vive me machucando. E a vida que tudo ensina, já me ensinou um ditado, que pra mim é o mais profundo: amar os pais enquanto eles têm vida, porque depois de enterrados, não tem remédio.

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3: 8:11, boa noite.
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0: comunicando. Ryuki de Oliveira.
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2: 8 horas 12 minutos. Launa Prado e Elba Ramalho.
3: Do de Elba Ramalho.

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5: Agora 8 horas 26 minutos. Boa noite.

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13: Confirmando a hora certa, Posto Coati, agora 8h37.
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13: Luan Santana, agora 8 horas 38 minutos. Boa noite.
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13: Agora faltando 10 para as 9. Daqui a pouquinho tem a Voz do Brasil e a partir das 10, Love Hits aqui na exclusiva.

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1: Olá, boa noite.
2: Boa noite para você que nos acompanha em todo o país.
1: Sexta-feira, 18 de setembro de 2026.
2: Vamos ao destaque do dia.
1: Ação integrada para o enfrentamento ao crime organizado no Rio de Janeiro.
2: Estratégia apresentada, aposta em inteligência e atuação coordenada para cortar a logística das organizações criminosas. Pablo Mundim.
3: Entre janeiro e setembro, 16 operações integradas no estado resultaram em mais de 3.300 prisões e na apreensão de quase 1.200 quilos de drogas.
1: Prova de vida é automática para quem comparecer às urnas.
2: Voto é uma das formas utilizadas pelo INSS para garantir a manutenção de pagamentos. Thaís de Araújo.
4: A medida faz parte de uma mudança no procedimento, que deixou de exigir que o aposentado se desloque a uma agência para a prova de vida.
1: A prova nacional docente será aplicada neste domingo em todo o país.
2: A avaliação pode ser usada em processos seletivos e concursos públicos para professores. Edinaldo Júnior.
5: A avaliação é destinada a concluintes de licenciaturas, graduados e profissionais da educação interessados em utilizar a nota em processos seletivos para a carreira docente.
1: Hoje, na apresentação da Voz do Brasil, Nazi Brum e Mariana Jungmann.
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1: Ações integradas para o enfrentamento ao crime organizado envolvem União, estados e municípios no Rio de Janeiro.
2: Hoje foram apresentadas ações que apostam em cooperação, inteligência e integração.
1: A ideia é trabalhar na proteção das rotas, retomar os territórios e retirar o poder econômico das organizações criminosas.
3: União, estado e município juntos no enfrentamento ao crime organizado no Rio de Janeiro. A estratégia apresentada nesta sexta-feira aposta em integração, inteligência e atuação coordenada para dificultar a circulação, o abastecimento e o financiamento das organizações criminosas. A atuação está organizada em três frentes. A primeira protege corredores logísticos estratégicos, com ações nas divisas do estado do Rio, com São Paulo, Minas Gerais e Espírito Santo, além de áreas da cidade fluminense, como a Avenida Brasil, a Linha Vermelha e a Linha Amarela. A segunda apoia a recuperação de territórios. E a terceira fortalece a segurança municipal, uma estratégia de integração das forças nacionais e estaduais para combater o crime, disse o secretário nacional de Segurança Pública do Ministério da Justiça e Segurança Pública, Chico Lucas Veloso.
6: Integração entre forças federais, forças estaduais e forças municipais, integradas pela inteligência, tratando com firmeza o crime e respeitando o cidadão.
3: Os acordos de cooperação entre o Ministério da Justiça e o Estado do Rio têm vigência de 5 anos. Com o município, a parceria prevê a formação da Força Municipal, disse o ministro